0: Em cada prece, então, a nossa resposta será: Senhor, ensinai-nos a servir os irmãos.
1: Senhor, ensinai-nos a servir os irmãos. Por nossa causa, vós fizeste pobre e viestes não para ser servido, mas para servir. Concedei que também nós amemos os irmãos e os ajudemos em suas necessidades.
2: Por intercessão de Maria, ouvi-nos, Senhor.
1: Pela redenção, criaste um mundo novo, em que os homens fossem próximos uns dos outros e se amassem. Concedei que também nós trabalhemos com entusiasmo para estabelecer no mundo um modo de viver do Evangelho.
0: Senhor, ensinai-nos a servir os irmãos.
1: Quereis que todos os homens sejam praticantes dos vossos bens. Suscitai no vosso povo homens e mulheres, movido pela vossa caridade, dispostos a dedicar-se de bom grado à ajuda aos pobres e infelizes.
0: Senhor, ensinai-nos a servir os irmãos.
1: Quisestes que Maria, vossa mãe, fosse também mãe nossa. Fazei que debaixo de sua proteção nos sintamos sempre como a nossa celeste auxiliadora.
0: Senhor, ensinai-nos a servir os irmãos. Tudo isso nós os pedimos, ó Pai, por Jesus Cristo, vosso Filho e Senhor nosso.
3: Amém.
0: Nós vamos agora no nosso ofertório receber o pão e o vinho, também o jaleco, representando todos os profissionais da área da saúde, todos os enfermeiros. Ontem, dia 12, foi dia da enfermagem, então nós queremos, diante desse ofertório, ofertar todos esses profissionais junto com o pão e o vinho.

0: Orai, irmãos e irmãs, para que esta nossa família, reunida em nome de Cristo, possa oferecer um sacrifício que seja aceito por Deus Pai Todo-Poderoso.
1: Receba, Senhor, por tuas mãos este sacrifício, para a glória do seu nome, para o nosso bem e de toda a Santa Igreja.

0: Acolhei, Senhor, as orações do vosso povo com a oblação deste sacrifício, para que, por intercessão da bem-aventurada Virgem Maria, Mãe do vosso Filho, todos sejam atendidos em suas preces e confirmados em suas súplicas, por Cristo nosso Senhor.
1: Amém.
0: O Senhor esteja convosco.
1: Ele está no meio de nós.
0: Corações ao alto.
1: O nosso coração está em Deus.
0: Demos graças ao Senhor nosso Deus.
1: É o nosso dever e a nossa salvação.
0: Na verdade, é digno e justo, é nosso dever e salvação dar-vos graças sempre e em todo lugar. Senhor Pai Santo, Deus Eterno e Todo-Poderoso, fonte de vida e da alegria, na plenitude dos tempos revelastes o mistério escondido nos séculos antigos, para que o mundo inteiro recuperasse a vida e a esperança. Pois em Cristo novo Adão e em Maria nova Eva, manifestastes o mistério da vossa Igreja, como primícia da humanidade redimida. Por este dom admirável, toda a criação na força do Espírito Santo retorna ao caminho original da Páscoa eterna. Por isso, com os anjos e todos os santos, proclamamos a vossa glória, dizendo, cantando a uma só voz.

0: Na verdade, ó Pai, vós sois santo e fonte de toda santidade. Santificai, pois, estes dons, derramando sobre eles o vosso Espírito, a fim de que se tornem para nós o corpo e o sangue de nosso Senhor Jesus Cristo.
1: Enviai o vosso Espírito Santo.
0: Estando para ser entregue e abraçando livremente a paixão, Jesus tomou o pão, pronunciou a bênção de ação de graças, partiu e deu aos seus discípulos, dizendo: Tomai todos e comei, isto é meu corpo que será entregue por vós.

Do mesmo modo, no fim da ceia, ele tomou o cálice em suas mãos e, dando graças novamente, o entregou aos seus discípulos, dizendo: Tomai todos e bebei. Este é o cálice do meu sangue, o sangue da nova e eterna aliança, que será derramado por vós e por todos para a remissão dos pecados. Fazei isto em memória de mim.

0: Mistério da fé.
1: Anunciamos, Senhor, a vossa morte e proclamamos a vossa ressurreição. Vinde, Senhor Jesus.
0: Celebrando, pois, o memorial da morte e ressurreição do vosso Filho, nós vos oferecemos, ó Pai, o pão da vida e o cálice da salvação, e vos agradecemos porque nos tornastes dignos de estar aqui na vossa presença e vos servir.
1: Aceitai, ó Senhor, a nossa oferta.
0: Suplicante vos pedimos que, participando do corpo e sangue de Cristo, sejamos reunidos pelo Espírito Santo num só corpo.
1: O Espírito nos una num só corpo.
2: Lembrai-vos, ó Pai, da vossa Igreja que se faz presente pelo mundo inteiro, que ela cresça na caridade em comunhão com o Papa Leão, com o nosso Bispo Neri, com os bispos do mundo inteiro, os presbíteros, os diáconos e todos os ministros do vosso povo.
1: Lembrai-vos, ó Pai, da vossa Igreja.
3: Lembrai-vos também, na vossa misericórdia, dos nossos irmãos e irmãs que adormeceram na esperança da ressurreição, pela alma de Júlio Dorini, 18 anos de descanso eterno, e também de Francisco Gomes dos Nascimentos, e por todos aqueles já falecidos, pelos quais nós esquecemos muitas vezes de rezar. E de todos os que partiram desta vida, acolhei-os junto a vós, na luz da vossa face.
1: Concedei-lhes, ó Senhor, a luz eterna.
3: Enfim, nós vos pedimos, tende piedade de todos nós e dai-nos participar da vida eterna com a Virgem Maria, Mãe de Deus, São José, seu esposo, os apóstolos, Santa Catarina de Alexandria, Nossa Senhora da Paz e todos os santos que neste mundo viveram na vossa amizade, a fim de vos louvarmos e glorificarmos por Jesus Cristo, vosso Filho.
0: Por Cristo, com Cristo e em Cristo, a vós, Deus Pai Todo-Poderoso, na unidade do Espírito Santo, toda a honra e toda a glória, por todos os séculos dos séculos. Amém.

guiados pelo Espírito Santo que ora em nós e por nós, elevemos as mãos ao Pai e rezemos juntos a oração que o próprio Jesus nos ensinou. Pai nosso,

0: Livrai-nos de todos os males, ó Pai, e dai-nos hoje a vossa paz. Ajudados pela vossa misericórdia, sejamos sempre livres do pecado e protegidos de todos os perigos, enquanto aguardamos a feliz esperança e a vinda do nosso Salvador Jesus Cristo.
1: Vosso é o reino, o poder e a glória para sempre.
0: Senhor Jesus Cristo, dissestes aos vossos apóstolos: eu vos deixo a paz, eu vos dou a minha paz. Não olhei os nossos pecados, mas a fé que anima a vossa igreja. Dá-lhe segundo o vosso desejo a paz e a unidade, vós que sois Deus com o Pai e o Espírito Santo.
1: Amém.
0: A paz do Senhor esteja sempre convosco.
1: O amor de Cristo nos uniu.

0: Quem come minha carne e bebe meu sangue permanece em mim e eu nele. Eis o Cordeiro de Deus que tira o pecado do mundo.
1: Senhor, eu não sou digna de que entreis em minha morada, mas dizei uma palavra e serei salvo.
0: Que o corpo e sangue de Cristo nos guarde para a vida eterna.
1: Amém.

0: Oremos. Senhor, ao receber os sacramentos celestes, pedimos vossa clemência para que, alegrando-nos com a comemoração da bem-aventurada Virgem Maria de Fátima, imitemos as suas virtudes e colaboremos generosamente no mistério da nossa redenção. Por Cristo nosso Senhor.
1: Amém.
0: Amém. Podemos sentar um pouquinho para os avisos. Nós temos amanhã o Terço das Mulheres, às 19h30. Sexta-feira, o Terço dos Homens, às 19h. E no sábado, nós temos a missa, então, do Sacramento do Crisma, às 19h30, mais às 19h. Tá marcada às 19h em algumas postagens, outras 19h30, mas permanecemos no horário das 19h, tá bom? No domingo, depois da missa, nós teremos a venda de pastéis, de espetinho, bebidas em geral da nossa festa social. Também os doces. No domingo, nós teremos o treinão a partir das 6 horas da manhã, que é a concentração, 6h30 é a largada, aqui de frente à paróquia. No domingo, essa rua ela vai permanecer um pouco interditada, seja nesse horário da manhã, seja um pouco depois. Então, os estacionamentos serão nas ruas laterais. Essa rua da frente, ela ficará um pouco interditada por causa da movimentação. E, então, 9h30 será a missa no domingo. Então, nós não teremos a missa 8 horas da manhã, como de costume, mas será às 9h30, aqui no barracão da paróquia, junto com o pessoal também da paróquia Santa Catarina. E então, após a missa, no domingo, nós teremos o almoço. Então, quem quiser adquirir o seu almoço com antecedência, é só procurar, seja aqui na Paz, seja na Santa Catarina, tem o Vale Churrasco. O almoço será vendido às porções, né? A pessoa compra um pote de arroz, minha família é grande, então compra 2 potinhos de arroz, compra farofa, compra tudo separado. E aí faz, então, monta ali o seu combo. E aí teremos as bebidas, teremos doces, o churrasco, seja de frango, seja de boi, ou a carne assada, né? Teremos o espaço para as crianças, então você que queira, às vezes quer conversar e quer deixar a criança brincando, vai ter os brinquedos com os monitores. Então cada brinquedo vai ter um responsável. Também, a parte da tarde, nós teremos, tanto no almoço como na parte da tarde, apresentação musical, tem o Robson Ribeiro, tem o Daniel Diniz, tem o Gustavo do Brasil. Uma hora mais ou menos, nós vamos ter o leilão de gado. Então, você que conhece algum comprador de gado, convida para vir para a festa da paróquia, porque a paróquia Nossa Senhora da Paz e a paróquia Santa Catarina precisa vender o gado que arrecadou, né? Precisa, então, arrecadar fundos. O padre Giovanni precisa construir uma casa, né? Então, e a gente precisa construir uma igreja aqui. Então, a festa é para angariar fundos. Então, divulguem, convide para o pessoal participar. E às 19 horas no domingo será o show de prêmios. Então, quem não adquiriu a cartela, pode adquirir lá no cantinho do dízimo, pode procurar na secretaria ou pode vender, procurar pelo WhatsApp, que a gente vende à distância. Preenche os nomes, a pessoa faz o Pix e aí, então, adquire ali a oportunidade. Todos os prêmios, tirando o quarto prêmio, metade do quarto prêmio, né, são valores em dinheiro. Então, a gente fala que é R$15.000 no Pix, porque a gente pode fazer Pix ou vai entregar um cheque e depois você vai lá no banco e deposita. O quarto prêmio, ele é dinheiro e uma TV, 32 polegadas. Tá certo? Acho que é mais ou menos isso os recados. Hoje, após a missa, quem ainda não jantou, quiser ir ali na cozinha, nós vamos ter espetinho no valor de R$15, é o espetinho, acho que é arroz e mandioca, né? Então é só procurar ali e a gente pode conversar um pouquinho, confraternizar e aí ainda ajuda a paróquia, tá bom? Vamos, a família que vai levar a imagem da Sagrada Família, mas também tem quem é profissional da saúde, tem a Jaqueline, tem a Girney, tem mais alguém que é da área da saúde, a Grace... pode vir aqui na frente também, junto com a família, que nós vamos dar. É rezar uma Ave Maria pela família, né? Mas também os profissionais de saúde, na pessoa delas três, rezar por todos, né? Aqueles que trabalham no hospital municipal, no Hospital São Geraldo, Hospital São Lucas, Policlínica, na UPA, não sei qual mais que tem, mas aqueles que vão trabalhar futuramente no hospital regional, né? Então, colocar todos esses em intenção. Ave Maria. Santa Maria, Mãe de Deus,
1: rogai por nós, pecadores, agora e na hora
0: de nossa morte. Amém. Convido os padres aqui presentes a darmos essa bênção àqueles que são profissionais da saúde, a todos os enfermeiros, né? Seja aqueles que estão aqui, sejam aqueles que talvez estejam nos acompanhando pela Rádio Maria de Nazaré, ou aqueles que estão lá nos seus ambientes de trabalho. O Senhor esteja convosco.
2: Ele está no meio de nós.
0: Bendito sois, Senhor Deus de bondade, que nos destes em vosso Filho admirável exemplo de caridade, e por ele recomendastes com empenho o mandamento do amor. Cumulai de bênção esses vossos filhos, que se dedicam generosamente à ajuda aos irmãos, para que na urgência das necessidades, eles vos sirvam fielmente no próximo, com todas as suas forças. Que essas pessoas que se dedicam ao trabalho da enfermagem, o Senhor possa abençoar, que eles possam ser sempre exemplos da caridade a todos aqueles que eles forem servir. Em nome do Pai, do Filho, do Espírito Santo.
2: Amém. Amém.
0: E também as nossas famílias, né? Como é?

0: Que Deus abençoe as famílias, né, aqueles que estão nos acompanhando. Rezem, rezem por nós, para que possamos vencer essa semana, que a gente está rezando, às vezes a cabeça está pensando assim, aonde põe aquele climatizador, aonde põe aquela tenda, mas aonde que vai pôr aquela geladeira? Aonde que vai pôr? Aí a gente fica assim e a cabeça, um turbilhão, e aí a gente fala assim, não, mas qual é a canção? É essa canção? É aquela canção? Qual canção que é, né, padre? Vamos então pedir a bênção de Deus. Acho que não tem mais nenhum aviso, nenhuma situação, mas vamos pedir a bênção de Deus sobre todos nós, para que possamos voltar às nossas casas, passar ali pela cozinha, comprar um espetinho e levar a bênção de Deus para a nossa casa também. Amanhã a adoração, a missa, 3 horas da tarde, e a adoração na sequência da missa, tá? Estava me esquecendo. Então, hoje também, quem ia participar do treinão, 11 horas da noite termina as inscrições. Nós tínhamos 485 inscritos. Pode ser que tenha aumentado mais um pouco, mas 11 horas ela encerra, porque a gente precisa providenciar o café da manhã. O Senhor esteja convosco.
1: Ele está no meio de nós.
0: Os padres, que desça sobre cada um de nós, por intercessão de Nossa Senhora de Fátima, a bênção de Deus Pai Todo-Poderoso. Pai, Filho e Espírito Santo.
1: Amém.
2: Irmãos e irmãs, ide em paz e o Senhor vos acompanhe. Aleluia, aleluia.
1: Graças a Deus. Aleluia, aleluia.

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5: Olá, hoje quarta-feira, 13 de maio de 2026. Eu sou Kleber Salles, chegando mais uma edição do nosso Repórter Destaque. A Academia do Oscar anunciou novas regras para reforçar que filmes indicados ao prêmio devem ter atuação e roteiro produzidos por seres humanos e não por inteligência artificial. As mudanças já valem para a cerimônia de 2027. A discussão ganhou força após o avanço das ferramentas de IA no cinema e na televisão. Nos últimos meses, profissionais da indústria demonstraram preocupação com o uso da tecnologia para substituir atores, roteiristas e reduzir custos de produção. Pelas novas regras, ferramentas de IA até poderão ser usadas como apoio, mas personagens totalmente sintéticos e roteiros sem autoria humana não poderão concorrer às principais categorias do Oscar.
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0: saúde.
1: Não pule o café da manhã. O café da manhã diário é necessário para nutrir o organismo. É o momento em que o corpo está ávido por nutrientes, já que passou 7 ou 8 horas em jejum durante o sono. O organismo precisa de energia para começar o dia, além de vitaminas e sais minerais. Se uma pessoa comer fruta no café da manhã, seus nutrientes serão mais bem aproveitados do que antes de dormir. Um café da manhã saudável evita o consumo de calorias extras ao longo do dia. Sem a primeira refeição, o organismo passará a manhã sem energia e a fome também virá com mais intensidade ao longo da tarde.
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Muito bem, 20 horas e 48 minutos agora, de volta com o programa Embalos da Noite. Bem-vindo você que está ainda ligadinho conosco, você que acompanhou a Santa Missa. Obrigada pelo carinho da audiência, viu? Boa noite, o Samuel Ananias, né, que participou aí antes da missa, ainda lá de Juara. Ele diz, boa noite, Sidete, toca Irineu, Lado da Saudade, é isso? Vou ver se encontro essa música por aqui, tá bom, Samuel? Um grande abraço, obrigada pelo carinho, tá? E a gente segue aqui com o programa Embalos da Noite, vou trazer mais música, né? Ouvimos a Santa Missa, os nossos apoiadores, e agora vem chegando música para você, enquanto vou ver se encontro a música aí do Samuel. Programa Embalos da Noite no seu rádio, e hoje é 13 de maio, ninguém celebrando o Dom da Vida aqui, fazendo parte aí do projeto dos sócios do Clube da Evangelização. Mas os que estão hoje celebrando o Dom da Vida e não foram mencionados por aqui, desejamos muitas felicidades. Alain Aladim chegando! Música.

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1: A Anvisa, Agência Nacional de Vigilância Sanitária, autorizou o Instituto Butantan a fabricar a vacina contra a chikungunya. Batizado de Butantan Chik, o imunizante será desenvolvido em parceria com a farmacêutica franco-austríaca Valneva. A vacina contra a chikungunya foi aprovada em abril de 2025 e teve as fábricas da Vanelva como ponto principal de produção. Agora, o Instituto Brasileiro passa a ser o local principal a produzir o imunizante, que já está liberado no Brasil e poderá ser incorporado ao SUS em breve. A vacina da chikungunya foi testada nos Estados Unidos antes de ser liberada oficialmente para aplicação. A análise indicou que 98,9% dos participantes produziram anticorpos neutralizantes. Os eventos adversos foram considerados leves e a segurança foi bem avaliada. Eu sou Kleber Salles, esta foi mais uma edição do nosso Repórter Destaque, de volta a qualquer momento no seu rádio. Até lá!
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1: Ótima quarta-feira para você. Hoje, 13 de maio de 2026, está entrando no ar a Hora do Consumidor, trazendo aqui a pergunta da Vanessa, de Belém. Ela diz que fez um plano de internet, mas a velocidade não é a contratada. E ela pergunta, o que posso fazer? Olha, Vanessa, isso é descumprimento de oferta, viu? Pelo Código de Defesa do Consumidor, a empresa deve entregar exatamente o serviço contratado. Você pode exigir a regularização, abatimento no valor ou até cancelar sem multa. Se o problema persistir, vale procurar a Anatel ou o Procon. Serviço ruim? Não pode de jeito nenhum, tá bom? Obrigado aí pela sua participação, tá bom, Vanessa? Eu sou Kleber Salles e esse foi o nosso quadro A Hora do Consumidor.
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1: Sonho.
0: 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E nós vamos de mais música. Boa noite a você que está com o radinho ligado, você que está me dando uma carona. Quem chega para cantar para nós é Durval e Davi, Vida pelo Avesso, e João Paulo e Daniel, Cuida de Mim. Música.

Muito bem, 21 horas e 24 minutos e 28 segundos. A gente precisa ir embora, viu? E a gente agradece a Deus por este momento vivido, pelos momentos de oração também, através da missa transmitida, pela participação, pelos apoiadores culturais, sócios do Clube da Evangelização e pela noite. Que Deus continue abençoando a todos nós, que tenhamos um sono tranquilo, cheio de paz, que Nossa Senhora de Fátima interceda por cada um e visite cada lar e que todos possamos, amanhã de manhã, despertar com alegria no coração, motivado para a missão. Amanhã à noite, 19 horas, estarei aqui. Espero por você. Até lá. Tchau, tchau.

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1: O governo aumentou a classificação indicativa do YouTube de 14 para 16 anos após uma análise do Ministério da Justiça apontar conteúdos considerados inadequados para menores. A mudança faz parte do chamado ECA Digital, que atualiza regras de proteção para crianças e adolescentes no ambiente online. Entre os pontos citados estão violência extrema, conteúdo sexual, drogas e linguagem imprópria. Mesmo com a nova classificação, nada será retirado da plataforma. A medida tem caráter informativo, mas reforça um debate que cresce cada vez mais. Até onde as redes devem ser responsáveis pelo que entregam ao público mais jovem? Termina aqui a edição desta quarta-feira do nosso Repórter Destaque. Eu sou Kleber Salles. Grande abraço e até a nossa próxima edição.
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1: A Hora do Consumidor nesta quarta-feira, hoje dia 13 de maio de 2026. A pergunta é do Eduardo, de Goiânia. Ele diz que foi comprar um produto e o preço no caixa era maior que na prateleira. E ele pergunta, qual vale? Pois é, Eduardo, vale o menor preço, viu? É, o CDC garante que, em caso de divergência, o consumidor tem direito ao valor mais baixo anunciado, tá bom? Isso evita propaganda enganosa e protege você. Sempre confira e, se precisar, chame o gerente, tá bom? Fica aí a nossa dica. Eu sou Kleber Salles, esse foi o nosso A Hora do Consumidor.
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11: Olá, eu sou Tatiane Chagas e venho trazendo mais uma super dica importante para você poder se alimentar melhor. Cuidado com a adição de sal nos alimentos. Use outros temperos para realçar o sabor dos alimentos, como as ervas aromáticas, alecrim, orégano, açafrão, cominho e tomilho.
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13: 9:34. 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

Louvado seja nosso Senhor Jesus Cristo, para sempre seja louvado. Hoje, gente, hoje é quarta-feira mariana, mas hoje que dia especial. A 13 de maio, na Cova da Iria, no céu aparece a Virgem Maria. Hoje é dia de Nossa Senhora de Fátima. Gente, é um dia mais que especial. O céu e a terra se comunicam por intercessão de Nossa Senhora e a grande revelação de Nossa Senhora de Fátima. Como você sabe, eu estou em peregrinação e você, desde o começo de maio, tem mandado as intenções exatamente pelo dia de hoje, Nossa Senhora de Fátima. Mas não para hoje não, você continua a mandar suas intenções. Eu estou aqui com você, mas em peregrinação. E para onde que eu estou caminhando na peregrinação? Passando por todos aqueles países e caminhando para Fátima, porque Pentecostes será em Fátima. Então é ali, nessa ermida, que levarei as suas intenções do dia de hoje e até eu chegar lá. A equipe está anotando, a Associação Evangelizar, e eles vão me enviar. Os que chegarem depois, eu vou imprimir lá em Fátima e vou colocar na ermida de Nossa Senhora de Fátima. Amado povo de Deus, saúdo pela Rádio Evangelizar, de onde tudo começa, e as rádios irmãs, cujos nomes cito neste momento. Senhora, o nome indagaram do céu. Saúdo a você pela TV Evangelizar, sinal digital em todo o país, em várias cidades, canal aberto. Pelo YouTube, Padre Manzotti Oficial. E você, é pelo YouTube Oficial que você vai assistir hoje a missa especial, porque inacreditável, é a missa que você vai acompanhar comigo em peregrinação de Nossa Senhora de Fátima hoje. Onde eu estiver, hoje naturalmente celebro Nossa Senhora de Fátima. Fique atento. Pelos aplicativos da Associação Evangelizar é preciso e todas as plataformas digitais. Nossa Senhora de Fátima, rogai por nós. Nossa Senhora de Fátima, rogai por nós em nome do Pai, do Filho e do Espírito Santo. Amém. Naquele tempo, disse Jesus a seus discípulos: tenho ainda muitas coisas a dizer, mas não sois capazes de as compreender agora. Quando, porém, vier o Espírito da verdade, ele vos conduzirá à plena verdade, pois ele não falará por si mesmo, mas dirá tudo o que tiver ouvido e até as coisas futuras vos anunciará. Ele me glorificará, porque receberá do que é meu e vou-lo anunciará. Tudo o que o Pai possui é meu, por isso disse o que ele receberá e vos anunciará é meu. Senhor, obrigado, porque hoje não tem como não lembrarmos do testamento da cruz. Mulher, eis aí teu filho. Filho, eis aí tua mãe. Maria, ela realmente levou a sério e ela nos tomou por filhos. Por isso é chamada a mãe da igreja, por isso é chamada a nossa mãe. Ela é chamada auxiliadora nas graças. E Deus permitiu algumas aparições, como as que celebramos hoje, Nossa Senhora de Fátima, em 1917. Nossa Senhora de Fátima profetizou aos três pastorinhos, Lúcia, Francisco, Jacinta, que a humildade
de espinho. A humanidade, me ajude a passar. Não desse ouvidos aos apelos que ela iria fazer, começaria uma Segunda Guerra Mundial, e de fato aconteceu. Tinha mal acabado a primeira. Queridos irmãos e irmãs, Nossa Senhora apareceu, com permissão de seu filho Jesus, a estas três crianças, Lúcia, Francisco, Jacinta, para pedir a conversão, pois do contrário, duras perseguições desencadearia contra a igreja, e a mão de Deus puniria a terra com sua infidelidade. Pedia a conversão. Nossa Senhora se manifesta e pede orações, sacrifícios para reparação contra os pecados cometidos contra Deus. Pede que nos dediquemos à oração dos pecadores e recomenda insistentemente a recitação do terço. Desde a primeira à última aparição, esta foi a tônica da aparição de Nossa Senhora de Fátima. Lembremos que são várias aparições, 6 aparições. Ela aparece e vai pedindo conversão, pede o terço e mudança de vida. Então reza comigo. Ave Maria, cheia de graça, o Senhor é convosco. Bendita sois vós entre as mulheres, e bendito é o fruto do vosso ventre, Jesus. Santa Maria, Mãe de Deus, rogai por nós, pecadores, agora e na hora de nossa morte. Amém. Nossa Senhora de Fátima, nós te pedimos, Mãe, que hoje acolha, Mãe, todos os pedidos que são apresentados, todos aqueles que estão levando até a tua presença doentes, desenganados dos médicos, depressivos, pessoas que estão no Brasil inteiro rezando e suplicando. Nossa Senhora, atenda a nossa prece, escute o clamor, toma com filial atenção estas pessoas e leve-as a teu filho Jesus. Nossa Senhora, estamos em pleno mês de maio, teu mês, e é isso que te pedimos, Mãe. Fica conosco durante todo este programa, atenda as nossas preces, escute o nosso clamor. Rogai por nós, Santa Mãe de Deus, para que sejamos dignos das promessas de Cristo. Rogai por nós, Santa Mãe de Deus, para que sejamos dignos das promessas de Cristo. Amém. Eu vou para o intervalo e eu volto já. Hoje, dia de Nossa Senhora de Fátima. Eu volto já.

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9h47. 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

0: Bom, querido povo de Deus, você entendeu, né? Hoje é um dia muito especial, dia de Nossa Senhora de Fátima. E me quero saudar todos os que fazem aniversário onomásticos, as Fátimas da vida. E lembrando que hoje é o dia e de fato deve estar uma festa enorme em Fátima. Eu ainda não estou em Fátima, estou caminhando para Fátima. Então você pode continuar mandando até o final do mês, porque na verdade eu volto quase no final do mês. Vai mandando pela Obra Evangelizar, ligue 0800 410 6060. Vai mandando suas intenções para poder colocar lá num livro, brochura. Eu sempre faço isso, registro para você. 0800 410 6060 41 3221 6060. Gente, antes de falar propriamente de Fátima, já vou atender a filha de Deus. Você sabe que assim como o nascimento de Jesus foi anunciado pelo arcanjo, eu queria lembrar que a aparição de Fátima foi precedida da aparição do anjo de Portugal, o anjo da luz. Foram várias aparições. Quando eu chegar lá, os peregrinos vão fazer comigo esse percurso. Mas você já sabe um pouco da história. Inclusive, os anjos ensinaram os pastorinhos a rezar uma oração que nós cantamos, que é: meu Deus, eu creio, adoro, espero e amo-vos, peço-vos perdão pelos que não vos amam, não adoram, não esperam e não vos amam. Queridos irmãos, esta oração é muito forte e foi ensinada pelos anjos. E ele se prostrava e se prostrou 3 vezes por terra e disse a Lúcia, Francisco e Jacinta: rezem assim. Portanto, era uma preparação para a aparição de Nossa Senhora. Mas percebe a dimensão eucarística da própria aparição de Fátima? Vou repetir. Não é uma devoção que se foca em Nossa Senhora. Sim, Maria apareceu, mas ela por si só já conduz à Eucaristia. Amém. Filha de Deus, que a paz de Jesus esteja com você. Alô?
1: Bom dia, padre.
0: Bom dia, filha de Deus. Hoje, dia de Nossa Senhora de Fátima. Você fala de onde?
1: Guarujá, São Paulo.
0: Filha de Deus de Guarujá, São Paulo. O que que você quer colocar diante de Deus, filha?
1: Então, padre,
0: Mas fale mais alto, não tô ouvindo direito.
1: Meu marido, ele bebe muito. Em desespero, eu acabei procurando um curandeiro. Eu fiz certo, eu acho que é errado. Eu queria uma orientação.
0: Bom, eu vou repetir para que todos entendam. Teu marido bebe muito, é alcoolista. Teu marido bebe muito, é alcoolista.
1: Ele fala que não, mas ele bebe e fuma, sim.
0: E aí no momento de quê?
1: Desespero,
0: um curandeiro.
1: Isso.
0: Eu começo perguntando para você, como é que foi esse procurar o curandeiro?
1: Então, eu já participo da Igreja Católica, já faço acompanhamento, né, daquele ciclo que a gente participa.
0: Mais alto, filha, por amor de Deus, sim.
1: Eu faço parte daquele acompanhamento na Igreja Católica, aí me indicaram esse curandeiro. Enquanto eu desespero, eu acabei procurando. Sei que não é correto, aí eu tô sentindo muito culpada.
0: Então você já sabe, se perguntou se é correto ou não é correto. Primeiro, me estranha que você, participando na igreja, alguém lhe indicou um curandeiro. Então,
1: sim,
0: sinal que você não está num lugar muito bem, num lugar muito bom. Escutou?
1: Sim.
0: Segundo, eu preciso uma pergunta. Esse curandeiro pediu roupas, pediu algum objeto, deu algum objeto, ofereceu alguma comida, vocês comeram?
1: Não, eu não pedi objeto nem roupa nem nada, só pedi o nome dele.
0: Certo. Você levou alguma coisa para dentro de casa?
1: Não.
0: Tá. Não levou nenhuma peça de roupa para ele?
1: Não.
0: Tá. Pagou caro?
1: Sim.
0: Então, vamos desconstruir. O caminho de volta é: você tem que procurar um padre e confessar isso. É o primeiro passo, confessar isso. é o primeiro passo fundamental. Inclusive, abstenha-se da Eucaristia. Primeiro vai confessar. Depois, o padre vai saber orientar você num ato de fé. Fazer a penitência. Filha, fazer a penitência. Filha, tudo bem. Se você fizer isso,

0: Você está arrependida?
1: Estou muito, padre. Tô muito.
0: Você está arrependida ou está com medo?
1: Não, estou arrependida mesmo.
0: Que bom. Então, se você está arrependido, está resolvido.
1: Ao
0: arrepender.
1: Ele me cobrou um valor e eu paguei um valor. Aí fiquei devendo o restante. Eu não vou dar a continuidade nisso. Eu não quero isso.
0: Bom, aí é uma decisão sua.
1: Não, eu não quero.
0: Então, corte. Corte o mal pela raiz.
1: Sim.
0: E se você é de igreja, filha, você não precisa procurar fora, porque você tem tudo dentro da igreja.
1: Sim, sim.
0: E aí, conduza teu marido ou por uma pastoral da sobriedade, ou por um Al-Anon, ou para o AA, faça alguma coisa nesse sentido. E é no joelho dobrado, é na confissão, é na Eucaristia que eu proclamo, por intercessão de Nossa Senhora, que você vai receber esta graça, filha. Diga, eu
1: Amém.
0: Tomo posse.
1: Eu tomo posse.
0: Meu marido será liberto.
1: Meu marido será liberto.
0: Pelas santas chagas de Jesus.
1: Pelas santas chagas de Jesus.
0: E olha, eu digo mais. Você me acompanha sempre?
1: Sim.
0: Inclusive ali tem TV Evangelizar.
1: Eu né? assisto.
0: É, no Guarujá tem a TV Evangelizar, canal 50.1. Eu quero que você... Isso você vai fazer. Você vai pegar uma peça de roupa, vai colocar na frente da televisão. Você vai colocar foto do teu marido. Vai benzer a água. E quando ele chegar... Você vai dar água benta para ele. E ele um dia vai dizer assim: no copo que eu bebi a cachaça, eu bebo a água benta de Deus. Você escutou?
1: Tá bom.
0: Mas o passo é importante. Vá confessar e volte a comungar. E corte o relacionamento em si. E se por acaso ele me ligar, padre, não atenda. Corte do seu celular, bloqueie.
1: Tá bom.
0: Que Deus abençoe, filha. E hoje não é por acaso dia de Nossa Senhora de Fátima. Vou levar o teu nome. Quando eu chegar lá, já coloque em oração. Mas seu nome já está aqui. Você vai ter que. Eles vão puxar a tua linha para que você dê o teu nome para levar na ermida de Nossa Senhora de Fátima. Minha saudação, TV Evangelizar, canal 50.1, Dom Joaquim Giovanni Mol Guimarães, da Diocese de Santos. Escute esse testemunho.
2: Sou Lohane de Romaria, Minas Gerais. É sobre a minha filha, Maria Júlia. Aos 4 aninhos, ela foi diagnosticada com diabetes tipo 1. E antes mesmo do diagnóstico, que podia ter sido da pior forma, já era Deus que conduzia cada detalhe. Foi Ele que me deu discernimento para procurar os exames por conta própria, já que ela não apresentava sintomas de diabetes. Era bem saudável. Foi a mão de Deus que colocou a médica no nosso caminho no exato momento em que precisávamos. Até o laboratório que me ligou para falar do resultado, antes mesmo de ser liberado o exame, foi o cuidado de Deus. Hoje, Maria Júlia tem apenas 7 aninhos, já faz ponta de dedo sozinha e logo se auto-aplicará as insulina. Mesmo tão pequena, aprendeu a conviver com a condição, sem reclamar, sem se queixar, sem chorar, mesmo com a barriguinha roxa de tantas doses diárias de insulina. Deus nos fortalece, nos capacita todos os dias e nos faz enxergar que até no vale da sombra existe misericórdia.
0: Isso.
2: Essa é a nossa missão, Padre.
0: Isso.
2: O que é impossível para a medicina, para Deus nada é. Por isso, tudo posso naquele que nos fortalece. Graça alcançada é graça testemunhada. Toca o sino, sacristão.
0: Louvado seja Deus, Lohane, de Romaria, Minas Gerais. Lá, Dom Paulo Mendes Peixoto, da Diocese de Uberaba. Queridos filhos e filhas, Nossa Senhora de Fátima, rogai por nós. Nossa Senhora de Fátima, rogai por nós. Nós vamos para o intervalo e nós voltamos com a leitura orante de Jó. E você está gostando? Partilhe conosco, 41-3221-6060. Mande um WhatsApp, mande um áudio para nós. Nós voltamos já. Volte comigo, povo de Deus.
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0: A 13 de maio, na cova da Iria Nossa Senhora de Fátima, hoje. E o Brasil, o mundo inteiro reza. Você vai mandando as suas intenções. Mas tem algo que me chama a atenção, que numa das aparições mostra aos três pastorinhos. Lúcia fica impressionada, escreve depois. Mostra o inferno. Aterrorizante. E ensina uma oração que, inclusive, foi colocada no nosso terço. Ó meu Jesus, perdoai-nos e livrai-nos do fogo do inferno. Levai as almas todas para o céu e socorrei principalmente aos que mais precisarem. Repita comigo. Ó meu Jesus, perdoai-nos e livrai-nos do fogo do inferno. Levai as almas todas para o céu e socorrei principalmente aos que mais precisarem. Amém. Nossa Senhora de Fátima, rogai por nós. Nós vamos para a leitura orante. Hoje tem algo novo. Você tem gostado da leitura orante? Vamos lá, gente. Hoje, Bíblia aberta, cartilha de oração.
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0: Gente, o texto de hoje é Jó, capítulo 2, versículo 11 ao versículo 13. Jó, capítulo 2, versículo 11 ao versículo 13. Se você perdeu ontem, ontem foi sobre a mulher de Jó. Hoje, os amigos de Jó. A primeira parte. A primeira parte dos amigos de Jó. Sem pressa. Nós temos muito tempo para Jó. Capítulo 2, versículo 11. Jó tinha três amigos. Elifaz, da região de Temã. Bildade, da região de Suá. Zofar, da região de Naamá. Três amigos: Elifaz, Bildade, Zofar. Eles ficaram sabendo das desgraças que haviam acontecido a Jó e combinaram de fazer-lhe uma visita. Veja aqui, tudo de bom. E é assim que se espera de alguém. Que não se seja amigo só nas horas boas, na hora da bonança, na hora do dinheiro fácil, nas horas das risadas largas, na hora do churrasquinho, na hora... Não. Amigo verdadeiro é aquele que age gratuitamente. É o primeiro aspecto dos amigos de Jó. Decidiram ir visitar Jó. E eu pergunto aqui: quando você sabe que alguém está mal, eu vou começar doente, você visita? Ai, padre, eu não tenho tempo. Visitar aos doentes. Estive doente e não me visitastes. Fica aqui essa deixa. Tudo brotando de Jó. Quando foi que não fizemos isso? Quando não fizestes a um dos pequeninos? Mas a segunda pergunta: que amizade é a sua? Às vezes, até na família, quando uma pessoa começa a ter dívida, eu não vou nem ligar, mas não vou nem mandar o WhatsApp, vai que me pede dinheiro. Quando a pessoa entra na desgraça, de preferência você passa longe. É ou não é? Resolveram, combinaram fazer uma visita para Jó, para falar como estavam tristes pelo que lhe havia acontecido e para consolá-lo. Perceba, Como é importante isso. Os amigos de Jó decidiram ir visitá-lo para falar como estavam tristes pelo que lhe havia acontecido e para consolá-lo. De longe, eles não reconheceram Jó. Coloca a imagem de Jó. Claro, se antes viam Jó todo imponente, Jó com as suas vestimentas, cercado de empregados, cercado de filhos, com a casa, com bem-estar, não reconheceram Jó. Voltemos ao texto. Mas depois, quando viram que ela era ele, começaram a chorar e gritar, sinal de comoção. Em sinal de tristeza, rasgaram as suas vestes e jogaram pó para o ar sobre a cabeça. É um sinal de humilhação. Começaram, quando reconheceram que era Jó, começaram a chorar, gritar, rasgaram as vestes, jogaram pó sobre o ar na cabeça. Em seguida, sentaram-se no chão. Olha a empatia. Eles não ficaram em riste. Eles não ficaram olhando de cima para baixo. Eles se sentaram no chão, sentaram ao lado do enfermo, tocar na mão do doente que está em casa. E ficaram ali 7 dias e 7 noites. Não disseram nada, pois viam que Jó estava sofrendo muito. Esta é a atitude que se espera de um amigo, de um cristão. Eu reflito isso, e você quer aprofundar essa leitura orante? Na página 84, inabalável, com fé, a tempestade vai passar. Hoje, em tempos de redes sociais, as conexões superficiais e amizade verdadeira se faz ainda mais necessária. Muitos, como Jó, enfrentam dores profundas e precisam de amigos que saibam escutar, não julgar. Precisavam de presença, não de respostas. Somente chamados a ser esses amigos, somos chamados a ser esses amigos hoje, a estar com quem sofre, mesmo quando não sabemos dizer. Página 84. A amizade cristã é permeada pela caridade, é sinal de amor de Deus na vida dos outros. E ali eu dou um exemplo de como São Tomás, de Aquino fala da amizade. Atenção, ainda nessa página, inabalável. Como sacerdote, leia. Penso que essa passagem do livro de Jó pode nos dar 3 lições preciosas. Veja ali as lições. Reze comigo agora. Senhor, há tantos Jós nos dias de hoje. Há tantas pessoas enfermas, sentadas nas cinzas, porque perderam tudo. Faz-me solidário, Senhor, que a minha amizade não seja momentânea, interesseira. Faz-me um amigo sincero. Faz-me um amigo presente. Coloque em mim empatia, Senhor. Eu vou me intervalo.
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4: Dez e 14.
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0: continuemos a rezar. Senhor, que a minha amizade seja verdadeira e que eu tome essa atitude de visitar os amigos, os familiares doentes ou quando estiverem na penúria. Que eu não me esconda ou finja não conhecer, que eu não tenha amizades interesseiras. Senhor, que eu tome essa atitude de tomar a dor do outro. Porque Jesus, quantas vezes fostes um homem movido de compaixão, chorastes pelo amigo Lázaro. Quantas vezes, tomado por compaixão, disse: é uma multidão sem pastor. Dai-me, Senhor, a verdadeira amizade. E quando eu chegar, que eu não queira, que eu não sinta necessidade de dar respostas. Se não as tenho, dai-me a graça de ficar em silêncio. Que eu não julgue, mas que me coloque ao lado da pessoa que está necessitada. Eles ficaram sentados ao lado dele 7 dias e 7 noites e nada disseram, porque viam que estava sofrendo muito. Que eu possa estar do lado e no meu silêncio rezar pelos meus amigos e pelos que estão sofrendo. Amém. Esta foi a leitura orante de hoje, os amigos de Jó. Mas não termina não, porque os amigos não vão falar nada, vírgula. Vem a parte 2 dos amigos. Mas isto é outro capítulo. Zélia, que a paz de Jesus esteja com você, Zélia. Zélia? Alô?
1: Estou aqui.
0: Zélia, escute um testemunho. Já tentamos falar com ela. Escute um testemunho.
2: Quero deixar meu testemunho.
0: Pois
2: quando
0: não.
2: O senhor começou a novena para o presente espiritual,
0: sim,
2: meu marido estava desempregado. E a gente estava rezando e orando e pedindo a Deus que ele conseguisse um emprego, né? Aí eu disse, eu vou fazer o presente espiritual pro meu marido. E comecei a fazer. Padre, no sétimo
0: olha
2: dia...
0: Olha aí que coisa linda, gente.
2: A gente foi entregar um currículo numa empresa ali. Assim que chegamos em casa, essa empresa ligou. E agora ele vai começar a trabalhar, padre.
0: Que maravilha.
2: Estamos muito, muito felizes.
0: Que bom.
2: E muito obrigado pelas suas palavras. Muito obrigado pelo seu incentivo. Graça alcançada, graça testemunhada.
0: Amém. Deus abençoe, filha de Deus. Bom, vamos ver se conseguimos. Zélia, bom dia.
3: Pode falar. Bom dia, padre.
0: Deu,
3: a sua bênção, padre.
0: Deus abençoe. Você fala de onde, Zélia?
3: De Joinville, Santa Catarina.
0: Meu abraço a Joinville. Como que você me acompanha ali em Joinville?
3: Pela rádio Arca da Aliança.
0: Meu abraço, Arca da Aliança. E também temos a TV Evangelizar, canal 49.1. Toca a corneta.
3: Isso, às vezes eu assisto pela TV também, padre.
0: Tá bom, diga lá, Zélia.
3: Isso, padre, eu peço oração pela cura da minha coluna.
0: Coluna.
3: Coluna e joelho, tá?
0: Tá.
3: Isso, assim eu tô bem, mas eu peço oração pro senhor pela cura da minha coluna e joelho. E gratidão também pelo...

0: dele, por toda a minha família. Gratidão também.
1: Tá certo, minha filha.
0: Toda minha família.
1: E coloca sua coluna e seu joelho. Deus abençoe Zélia de Joinville. Lá nós temos a TV Evangelizar, canal 49.1, Rádio Arca da Aliança FM, Dom Francisco Carlos Bach, da Arquidiocese de Joinville. Hoje, 13 de maio, na Cova da Iria. 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Escreve lá, ó, no dia de Nossa Senhora de Fátima, 13 de maio de 2026, eu fiz a doação para a 17ª parcela do Livro Ouro. 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Isso mesmo, vai lá, faça como tantas pessoas fizeram. De Carangola, Marcina Ferreira Mafra Lopes, tá ali, ó, lá de Recife, Pernambuco. Daniela dos Santos de Itabira. Hoje, gente, dia 13 de maio de 2016, eu fiz a doação do Livro Ouro. Espero esse registro. Eu vou atender, que está desde o começo. José Roberto, que a paz de Jesus esteja com você. Bom dia.
2: Bom dia.
1: Você fala de onde, José Roberto?
2: Eu falo de Natal, Rio Grande do Norte.
1: E acompanha como?
2: Eu acompanho o seu operário 91.9.
1: Tá certo. Fala, filho, que logo o sacristão tira a gente do ar. O que você quer partilhar?
2: Padre, que eu recebi uma graça de São José o ano passado. Eu queria dar esse testemunho, né?
1: Por favor, pode falar agora.
2: Que meu filho tava, ele trabalhava, mas não era registrado, entendeu? E daí eu fiz, o senhor começou na venda de São José e pedi para fazer, né? E eu fiz pedindo duas graças, mas a principal graça era de eu entrar com meu filho, que ele queria ser pai. E São José prometeu um emprego para ele, que ele ia ser pai também, entendeu?
1: E registrado.
2: Registrado, para ser registrado.
1: Oh, meu Deus, que bom!
2: E no último dia da novena, meu filho foi chamado para entregar os currículos na empresa, e até hoje, graças a Deus, está empregado.
1: Amém. A São José rogou?
2: São José providenciou.
1: Amém. Você quer deixar alguém em oração, José Roberto?
2: Eu quero deixar toda a minha família, padre. E principalmente minha mãe, que ela tem os problemas de saúde.
1: Como é que é o nome da mãezinha?
2: Francisca Gomes de Lima.
1: Mais alguém?
2: Não, toda a minha família.
1: Tá bom, filho. Obrigado por ter ligado, José Roberto.
2: Nada, padre.
1: Deus abençoe, Natal! TV Evangelizar, canal 16.1, rádio 96 FM, Felinto Rodrigues, rádio 87.9, aqui no Neto, Rural FM, Ivanildo, Dom João Santos Cardoso, da Arquidiocese de Natal. Escute esse testemunho, vai lá.
3: Olá, eu sou a dona Socorro, sou aqui de Manaus.
1: Manaus.
3: Sou associada.
1: Brasil inteiro.
3: E quero deixar o testemunho de que ano passado, na novena da Mãe de Guadalupe, eu pedi uma graça de vender um sítio que nós tínhamos, que estava assim empacado. E para a honra e glória de Nosso Senhor, por intercessão da Mãe de Guadalupe, nós vendemos o sítio. Graça recebida. É graça testemunhada. Toca o sino, sacristão. Pensa, padre, Deus abençoe grandemente.
1: Deus abençoe, Socorro de Manaus, Rádio Logos FM, Gilson de Oliveira Nascimento, que transmite o programa. Minha saudação ao cardeal arcebispo Dom Leonardo Urchsteins, da Arquidiocese de Manaus. 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

0: 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Eu volto já, volte comigo.
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11: 10h28. 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

0: E prepare-se, filho e filho, vamos fazer uma oração à Nossa Senhora de Fátima. Ainda agora, ainda temos a novena, que é Jesus das Santas Chagas, dai-nos a cura interior. Hoje, aniversário da Rádio Cidade Mato Grosso, completando 40 anos, onde temos a TV Evangelizar, canal aberto, canal 20, 21.1. Aniversário da Rádio Iracema FM, Setubinha, Minas Gerais, 104.9 FM, Bezerros, Pernambuco, Arena FM, Ubiratã, Paraná, Capital 91 FM, Cianorte, Paraná, Cidade FM, Arcos, Minas Gerais, Cruzeiro do Sul FM, Cruzeiro do Sul, Paraná, Esperança FM, Itapipoca, Ceará, Estúdio FM, Itá, Santa Catarina, Terra do Sol FM, Hidrolândia, Ceará, Tucumã FM, Novo Aripuana, Amazonas, e TV Evangelizar 16.1, Santo Antônio da Platina, e Sertão Online, Custódia, Pernambuco. Povo de Deus, é o momento mariano. E quero dizer isso para você, por quê? Porque nós vamos rezar a Nossa Senhora. Hoje é dia de Nossa Senhora de Fátima, fica atento, que eu vou avisar no Instagram o horário da missa. Filho amado, povo querido, Nossa Senhora de Fátima, estou em peregrinação caminhando para lá. Então você pode ir mandando as intenções. Já mandou hoje? Amanhã, depois, até eu chegar em Fátima. E lá vou filmar entregando, lá na Ermida. 0800-410-6060. 41-3221-6060. Mande as suas intenções. É uma campanha de oração. E até eu chegar na peregrinação em Fátima para Pentecostes, mande a sua intenção. Reze comigo agora. Santíssima Virgem, que nos montes de Fátima vos dignastes revelar aos três pastorinhos os tesouros de graças que podemos alcançar rezando o Santo Rosário. Ajudai-nos a apreciar sempre mais esta santa oração. Meditando os mistérios da nossa redenção, alcancemos as graças existentes que pedimos hoje. Qual é a graça que mais você pede a Nossa Senhora de Fátima? Ó meu bom Jesus, perdoai-nos e livrai-nos do fogo do inferno. Levai as almas todas para o céu e socorrei principalmente as que mais precisarem. Nossa Senhora de Fátima, nós te pedimos e consagramos toda a nossa família. Ó Imaculado Coração de Maria, assim foste apresentado, ó Mãe, aos três pastorinhos, nós te consagramos um mundo em guerra, em ruínas, nas estruturas sociais e familiares. Pedimos também pela Igreja do Teu Filho, Nossa Senhora de Fátima, rogai por nós. Amém. E agora, juntos, o sexto dia da novena, Jesus das Santas Chagas, restaurai o meu coração.
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0: Deus de misericórdia e renovação, venho diante de ti com o coração em ruínas, clamando por teu sopro de vida sobre o que quebrou. Restaure em mim o que o tempo desgastou. O que a dor silenciou, o que a esperança esqueceu. Onde há cansaço, traz vigor. Onde a ferida derrama cura. Onde há vazio, preencha com sentido, refaz meus passos, reconstrói meus sonhos, renova minha fé. Tu és o Deus que faz tudo novo. Então, faz de mim um novo ser, com raízes mais profundas, com amor mais inteiro, com paz que não se abala. Jesus das Santas Chagas, restaurai meu coração. Jesus das Santas Chagas, restaurai meu coração. Jesus das Santas Chagas, restaurai meu coração. Salve Rainha, Mãe de Misericórdia, vida, doçura e esperança nossa salve. A vós bradamos, degredados filhos de Eva. A vós suspiramos, gemendo e chorando neste vale de lágrimas. Eia, pois, advogada nossa, estes vossos olhos misericordiosos a nós volvei. E depois desse desterro, mostrai-nos, Jesus, bendito é o fruto do vosso ventre. Ó clemente, ó piedosa, ó doce sempre Virgem Maria, rogai por nós, Santa Mãe de Deus, para que sejamos dignos das promessas de Cristo. O Senhor esteja convosco, Ele está no meio de nós. Ó Deus, hoje, 13 de maio, por intercessão de Nossa Senhora de Fátima, abençoai a água, a roupa dos enfermos, as fotos de família. Em nome do Pai, do Filho e do Espírito Santo. Amém. Em nome do Pai, do Filho e do Espírito Santo. Amém. E eu me despeço com o clipe que os anjos ensinaram a oração. Meu Deus, eu creio. Evangelizar é preciso. Viva Nossa Senhora de Fátima! Oh.

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11: Dez e cinquenta e cinco.

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1: 11 e 12.

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1: 11:27.

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1: 11:47.

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1: Meia-noite e quatro.

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1: Meia-noite e 19.

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1: Meia-noite 36.

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1: Meia-noite 53.

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1: 1 e 11.

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1: 1:28.

teu colo de mãe. Em nome do Pai, e do Filho, e do Espírito Santo. Amém. Que alegria estar com você, meu irmão, minha irmã, para rezarmos juntos o Santo Rosário. Essa oração tão antiga da Igreja, onde todos os santos recomendam, os papas recomendam, prática muito comum em João Paulo II, em tantos homens e mulheres de Deus, o Santo Rosário. Quero convidar você a rezar comigo esta oração, que eu também gosto tanto e procuro rezar todos os dias. Então, juntos, vamos rezar unidos à Nossa Senhora. Gente, o Rosário é uma forte arma para vencermos o inimigo. O Rosário é uma forte arma para vencermos as nossas batalhas. Você que está rezando por um filho, você que está rezando para alguém se libertar das drogas, a graça de um emprego, a cura de uma enfermidade, eu não sei, eu sei que esta oração, ela é poderosa. E poderosa por quê? Porque nós meditamos em cada Ave Maria, os mistérios de Cristo. Não ficamos falando palavras vazias, não. São palavras cheias de autoridade, cheias de poder. Palavras bíblicas, e vamos juntos meditar os mistérios de Cristo. E isso tem um grande poder. Tem poder de salvação para a sua vida, tem poder de libertação. Então quero convidar você, com fé, juntos, a rezarmos o nosso Santo Rosário. Creio em Deus Pai, Todo-Poderoso, Criador do céu e da terra, e em Jesus Cristo, seu único Filho, nosso Senhor, que foi concebido pelo poder do Espírito Santo, nasceu da Virgem Maria, padeceu sob Pôncio Pilatos, foi crucificado, morto e sepultado, desceu à mansão dos mortos, ressuscitou ao terceiro dia, subiu aos céus, está sentado à direita de Deus Pai Todo-Poderoso, de onde há de vir a julgar os vivos e os mortos. Creio no Espírito Santo, na Santa Igreja Católica, na comunhão dos santos, na remissão dos pecados, na ressurreição da carne e na vida eterna. Amém. Quero convidar você a rezar um Pai Nosso e três Ave Marias para introduzirmos esse Santo Rosário. Pai Nosso, que estais nos céus, santificado seja o vosso nome, venha a nós o vosso reino. Seja feita a vossa vontade, assim na terra como no céu. O pão nosso de cada dia nos dai hoje, perdoai as nossas ofensas, assim como nós perdoamos a quem nos tem ofendido. E não nos deixeis cair em tentação, mas livrai-nos do mal. Amém. A primeira Ave Maria, em honra a Deus Pai. Ave Maria, cheia de graça, o Senhor é convosco, bendita sois vós entre as mulheres. E bendito é o fruto do vosso ventre, Jesus. Santa Maria, Mãe de Deus, rogai por nós, pecadores, agora e na hora de nossa morte. Amém. A segunda Ave Maria, em honra a Deus Filho. Ave Maria, cheia de graça, o Senhor é convosco. Bendita sois vós entre as mulheres. E bendito é o fruto do vosso ventre, Jesus. Santa Maria, Mãe de Deus, rogai por nós, pecadores, agora e na hora de nossa morte. Amém. A terceira Ave Maria, em honra ao Espírito Santo. Ave Maria, cheia de graça, o Senhor é convosco, bendita sois vós entre as mulheres, e bendito é o fruto do vosso ventre, Jesus. Santa Maria, Mãe de Deus, rogai por nós, pecadores, agora e na hora de nossa morte. Amém. Glória ao Pai, ao Filho e ao Espírito Santo, como era no princípio, agora e sempre. Amém. Primeiro mistério gozoso. Nós queremos contemplar a anunciação do anjo à Virgem Maria. O anjo chega àquela menina de 14, 15 anos e lhe anuncia: você vai ser mãe de Jesus, você vai ser mãe do Salvador. Gente, o céu esperava aquele sim. O céu estava ansioso por aquele sim. Aquela mulher daria luz ao Salvador. Se a primeira mulher deu a luz ao pecado, se a primeira mulher deu a luz às trevas, esta daria luz ao mundo. Mas ela precisava dizer seu sim. E ela disse sim. Rezemos juntos. Pai nosso, que estais nos céus, santificado seja o vosso nome.
Venha a nós o vosso reino, seja feita a vossa vontade, assim na terra como no céu. O pão nosso de cada dia nos dai hoje, perdoai as nossas ofensas, assim como nós perdoamos a quem nos tem ofendido. E não nos deixeis cair em tentação, mas livrai-nos do mal. Amém. Ave Maria, cheia de graça, o Senhor é convosco. Bendita sois vós entre as mulheres, e bendito é o fruto do vosso ventre, Jesus. Santa Maria, Mãe de Deus, rogai por nós, pecadores, agora e na hora de nossa morte. Amém. Ave Maria, cheia de graça, o Senhor é convosco. Bendita sois vós entre as mulheres, e bendito é o fruto do vosso ventre, Jesus. Santa Maria, Mãe de Deus, rogai por nós, pecadores, agora e na hora de nossa morte. Amém. Ave Maria, cheia de graça, o Senhor é convosco. Bendita sois vós entre as mulheres, e bendito é o fruto do vosso ventre, Jesus. Santa Maria, Mãe de Deus, rogai por nós, pecadores, agora e na hora de nossa morte. Amém. Ave Maria, cheia de graça, o Senhor é convosco. Bendita sois vós entre as mulheres, e bendito é o fruto do vosso ventre, Jesus. Santa Maria, Mãe de Deus, rogai por nós, pecadores, agora e na hora de nossa morte. Amém. Ave Maria, cheia de graça, o Senhor é convosco. Bendita sois vós entre as mulheres, e bendito é o fruto do vosso ventre, Jesus. Santa Maria, Mãe de Deus, rogai por nós, pecadores, agora e na hora de nossa morte. Amém. Ave Maria, cheia de graça, o Senhor é convosco. Bendita sois vós entre as mulheres, e bendito é o fruto do vosso ventre, Jesus. Santa Maria, Mãe de Deus, rogai por nós, pecadores, agora e na hora de nossa morte. Amém. Ave Maria, cheia de graça, o Senhor é convosco. Bendita sois vós entre as mulheres, e bendito é o fruto do vosso ventre, Jesus. Santa Maria, Mãe de Deus, rogai por nós, pecadores, agora e na hora de nossa morte. Amém. Ave Maria, cheia de graça, o Senhor é convosco. Bendita sois vós entre as mulheres, e bendito é o fruto do vosso ventre, Jesus. Santa Maria, Mãe de Deus, rogai por nós, pecadores, agora e na hora de nossa morte. Amém. Ave Maria, cheia de graça, o Senhor é convosco. Bendita sois vós entre as mulheres, e bendito é o fruto do vosso ventre, Jesus. Santa Maria, Mãe de Deus, rogai por nós, pecadores, agora e na hora de nossa morte. Amém. Ave Maria, cheia de graça, o Senhor é convosco. Bendita sois vós entre as mulheres, e bendito é o fruto do vosso ventre, Jesus. Santa Maria, Mãe de Deus, rogai por nós, pecadores, agora e na hora de nossa morte. Amém. Glória ao Pai, ao Filho e ao Espírito Santo, como era no princípio, agora e sempre. Amém. Ó meu Jesus, livrai-me do fogo do inferno, levai as almas todas para o céu e socorrei principalmente as que mais precisarem da vossa misericórdia. Nossa Senhora do Carmo, rogai por nós. Santa Teresinha do Menino Jesus, rogai por nós. Segundo mistério gozoso, nós queremos contemplar a visitação de Nossa Senhora à sua prima Santa Isabel. Que bonito! Quando Nossa Senhora descobre que a sua prima está grávida por um milagre de Deus e quer correr logo para ajudar a sua prima. Nossa Senhora é generosa, Nossa Senhora é caridosa e quer prestar um serviço e sai correndo imediatamente para ajudar sua prima Isabel. Quando Isabel vê Nossa Senhora, o seu ventre pula de alegria. João Batista, que já está lá dentro, pula de alegria ao se encontrar com o Salvador da humanidade. E Isabel diz: bendita és tu entre as mulheres, e bendito é o fruto que nasceu do teu ventre. Meditemos juntos esse grande mistério de nossa fé. Pai nosso, que estais nos céus, santificado seja o vosso nome. Venha a nós o vosso reino, seja feita a vossa vontade, assim na terra como no céu. O pão nosso de cada dia nos dai hoje, perdoai as nossas ofensas, assim como nós perdoamos a quem nos tem ofendido. E não nos deixeis cair em tentação, mas livrai-nos do mal. Amém. Ave Maria, cheia de graça, o Senhor é convosco. Bendita sois vós entre as mulheres, e bendito é o fruto do vosso ventre, Jesus.
Santa Maria, Mãe de Deus, rogai por nós, pecadores, agora e na hora de nossa morte. Amém. Ave Maria, cheia de graça, o Senhor é convosco. Bendita sois vós entre as mulheres e bendito é o fruto do vosso ventre, Jesus. Santa Maria, Mãe de Deus, rogai por nós, pecadores, agora e na hora de nossa morte. Amém. Ave Maria, cheia de graça, o Senhor é convosco. Bendita sois vós entre as mulheres e bendito é o fruto do vosso ventre, Jesus. Santa Maria, Mãe de Deus, rogai por nós, pecadores, agora e na hora de nossa morte. Amém. Ave Maria, cheia de graça, o Senhor é convosco. Bendita sois vós entre as mulheres e bendito é o fruto do vosso ventre, Jesus. Santa Maria, Mãe de Deus, rogai por nós, pecadores, agora e na hora de nossa morte. Amém. Ave Maria, cheia de graça, o Senhor é convosco. Bendita sois vós entre as mulheres e bendito é o fruto do vosso ventre, Jesus. Santa Maria, Mãe de Deus, rogai por nós, pecadores, agora e na hora de nossa morte. Amém. Ave Maria, cheia de graça, o Senhor é convosco. Bendita sois vós entre as mulheres e bendito é o fruto do vosso ventre, Jesus. Santa Maria, Mãe de Deus, rogai por nós, pecadores, agora e na hora de nossa morte. Amém. Ave Maria, cheia de graça, o Senhor é convosco. Bendita sois vós entre as mulheres e bendito é o fruto do vosso ventre, Jesus. Santa Maria, Mãe de Deus, rogai por nós, pecadores, agora e na hora de nossa morte. Amém. Ave Maria, cheia de graça, o Senhor é convosco. Bendita sois vós entre as mulheres e bendito é o fruto do vosso ventre, Jesus. Santa Maria, Mãe de Deus, rogai por nós, pecadores, agora e na hora de nossa morte. Amém. Ave Maria, cheia de graça, o Senhor é convosco. Bendita sois vós entre as mulheres e bendito é o fruto do vosso ventre, Jesus. Santa Maria, Mãe de Deus, rogai por nós, pecadores, agora e na hora de nossa morte. Amém. Ave Maria, cheia de graça, o Senhor é convosco. Bendita sois vós entre as mulheres e bendito é o fruto do vosso ventre, Jesus. Santa Maria, Mãe de Deus, rogai por nós, pecadores, agora e na hora de nossa morte. Amém. Glória ao Pai, ao Filho e ao Espírito Santo, como era no princípio, agora e sempre. Amém. Ó meu Jesus, perdoai-me, livrai-me do fogo do inferno, levai as almas todas para o céu e socorrei principalmente as que mais precisarem da vossa misericórdia. Nossa Senhora do Carmo, rogai por nós. Padre Pio, rogai por nós. Terceiro mistério gozoso. Nós queremos contemplar o nascimento do menino Jesus. Gente, que coisa linda! A luz brilhou, Jesus nasceu. O mundo que vivia nas trevas viu uma grande luz. Veja, o primeiro homem nos levou ao pecado. O primeiro homem nos levou à perdição. Agora está nascendo o segundo Adão, Jesus Cristo, o Salvador da humanidade. Ele vai salvar os homens dos seus pecados. Que alegria! Meditemos com alegria este mistério. Pai nosso, que estais nos céus, santificado seja o vosso nome. Venha a nós o vosso reino, seja feita a vossa vontade, assim na terra como no céu. O pão nosso de cada dia nos dai hoje. Perdoai as nossas ofensas, assim como nós perdoamos a quem nos tem ofendido. E não nos deixeis cair em tentação, mas livrai-nos do mal. Amém. Ave Maria, cheia de graça, o Senhor é convosco. Bendita sois vós entre as mulheres. E bendito é o fruto do vosso ventre, Jesus. Santa Maria, Mãe de Deus, rogai por nós, pecadores, agora e na hora de nossa morte. Amém. Ave Maria, cheia de graça, o Senhor é convosco. Bendita sois vós entre as mulheres e bendito é o fruto do vosso ventre, Jesus. Santa Maria, Mãe de Deus, rogai por nós, pecadores, agora e na hora de nossa morte. Amém. Ave Maria, cheia de graça, o Senhor é convosco. Bendita sois vós entre as mulheres e bendito é o fruto do vosso ventre, Jesus. Santa Maria, Mãe de Deus, rogai por nós, pecadores, agora e na hora de nossa morte. Amém. Ave Maria, cheia de graça, o Senhor é convosco. Bendita sois vós entre as mulheres e bendito é o fruto do vosso ventre, Jesus. Santa Maria, Mãe de Deus, rogai por nós, pecadores, agora e na hora de nossa morte. Amém. Ave Maria, cheia de graça, o Senhor é convosco. Bendita sois vós entre as mulheres e bendito é o fruto do vosso ventre, Jesus.
Santa Maria, Mãe de Deus, rogai por nós, pecadores, agora e na hora de nossa morte. Amém. Ave Maria, cheia de graça, o Senhor é convosco. Bendita sois vós entre as mulheres, e bendito é o fruto do vosso ventre, Jesus. Santa Maria, Mãe de Deus, rogai por nós, pecadores, agora e na hora de nossa morte. Amém. Ave Maria, cheia de graça, o Senhor é convosco. Bendita sois vós entre as mulheres, e bendito é o fruto do vosso ventre, Jesus. Santa Maria, Mãe de Deus, rogai por nós, pecadores, agora e na hora de nossa morte. Amém. Ave Maria, cheia de graça, o Senhor é convosco. Bendita sois vós entre as mulheres, e bendito é o fruto do vosso ventre, Jesus. Santa Maria, Mãe de Deus, rogai por nós, pecadores, agora e na hora de nossa morte. Amém. Ave Maria, cheia de graça, o Senhor é convosco. Bendita sois vós entre as mulheres, e bendito é o fruto do vosso ventre, Jesus. Santa Maria, Mãe de Deus, rogai por nós, pecadores, agora e na hora de nossa morte. Amém. Ave Maria, cheia de graça, o Senhor é convosco. Bendita sois vós entre as mulheres, e bendito é o fruto do vosso ventre, Jesus. Santa Maria, Mãe de Deus, rogai por nós, pecadores, agora e na hora de nossa morte. Amém. Glória ao Pai, ao Filho e ao Espírito Santo, como era no princípio, agora e sempre. Amém. Ó meu Jesus, perdoai-me, livrai-me do fogo do inferno, levai as almas todas para o céu e socorrei principalmente as que mais precisarem da vossa misericórdia. Nossa Senhora do Carmo, rogai por nós. São Francisco de Assis, rogai por nós. Nós queremos contemplar a apresentação do menino Jesus no templo. Que maravilha! Nossa Senhora, seguindo as leis da época, leva Jesus para ser apresentado. E para a surpresa dela, ela recebe profecias de Simeão. Este menino será causa de soerguimento para muitos, mas de queda para outros. Ou seja, quem crer em Jesus será salvo, quem não crer nele será condenado. E ao mesmo tempo ela recebe uma profecia, uma espada de dor vai transpassar sua alma, se referindo a toda dor que Nossa Senhora iria viver, principalmente na paixão do seu filho. Rezemos. Pai nosso, que estais nos céus, santificado seja o vosso nome. Venha a nós o vosso reino, seja feita a vossa vontade, assim na terra como no céu. O pão nosso de cada dia nos dai hoje, perdoai as nossas ofensas, assim como nós perdoamos a quem nos tem ofendido, e não nos deixeis cair em tentação, mas livrai-nos do mal. Amém. Ave Maria, cheia de graça, o Senhor é convosco, bendita sois vós entre as mulheres, e bendito é o fruto do vosso ventre, Jesus. Santa Maria, Mãe de Deus, rogai por nós, pecadores, agora e na hora de nossa morte. Amém. Ave Maria, cheia de graça, o Senhor é convosco. Bendita sois vós entre as mulheres, e bendito é o fruto do vosso ventre, Jesus. Santa Maria, Mãe de Deus, rogai por nós, pecadores, agora e na hora de nossa morte. Amém. Ave Maria, cheia de graça, o Senhor é convosco. Bendita sois vós entre as mulheres, e bendito é o fruto do vosso ventre, Jesus. Santa Maria, Mãe de Deus, rogai por nós, pecadores, agora e na hora de nossa morte. Amém. Ave Maria, cheia de graça, o Senhor é convosco. Bendita sois vós entre as mulheres, e bendito é o fruto do vosso ventre, Jesus. Santa Maria, Mãe de Deus, rogai por nós, pecadores, agora e na hora de nossa morte. Amém. Ave Maria, cheia de graça, o Senhor é convosco. Bendita sois vós entre as mulheres, e bendito é o fruto do vosso ventre, Jesus. Santa Maria, Mãe de Deus, rogai por nós, pecadores, agora e na hora de nossa morte. Amém. Ave Maria, cheia de graça, o Senhor é convosco. Bendita sois vós entre as mulheres, e bendito é o fruto do vosso ventre, Jesus. Santa Maria, Mãe de Deus, rogai por nós, pecadores, agora e na hora de nossa morte. Amém. Ave Maria, cheia de graça, o Senhor é convosco. Bendita sois vós entre as mulheres, e bendito é o fruto do vosso ventre, Jesus. Santa Maria, Mãe de Deus, rogai por nós, pecadores, agora e na hora de nossa morte. Amém. Ave Maria, cheia de graça, o Senhor é convosco. Bendita sois vós entre as mulheres, e bendito é o fruto do vosso ventre, Jesus. Santa Maria, Mãe de Deus, rogai por nós, pecadores, agora e na hora de nossa morte.
Amém. Ave Maria, cheia de graça, o Senhor é convosco. Bendita sois vós entre as mulheres. E bendito é o fruto do vosso ventre, Jesus. Santa Maria, Mãe de Deus, rogai por nós, pecadores, agora e na hora de nossa morte. Amém. Ave Maria, cheia de graça, o Senhor é convosco. Bendita sois vós entre as mulheres, e bendito é o fruto do vosso ventre, Jesus. Santa Maria, Mãe de Deus, rogai por nós, pecadores, agora e na hora de nossa morte. Amém. Glória ao Pai, ao Filho e ao Espírito Santo, como era no princípio, agora e sempre. Amém. Ó meu Jesus, perdoai-me, livrai-me do fogo do inferno, levai as almas todas para o céu e socorrei principalmente as que mais precisarem da vossa misericórdia. Nossa Senhora do Carmo, rogai por nós. Santa Teresa de Jesus, rogai por nós. Quinto e último mistério gozoso, nós queremos contemplar a perda e o encontro do menino Jesus no templo. Jesus se perde de Nossa Senhora e fica 3 dias perdido e Nossa Senhora um pouco preocupada com toda essa situação. Mas quando encontra ele, Jesus diz algo que chama a atenção. Eu vim aqui para fazer a vontade do meu Pai. E a Bíblia diz que Nossa Senhora, em vez de brigar com o menino, Nossa Senhora fica em silêncio e guarda todas essas coisas no coração. Ela sabe que o filho não é dela. Ela vai entendendo que o filho veio para uma missão. E ela, desde então, desde cedo, aprende a despojar-se. Aprende a dar esse menino para a salvação da humanidade. Meditemos juntos esse mistério e que nós tenhamos a coragem de também nós fazermos a vontade de Deus na nossa vida. Pai nosso, que estais nos céus, santificado seja o vosso nome, venha a nós o vosso reino, seja feita a vossa vontade, assim na terra como no céu. O pão nosso de cada dia nos dai hoje, perdoai as nossas ofensas, assim como nós perdoamos a quem nos tem ofendido. E não nos deixeis cair em tentação, mas livrai-nos do mal. Amém. Ave Maria, cheia de graça, o Senhor é convosco, bendita sois vós entre as mulheres. Bendito é o fruto do vosso ventre, Jesus. Santa Maria, Mãe de Deus, rogai por nós, pecadores, agora e na hora de nossa morte. Amém. Ave Maria, cheia de graça, o Senhor é convosco. Bendita sois vós entre as mulheres, e bendito é o fruto do vosso ventre, Jesus. Santa Maria, Mãe de Deus, rogai por nós, pecadores, agora e na hora de nossa morte. Amém. Ave Maria, cheia de graça, o Senhor é convosco, bendita sois vós entre as mulheres, e bendito é o fruto do vosso ventre, Jesus. Santa Maria, Mãe de Deus, rogai por nós, pecadores, agora e na hora de nossa morte. Amém. Ave Maria, cheia de graça, o Senhor é convosco, bendita sois vós entre as mulheres, e bendito é o fruto do vosso ventre, Jesus. Santa Maria, Mãe de Deus, rogai por nós, pecadores, agora e na hora de nossa morte. Amém. Ave Maria, cheia de graça, o Senhor é convosco. Bendita sois vós entre as mulheres e bendito é o fruto do vosso ventre, Jesus. Santa Maria, Mãe de Deus, rogai por nós, pecadores, agora e na hora de nossa morte. Amém. Ave Maria, cheia de graça, o Senhor é convosco. Bendita sois vós entre as mulheres e bendito é o fruto do vosso ventre, Jesus. Santa Maria, Mãe de Deus, rogai por nós, pecadores, agora e na hora de nossa morte. Amém. Ave Maria, cheia de graça, o Senhor é convosco. Bendita sois vós entre as mulheres. E bendito é o fruto do vosso ventre, Jesus. Santa Maria, Mãe de Deus, rogai por nós, pecadores, agora e na hora de nossa morte. Amém. Ave Maria, cheia de graça, o Senhor é convosco. Bendita sois vós entre as mulheres. E bendito é o fruto do vosso ventre, Jesus. Santa Maria, Mãe de Deus, rogai por nós, pecadores, agora e na hora de nossa morte. Amém. Ave Maria, cheia de graça, o Senhor é convosco. Bendita sois vós entre as mulheres e bendito é o fruto do vosso ventre, Jesus. Santa Maria, Mãe de Deus, rogai por nós, pecadores, agora e na hora de nossa morte. Amém. Ave Maria, cheia de graça, o Senhor é convosco. Bendita sois vós entre as mulheres e bendito é o fruto do vosso ventre, Jesus. Santa Maria, Mãe de Deus, rogai por nós, pecadores, agora e na hora de nossa morte. Amém. Glória ao Pai, ao Filho e ao Espírito Santo,
como era no princípio, agora e sempre. Amém. Ó meu Jesus, perdoai-me e livrai-me do fogo do inferno. Levai as almas todas para o céu e socorrei principalmente as que mais precisarem da vossa misericórdia. Nossa Senhora do Carmo, rogai por nós. São Padre Pio, rogai por nós. Primeiro mistério luminoso, nós vamos contemplar o batismo de Jesus. Jesus pede a João Batista que seja batizado com muita humildade. João Batista fala, eu não sou digno, mas por João Batista, Jesus é batizado, inaugurando na igreja o sacramento de salvação, o batismo. Mergulhando-nos na água do batismo, nós morremos para o pecado e ressurgimos com Cristo. Que você, neste mistério, possa meditar o seu batismo, que é conversão, que é a salvação de Deus entrando na sua vida. Pai nosso, que estais no céu, santificado seja o vosso nome, venha a nós o vosso reino, seja feita a vossa vontade, assim na terra como no céu. O pão nosso de cada dia nos dai hoje, perdoai as nossas ofensas, assim como nós perdoamos a quem nos tem ofendido. E não nos deixeis cair em tentação, mas livrai-nos do mal. Amém. Ave Maria, cheia de graça, o Senhor é convosco. Bendita sois vós entre as mulheres e bendito é o fruto do vosso ventre, Jesus. Santa Maria, Mãe de Deus, rogai por nós, pecadores, agora e na hora de nossa morte. Amém. Ave Maria, cheia de graça, o Senhor é convosco. Bendita sois vós entre as mulheres e bendito é o fruto do vosso ventre, Jesus. Santa Maria, Mãe de Deus, rogai por nós, pecadores, agora e na hora de nossa morte. Amém. Ave Maria, cheia de graça, o Senhor é convosco. Bendita sois vós entre as mulheres e bendito é o fruto do vosso ventre, Jesus. Santa Maria, Mãe de Deus, rogai por nós, pecadores, agora e na hora de nossa morte. Amém. Ave Maria, cheia de graça, o Senhor é convosco. Bendita sois vós entre as mulheres e bendito é o fruto do vosso ventre, Jesus. Santa Maria, Mãe de Deus, rogai por nós, pecadores, agora e na hora de nossa morte. Amém. Ave Maria, cheia de graça, o Senhor é convosco. Bendita sois vós entre as mulheres e bendito é o fruto do vosso ventre, Jesus. Santa Maria, Mãe de Deus, rogai por nós, pecadores, agora e na hora de nossa morte. Amém. Ave Maria, cheia de graça, o Senhor é convosco. Bendita sois vós entre as mulheres e bendito é o fruto do vosso ventre, Jesus. Santa Maria, Mãe de Deus, rogai por nós, pecadores, agora e na hora de nossa morte. Amém. Ave Maria, cheia de graça, o Senhor é convosco. Bendita sois vós entre as mulheres, e bendito é o fruto do vosso ventre, Jesus. Santa Maria, Mãe de Deus, rogai por nós, pecadores, agora e na hora de nossa morte. Amém. Ave Maria, cheia de graça, o Senhor é convosco, bendita sois vós entre as mulheres, e bendito é o fruto do vosso ventre, Jesus. Santa Maria, Mãe de Deus, rogai por nós, pecadores, agora e na hora de nossa morte. Amém. Ave Maria, cheia de graça, o Senhor é convosco. Bendita sois vós entre as mulheres, e bendito é o fruto do vosso ventre, Jesus. Santa Maria, Mãe de Deus, rogai por nós, pecadores, agora e na hora de nossa morte. Amém. Ave Maria, cheia de graça, o Senhor é convosco, bendita sois vós entre as mulheres, e bendito é o fruto do vosso ventre, Jesus. Santa Maria, Mãe de Deus, rogai por nós, pecadores, agora e na hora de nossa morte. Amém. Glória ao Pai, ao Filho e ao Espírito Santo, como era no princípio, agora e sempre. Amém. Ó meu Jesus, perdoai-me e livrai-me do fogo do inferno, levai as almas todas para o céu e socorrei principalmente as que mais precisarem da vossa misericórdia. Nossa Senhora do Carmo, rogai por nós. São Miguel Arcanjo, rogai por nós. Segundo mistério luminoso, nós vamos contemplar Jesus transformando a água em vinho nas bodas de Caná. Um milagre, e que acontece pela intercessão de Nossa Senhora. Nossa Senhora é aquela que quer interceder pelos nossos milagres. É aquela que quer pedir a Jesus, faça um milagre. E ela diz uma ordem que fica muito clara, fazei tudo o que Ele vos disser. É isso que Nossa Senhora quer. Ela não quer nada para ela, ela só aponta para Jesus. Jesus faz um milagre, fazei tudo o que Ele vos disser.
Acredite, creia, rezemos com muita fé este mistério. Pai nosso que estais nos céus, santificado seja o vosso nome. Venha a nós o vosso reino, seja feita a vossa vontade, assim na terra como no céu. O pão nosso de cada dia nos dai hoje. Perdoai as nossas ofensas, assim como nós perdoamos a quem nos tem ofendido. E não nos deixeis cair em tentação, mas livrai-nos do mal. Amém. Ave Maria, cheia de graça, o Senhor é convosco. Bendita sois vós entre as mulheres e bendito é o fruto do vosso ventre, Jesus. Santa Maria, Mãe de Deus, rogai por nós, pecadores, agora e na hora de nossa morte. Amém. Ave Maria, cheia de graça, o Senhor é convosco. Bendita sois vós entre as mulheres e bendito é o fruto do vosso ventre, Jesus. Santa Maria, Mãe de Deus, rogai por nós, pecadores, agora e na hora de nossa morte. Amém. Ave Maria, cheia de graça, o Senhor é convosco. Bendita sois vós entre as mulheres e bendito é o fruto do vosso ventre, Jesus. Santa Maria, Mãe de Deus, rogai por nós, pecadores, agora e na hora de nossa morte. Amém. Ave Maria, cheia de graça, o Senhor é convosco. Bendita sois vós entre as mulheres e bendito é o fruto do vosso ventre, Jesus. Santa Maria, Mãe de Deus, rogai por nós, pecadores, agora e na hora de nossa morte. Amém. Ave Maria, cheia de graça, o Senhor é convosco. Bendita sois vós entre as mulheres e bendito é o fruto do vosso ventre, Jesus. Santa Maria, Mãe de Deus, rogai por nós, pecadores, agora e na hora de nossa morte. Amém. Ave Maria, cheia de graça, o Senhor é convosco. Bendita sois vós entre as mulheres e bendito é o fruto do vosso ventre, Jesus. Santa Maria, Mãe de Deus, rogai por nós, pecadores, agora e na hora de nossa morte. Amém. Ave Maria, cheia de graça, o Senhor é convosco. Bendita sois vós entre as mulheres e bendito é o fruto do vosso ventre, Jesus. Santa Maria, Mãe de Deus, rogai por nós, pecadores, agora e na hora de nossa morte. Amém. Ave Maria, cheia de graça, o Senhor é convosco. Bendita sois vós entre as mulheres e bendito é o fruto do vosso ventre, Jesus. Santa Maria, Mãe de Deus, rogai por nós, pecadores, agora e na hora de nossa morte. Amém. Ave Maria, cheia de graça, o Senhor é convosco. Bendita sois vós entre as mulheres e bendito é o fruto do vosso ventre, Jesus. Santa Maria, Mãe de Deus, rogai por nós, pecadores, agora e na hora de nossa morte. Amém. Ave Maria, cheia de graça, o Senhor é convosco. Bendita sois vós entre as mulheres e bendito é o fruto do vosso ventre, Jesus. Santa Maria, Mãe de Deus, rogai por nós, pecadores, agora e na hora de nossa morte. Amém. Glória ao Pai, ao Filho e ao Espírito Santo, como era no princípio, agora e sempre. Amém. Ó meu Jesus, perdoai-me, livrai-me do fogo do inferno, levai as almas todas para o céu e socorrei principalmente as que mais precisarem da vossa misericórdia. Nossa Senhora do Carmo, rogai por nós. Santa Teresinha do Menino Jesus, rogai por nós. Terceiro mistério luminoso. Nós queremos contemplar o início da missão de Jesus, o início da sua vida pública, a qual ele começa pregando a palavra. Convertei-vos e crede no Evangelho. É isso que Jesus veio trazer para nós, veio dizer para o mundo: convertam-se, voltem para mim. Ainda dá tempo, porque o Pai é um Pai misericordioso que quer perdoar vocês. Arrependam-se e voltem para mim. Neste mistério, abramos o coração a Jesus e rezemos com muita confiança. Pai nosso, que estais nos céus, santificado seja o vosso nome. Venha a nós o vosso reino, seja feita a vossa vontade, assim na terra como no céu. O pão nosso de cada dia nos dai hoje. Perdoai as nossas ofensas, assim como nós perdoamos a quem nos tem ofendido. E não nos deixeis cair em tentação, mas livrai-nos do mal. Amém. Ave Maria, cheia de graça, o Senhor é convosco. Bendita sois vós entre as mulheres e bendito é o fruto do vosso ventre, Jesus. Santa Maria, Mãe de Deus, rogai por nós, pecadores, agora e na hora de nossa morte. Amém. Ave Maria, cheia de graça, o Senhor é convosco. Bendita sois vós entre as mulheres e bendito é o fruto do vosso ventre, Jesus. Santa Maria, Mãe de Deus, rogai por nós, pecadores, agora e na hora de nossa morte. Amém. Ave Maria, cheia de graça, o Senhor é convosco, bendita sois vós entre as mulheres,
e bendito é o fruto do vosso ventre, Jesus. Santa Maria, Mãe de Deus, rogai por nós, pecadores, agora e na hora de nossa morte. Amém. Ave Maria, cheia de graça, o Senhor é convosco. Bendita sois vós entre as mulheres, e bendito é o fruto do vosso ventre, Jesus. Santa Maria, Mãe de Deus, rogai por nós, pecadores, agora e na hora de nossa morte. Amém. Ave Maria, cheia de graça, o Senhor é convosco. Bendita sois vós entre as mulheres, e bendito é o fruto do vosso ventre, Jesus. Santa Maria, Mãe de Deus, rogai por nós, pecadores, agora e na hora de nossa morte. Amém. Ave Maria, cheia de graça, o Senhor é convosco. Bendita sois vós entre as mulheres, e bendito é o fruto do vosso ventre, Jesus. Santa Maria, Mãe de Deus, rogai por nós, pecadores, agora e na hora de nossa morte. Amém. Ave Maria, cheia de graça, o Senhor é convosco. Bendita sois vós entre as mulheres, e bendito é o fruto do vosso ventre, Jesus. Santa Maria, Mãe de Deus, rogai por nós, pecadores, agora e na hora de nossa morte. Amém. Ave Maria, cheia de graça, o Senhor é convosco. Bendita sois vós entre as mulheres, e bendito é o fruto do vosso ventre, Jesus. Santa Maria, Mãe de Deus, rogai por nós, pecadores, agora e na hora de nossa morte. Amém. Ave Maria, cheia de graça, o Senhor é convosco. Bendita sois vós entre as mulheres, e bendito é o fruto do vosso ventre, Jesus. Santa Maria, Mãe de Deus, rogai por nós, pecadores, agora e na hora de nossa morte. Amém. Ave Maria, cheia de graça, o Senhor é convosco. Bendita sois vós entre as mulheres, e bendito é o fruto do vosso ventre, Jesus. Santa Maria, Mãe de Deus, rogai por nós, pecadores, agora e na hora de nossa morte. Amém. Glória ao Pai, ao Filho e ao Espírito Santo, como era no princípio, agora e sempre. Amém. Ó meu Jesus, perdoai-me e livrai-me do fogo do inferno. Levai as almas todas para o céu e socorrei principalmente as que mais precisarem da vossa misericórdia. Nossa Senhora do Carmo, rogai por nós. São Francisco de Assis, rogai por nós. Quarto mistério luminoso. Nós queremos contemplar a transfiguração de Jesus diante dos discípulos. De três discípulos, Jesus se transfigura antes da sua morte para revelar a eles a sua glória, que tudo que ele vai passar depois da cruz virá a vitória, depois da cruz virá a ressurreição. Irmãos e irmãs, também nós passamos por tantas situações difíceis na vida. Depois da cruz vem a vitória. Contemplemos esse mistério de glória, esse mistério luminoso. Pai nosso, que estais nos céus, santificado seja o vosso nome. Venha a nós o vosso reino, seja feita a vossa vontade, assim na terra como no céu, o pão nosso de cada dia nos dai hoje. Perdoai as nossas ofensas, assim como nós perdoamos a quem nos tem ofendido. E não nos deixeis cair em tentação, mas livrai-nos do mal. Amém. Ave Maria, cheia de graça, o Senhor é convosco. Bendita sois vós entre as mulheres, e bendito é o fruto do vosso ventre, Jesus. Santa Maria, Mãe de Deus, rogai por nós, pecadores, agora e na hora de nossa morte. Amém. Ave Maria, cheia de graça, o Senhor é convosco. Bendita sois vós entre as mulheres, e bendito é o fruto do vosso ventre, Jesus. Santa Maria, Mãe de Deus, rogai por nós, pecadores, agora e na hora de nossa morte. Amém. Ave Maria, cheia de graça, o Senhor é convosco, bendita sois vós entre as mulheres, e bendito é o fruto do vosso ventre, Jesus. Santa Maria, Mãe de Deus, rogai por nós, pecadores, agora e na hora de nossa morte. Amém. Ave Maria, cheia de graça, o Senhor é convosco, bendita sois vós entre as mulheres, e bendito é o fruto do vosso ventre, Jesus. Santa Maria, Mãe de Deus, rogai por nós, pecadores, agora e na hora de nossa morte. Amém. Ave Maria, cheia de graça, o Senhor é convosco. Bendita sois vós entre as mulheres, e bendito é o fruto do vosso ventre, Jesus. Santa Maria, Mãe de Deus, rogai por nós, pecadores, agora e na hora de nossa morte. Amém. Ave Maria, cheia de graça, o Senhor é convosco. Bendita sois vós entre as mulheres, e bendito é o fruto do vosso ventre, Jesus. Santa Maria, Mãe de Deus, rogai por nós, pecadores, agora e na hora de nossa morte. Amém. Ave Maria, cheia de graça, o Senhor é convosco.
Bendita sois vós entre as mulheres e bendito é o fruto do vosso ventre, Jesus. Santa Maria, Mãe de Deus, rogai por nós, pecadores, agora e na hora de nossa morte. Amém. Ave Maria, cheia de graça, o Senhor é convosco. Bendita sois vós entre as mulheres e bendito é o fruto do vosso ventre, Jesus. Santa Maria, Mãe de Deus, rogai por nós, pecadores, agora e na hora de nossa morte. Amém. Ave Maria, cheia de graça, o Senhor é convosco. Bendita sois vós entre as mulheres e bendito é o fruto do vosso ventre, Jesus. Santa Maria, Mãe de Deus, rogai por nós, pecadores, agora e na hora de nossa morte. Amém. Ave Maria, cheia de graça, o Senhor é convosco. Bendita sois vós entre as mulheres e bendito é o fruto do vosso ventre, Jesus. Santa Maria, Mãe de Deus, rogai por nós, pecadores, agora e na hora de nossa morte. Amém. Glória ao Pai, ao Filho e ao Espírito Santo, como era no princípio, agora e sempre. Amém. Ó meu Jesus, perdoai-me, livrai-me do fogo do inferno, levai as almas todas para o céu e socorrei principalmente as que mais precisarem da vossa misericórdia. Nossa Senhora do Carmo, rogai por nós. São João da Cruz, rogai por nós. Quinto mistério luminoso, nós vamos contemplar a instituição da Eucaristia. Jesus sabe que vai ter que voltar para o Pai e Ele não quer nos abandonar. Inaugura-se o maior sacramento de amor. Ele diz que vai ficar presente entre nós através das espécies eucarísticas. Isto é meu corpo, isto é meu sangue. E toda vez que deles comerdes, vocês estão comendo a minha carne e bebendo meu sangue. A Eucaristia é o sacramento de amor, é Jesus presente no nosso meio. Irmãos, com muito amor, com muita adoração, rezemos este mistério. Pai nosso, que estais nos céus, santificado seja o vosso nome, venha a nós o vosso reino, seja feita a vossa vontade, assim na terra como no céu. O pão nosso de cada dia nos dai hoje, perdoai as nossas ofensas, assim como nós perdoamos a quem nos tem ofendido. E não nos deixeis cair em tentação, mas livrai-nos do mal. Amém. Ave Maria, cheia de graça, o Senhor é convosco. Bendita sois vós entre as mulheres e bendito é o fruto do vosso ventre, Jesus. Santa Maria, Mãe de Deus, rogai por nós, pecadores, agora e na hora de nossa morte. Amém. Ave Maria, cheia de graça, o Senhor é convosco. Bendita sois vós entre as mulheres e bendito é o fruto do vosso ventre, Jesus. Santa Maria, Mãe de Deus, rogai por nós, pecadores, agora e na hora de nossa morte. Amém. Ave Maria, cheia de graça, o Senhor é convosco. Bendita sois vós entre as mulheres e bendito é o fruto do vosso ventre, Jesus. Santa Maria, Mãe de Deus, rogai por nós, pecadores, agora e na hora de nossa morte. Amém. Ave Maria, cheia de graça, o Senhor é convosco. Bendita sois vós entre as mulheres e bendito é o fruto do vosso ventre, Jesus. Santa Maria, Mãe de Deus, rogai por nós, pecadores, agora e na hora de nossa morte. Amém. Ave Maria, cheia de graça, o Senhor é convosco. Bendita sois vós entre as mulheres e bendito é o fruto do vosso ventre, Jesus. Santa Maria, Mãe de Deus, rogai por nós, pecadores, agora e na hora de nossa morte. Amém. Ave Maria, cheia de graça, o Senhor é convosco. Bendita sois vós entre as mulheres e bendito é o fruto do vosso ventre, Jesus. Santa Maria, Mãe de Deus, rogai por nós, pecadores, agora e na hora de nossa morte. Amém. Ave Maria, cheia de graça, o Senhor é convosco. Bendita sois vós entre as mulheres e bendito é o fruto do vosso ventre, Jesus. Santa Maria, Mãe de Deus, rogai por nós, pecadores, agora e na hora de nossa morte. Amém. Ave Maria, cheia de graça, o Senhor é convosco. Bendita sois vós entre as mulheres e bendito é o fruto do vosso ventre, Jesus. Santa Maria, Mãe de Deus, rogai por nós, pecadores, agora e na hora de nossa morte. Amém. Ave Maria, cheia de graça, o Senhor é convosco. Bendita sois vós entre as mulheres e bendito é o fruto do vosso ventre, Jesus. Santa Maria, Mãe de Deus, rogai por nós, pecadores, agora e na hora de nossa morte. Amém. Ave Maria, cheia de graça, o Senhor é convosco. Bendita sois vós entre as mulheres e bendito é o fruto do vosso ventre, Jesus. Santa Maria, Mãe de Deus, rogai por nós, pecadores,
agora e na hora de nossa morte. Amém. Glória ao Pai, ao Filho e ao Espírito Santo, como era no princípio, agora e sempre. Amém. Ó meu Jesus, perdoai-me, livrai-me do fogo do inferno, levai as almas todas para o céu e socorrei principalmente as que mais precisarem da vossa misericórdia. Nossa Senhora do Carmo, rogai por nós. São Padre Pio, rogai por nós. Primeiro mistério doloroso, nós queremos contemplar a agonia de Jesus no Horto das Oliveiras. Jesus soa sangue, Jesus sabe que a sua morte se aproxima, e o seu lado humano, Jesus era 100% homem, ele começa a se angustiar, ele começa a sofrer, ele começa a suar sangue, mas ele não arreda, ele não desiste da vontade do Pai, e ele reza: faze, ó Pai, não a minha vontade, mas a tua vontade. Que mesmo na dor, nós tenhamos a coragem de fazer a vontade de Deus em nossa vida. Pai nosso, que estais nos céus, santificado seja o vosso nome, venha a nós o vosso reino, seja feita a vossa vontade, assim na terra como no céu. O pão nosso de cada dia nos dai hoje, perdoai as nossas ofensas, assim como nós perdoamos a quem nos tem ofendido. E não nos deixeis cair em tentação, mas livrai-nos do mal. Amém. Ave Maria, cheia de graça, o Senhor é convosco. Bendita sois vós entre as mulheres, e bendito é o fruto do vosso ventre, Jesus. Santa Maria, Mãe de Deus, rogai por nós, pecadores, agora e na hora de nossa morte. Amém. Ave Maria, cheia de graça, o Senhor é convosco. Bendita sois vós entre as mulheres, e bendito é o fruto do vosso ventre, Jesus. Santa Maria, Mãe de Deus, rogai por nós, pecadores, agora e na hora de nossa morte. Amém. Ave Maria, cheia de graça, o Senhor é convosco. Bendita sois vós entre as mulheres. Bendito é o fruto do vosso ventre, Jesus. Santa Maria, Mãe de Deus, rogai por nós, pecadores, agora e na hora de nossa morte. Amém. Ave Maria, cheia de graça, o Senhor é convosco. Bendita sois vós entre as mulheres, e bendito é o fruto do vosso ventre, Jesus. Santa Maria, Mãe de Deus, rogai por nós, pecadores, agora e na hora de nossa morte. Amém. Ave Maria, cheia de graça, o Senhor é convosco. Bendita sois vós entre as mulheres, e bendito é o fruto do vosso ventre, Jesus. Santa Maria, Mãe de Deus, rogai por nós, pecadores, agora e na hora de nossa morte. Amém. Ave Maria, cheia de graça, o Senhor é convosco. Bendita sois vós entre as mulheres, e bendito é o fruto do vosso ventre, Jesus. Santa Maria, Mãe de Deus, rogai por nós, pecadores, agora e na hora de nossa morte. Amém. Ave Maria, cheia de graça, o Senhor é convosco. Bendita sois vós entre as mulheres, e bendito é o fruto do vosso ventre, Jesus. Santa Maria, Mãe de Deus, rogai por nós, pecadores, agora e na hora de nossa morte. Amém. Ave Maria, cheia de graça, o Senhor é convosco. Bendita sois vós entre as mulheres, e bendito é o fruto do vosso ventre, Jesus. Santa Maria, Mãe de Deus, rogai por nós, pecadores, agora e na hora de nossa morte. Amém. Ave Maria, cheia de graça, o Senhor é convosco. Bendita sois vós entre as mulheres, e bendito é o fruto do vosso ventre, Jesus. Santa Maria, Mãe de Deus, rogai por nós, pecadores, agora e na hora de nossa morte. Amém. Ave Maria, cheia de graça, o Senhor é convosco. Bendita sois vós entre as mulheres, e bendito é o fruto do vosso ventre, Jesus. Santa Maria, Mãe de Deus, rogai por nós, pecadores, agora e na hora de nossa morte. Amém. Glória ao Pai, ao Filho e ao Espírito Santo, como era no princípio, agora e sempre. Amém. Ó meu Jesus, perdoai-me, livrai-me do fogo do inferno, levai as almas todas para o céu e socorrei principalmente as que mais precisarem da vossa misericórdia. Nossa Senhora do Carmo, rogai por nós. Padre Pio de Pietrelcina, rogai por nós. Segundo mistério doloroso, nós queremos contemplar a flagelação de Jesus Cristo. Jesus Cristo, de uma forma desumana, é flagelado. Batem nele, fazem dele uma chaga só. Muito sangue,
muita dor, muito sofrimento. Mas Ele sabe por que Ele está sofrendo, por causa dos nossos pecados. Ele está assumindo o pecado de toda a humanidade. Isso é muito duro, é um fardo muito grande, mas tudo Ele está passando por amor. Meditemos esse mistério. Você também talvez esteja sofrendo hoje, mas unido a Cristo, você também pode vencer todos os seus sofrimentos. Pai nosso, que estais nos céus, santificado seja o vosso nome, venha a nós o vosso reino. Seja feita a vossa vontade, assim na terra como no céu. O pão nosso de cada dia nos dai hoje, perdoai as nossas ofensas, assim como nós perdoamos a quem nos tem ofendido. E não nos deixeis cair em tentação, mas livrai-nos do mal. Amém. Ave Maria, cheia de graça, o Senhor é convosco. Bendita sois vós entre as mulheres, e bendito é o fruto do vosso ventre, Jesus. Santa Maria, Mãe de Deus, rogai por nós, pecadores, agora e na hora de nossa morte. Amém. Ave Maria, cheia de graça, o Senhor é convosco. Bendita sois vós entre as mulheres, e bendito é o fruto do vosso ventre, Jesus. Santa Maria, Mãe de Deus, rogai por nós, pecadores, agora e na hora de nossa morte. Amém. Ave Maria, cheia de graça, o Senhor é convosco. Bendita sois vós entre as mulheres, e bendito é o fruto do vosso ventre, Jesus. Santa Maria, Mãe de Deus, rogai por nós, pecadores, agora e na hora de nossa morte. Amém. Ave Maria, cheia de graça, o Senhor é convosco. Bendita sois vós entre as mulheres, e bendito é o fruto do vosso ventre, Jesus. Santa Maria, Mãe de Deus, rogai por nós, pecadores, agora e na hora de nossa morte. Amém. Ave Maria, cheia de graça, o Senhor é convosco. Bendita sois vós entre as mulheres, e bendito é o fruto do vosso ventre, Jesus. Santa Maria, Mãe de Deus, rogai por nós, pecadores, agora e na hora de nossa morte. Amém. Ave Maria, cheia de graça, o Senhor é convosco. Bendita sois vós entre as mulheres, e bendito é o fruto do vosso ventre, Jesus. Santa Maria, Mãe de Deus, rogai por nós, pecadores, agora e na hora de nossa morte. Amém. Ave Maria, cheia de graça, o Senhor é convosco. Bendita sois vós entre as mulheres, e bendito é o fruto do vosso ventre, Jesus. Santa Maria, Mãe de Deus, rogai por nós, pecadores, agora e na hora de nossa morte. Amém. Ave Maria,

Pai, por nós pecadores, agora e na hora de nossa morte. Amém. Glória ao Pai, ao Filho e ao Espírito Santo, como era no princípio, agora e sempre. Amém. Ó meu Jesus, perdoai-me e livrai-me do fogo do inferno. Levai as almas todas para o céu e socorrei principalmente as que mais precisarem da vossa misericórdia. Nossa Senhora do Carmo, rogai por nós. São Padre Pio, rogai por nós. Terceiro mistério doloroso. Nós vamos contemplar a coroação de espinhos de nosso Senhor. Ele é o Rei do Universo, mas a coroa que Ele recebe não é de ouro, é de espinhos. Ele sofre por nós, Ele sofre por amor de nós, Ele passa humilhação. Mas Ele sabia que Ele ia passar por tudo isso por amor de nós. Na carta aos Filipenses, Paulo já diz, Ele esvaziou-se de si mesmo para nos encontrar. Ele esvaziou-se de si mesmo, Ele aceitou a humilhação para vir ao nosso encontro. Rezemos com muito amor. Talvez você também na sua vida tenha passado humilhações, tenha passado sofrimentos. Deus está contigo nesta hora. Pai nosso, que estais nos céus, santificado seja o vosso nome. Venha a nós o vosso reino, seja feita a vossa vontade, assim na terra como no céu. O pão nosso de cada dia nos dai hoje, perdoai as nossas ofensas, assim como nós perdoamos a quem nos tem ofendido. E não nos deixeis cair em tentação, mas livrai-nos do mal. Amém. Ave Maria, cheia de graça, o Senhor é convosco. Bendita sois vós entre as mulheres, e bendito é o fruto do vosso ventre, Jesus. Santa Maria, Mãe de Deus, rogai por nós, pecadores, agora e na hora de nossa morte. Amém. Ave Maria, cheia de graça, o Senhor é convosco. Bendita sois vós entre as mulheres, e bendito é o fruto do vosso ventre, Jesus. Santa Maria, Mãe de Deus, rogai por nós, pecadores, agora e na hora de nossa morte. Amém. Ave Maria, cheia de graça, o Senhor é convosco. Bendita sois vós entre as mulheres, e bendito é o fruto do vosso ventre, Jesus. Santa Maria, Mãe de Deus, rogai por nós, pecadores, agora e na hora de nossa morte. Amém. Ave Maria, cheia de graça, o Senhor é convosco. Bendita sois vós entre as mulheres, e bendito é o fruto do vosso ventre, Jesus. Santa Maria, Mãe de Deus, rogai por nós, pecadores, agora e na hora de nossa morte. Amém. Ave Maria, cheia de graça, o Senhor é convosco. Bendita sois vós entre as mulheres, e bendito é o fruto do vosso ventre, Jesus. Santa Maria, Mãe de Deus, rogai por nós, pecadores, agora e na hora de nossa morte. Amém. Ave Maria, cheia de graça, o Senhor é convosco. Bendita sois vós entre as mulheres, e bendito é o fruto do vosso ventre, Jesus. Santa Maria, Mãe de Deus, rogai por nós, pecadores, agora e na hora de nossa morte. Amém. Ave Maria, cheia de graça, o Senhor é convosco. Bendita sois vós entre as mulheres, e bendito é o fruto do vosso ventre, Jesus. Santa Maria, Mãe de Deus, rogai por nós, pecadores, agora e na hora de nossa morte. Amém. Ave Maria, cheia de graça, o Senhor é convosco. Bendita sois vós entre as mulheres, e bendito é o fruto do vosso ventre, Jesus. Santa Maria, Mãe de Deus, rogai por nós, pecadores, agora e na hora de nossa morte. Amém. Ave Maria, cheia de graça, o Senhor é convosco. Bendita sois vós entre as mulheres, e bendito é o fruto do vosso ventre, Jesus. Santa Maria, Mãe de Deus, rogai por nós, pecadores, agora e na hora de nossa morte. Amém. Ave Maria, cheia de graça, o Senhor é convosco. Bendita sois vós entre as mulheres, e bendito é o fruto do vosso ventre, Jesus. Santa Maria, Mãe de Deus, rogai por nós, pecadores, agora e na hora de nossa morte. Amém. Glória ao Pai, ao Filho e ao Espírito Santo, como era no princípio, agora e sempre. Amém. Ó meu Jesus, perdoai-me, livrai-me do fogo do inferno, levai as almas todas para o céu e socorrei principalmente as que mais precisarem da vossa misericórdia. Nossa Senhora do Carmo, rogai por nós. São João da Cruz, rogai por nós. Quarto mistério doloroso. Nós queremos contemplar Jesus carregando a cruz para o Calvário. Jesus carregando o fardo dos nossos pecados.

Jesus carregando o nosso sofrimento, Jesus carregando a nossa dor. Você também talvez está carregando uma cruz hoje, uma cruz pesada, mas pode ter certeza que Cristo está carregando ela com você. Cristo já carregou a nossa cruz. E depois da cruz vem a vitória. Depois da cruz vem a glória. Quanto maior for o nosso sofrimento, diz a palavra, maior será a nossa vitória. Pai nosso, que estais nos céus, santificado seja o vosso nome, venha a nós o vosso reino. Seja feita a vossa vontade, assim na terra como no céu. O pão nosso de cada dia nos dai hoje. Perdoai as nossas ofensas, assim como nós perdoamos a quem nos tem ofendido. E não nos deixeis cair em tentação, mas livrai-nos do mal. Amém. Ave Maria, cheia de graça, o Senhor é convosco. Bendita sois vós entre as mulheres. E bendito é o fruto do vosso ventre, Jesus. Santa Maria, Mãe de Deus, rogai por nós, pecadores, agora e na hora de nossa morte. Amém. Ave Maria, cheia de graça, o Senhor é convosco. Bendita sois vós entre as mulheres e bendito é o fruto do vosso ventre, Jesus. Santa Maria, Mãe de Deus, rogai por nós, pecadores, agora e na hora de nossa morte. Amém. Ave Maria, cheia de graça, o Senhor é convosco. Bendita sois vós entre as mulheres e bendito é o fruto do vosso ventre, Jesus. Santa Maria, Mãe de Deus, rogai por nós, pecadores, agora e na hora de nossa morte. Amém. Ave Maria, cheia de graça, o Senhor é convosco. Bendita sois vós entre as mulheres e bendito é o fruto do vosso ventre, Jesus. Santa Maria, Mãe de Deus, rogai por nós, pecadores, agora e na hora de nossa morte. Amém. Ave Maria, cheia de graça, o Senhor é convosco. Bendita sois vós entre as mulheres, e bendito é o fruto do vosso ventre, Jesus. Santa Maria, Mãe de Deus, rogai por nós, pecadores, agora e na hora de nossa morte. Amém. Ave Maria, cheia de graça, o Senhor é convosco. Bendita sois vós entre as mulheres, e bendito é o fruto do vosso ventre, Jesus. Santa Maria, Mãe de Deus, rogai por nós, pecadores, agora e na hora de nossa morte. Amém. Ave Maria, cheia de graça, o Senhor é convosco. Bendita sois vós entre as mulheres e bendito é o fruto do vosso ventre, Jesus. Santa Maria, Mãe de Deus, rogai por nós, pecadores, agora e na hora de nossa morte. Amém. Ave Maria, cheia de graça, o Senhor é convosco. Bendita sois vós entre as mulheres e bendito é o fruto do vosso ventre, Jesus. Santa Maria, Mãe de Deus, rogai por nós, pecadores, agora e na hora de nossa morte. Amém. Ave Maria, cheia de graça, o Senhor é convosco. Bendita sois vós entre as mulheres e bendito é o fruto do vosso ventre, Jesus. Santa Maria, Mãe de Deus, rogai por nós, pecadores, agora e na hora de nossa morte. Amém. Ave Maria, cheia de graça, o Senhor é convosco. Bendita sois vós entre as mulheres e bendito é o fruto do vosso ventre, Jesus. Santa Maria, Mãe de Deus, rogai por nós, pecadores, agora e na hora de nossa morte. Amém. Glória ao Pai, ao Filho e ao Espírito Santo, como era no princípio, agora e sempre. Amém. Ó meu Jesus, perdoai-me, livrai-me do fogo do inferno, levai as almas todas para o céu e socorrei principalmente as que mais precisarem da vossa misericórdia. Quinto e último mistério doloroso. Nós queremos contemplar a morte de Jesus na cruz. Jesus, por amor, morre por nós. O justo dá a sua vida pelos injustos. Ele morre a nossa morte. Ele assume o nosso pecado para nos trazer vida, vida em abundância, para nos salvar. Com muito amor, com muito carinho, rezemos este mistério, o mistério da nossa salvação. Cristo nos resgatou, Cristo nos salvou, nos tirou das garras de Satanás, para que você seja livre, para que você seja feliz, para que você tenha vitória. Pai nosso, que estais nos céus, santificado seja o vosso nome, venha a nós o vosso reino, seja feita a vossa vontade, assim na terra como no céu. O pão nosso de cada dia nos dai hoje. Perdoai as nossas ofensas, assim como nós perdoamos a quem nos tem ofendido. E não nos deixeis cair em tentação, mas livrai-nos do mal. Amém. Ave Maria, cheia de graça, o Senhor é convosco.
Bendita sois vós entre as mulheres e bendito é o fruto do vosso ventre, Jesus. Santa Maria, Mãe de Deus, rogai por nós, pecadores, agora e na hora de nossa morte. Amém. Ave Maria, cheia de graça, o Senhor é convosco. Bendita sois vós entre as mulheres e bendito é o fruto do vosso ventre, Jesus. Santa Maria, Mãe de Deus, rogai por nós, pecadores, agora e na hora de nossa morte. Amém. Ave Maria, cheia de graça, o Senhor é convosco. Bendita sois vós entre as mulheres e bendito é o fruto do vosso ventre, Jesus. Santa Maria, Mãe de Deus, rogai por nós, pecadores, agora e na hora de nossa morte. Amém. Ave Maria, cheia de graça, o Senhor é convosco. Bendita sois vós entre as mulheres e bendito é o fruto do vosso ventre, Jesus. Santa Maria, Mãe de Deus, rogai por nós, pecadores, agora e na hora de nossa morte. Amém. Ave Maria, cheia de graça, o Senhor é convosco. Bendita sois vós entre as mulheres e bendito é o fruto do vosso ventre, Jesus. Santa Maria, Mãe de Deus, rogai por nós, pecadores, agora e na hora de nossa morte. Amém. Ave Maria, cheia de graça, o Senhor é convosco. Bendita sois vós entre as mulheres e bendito é o fruto do vosso ventre, Jesus. Santa Maria, Mãe de Deus, rogai por nós, pecadores, agora e na hora de nossa morte. Amém. Ave Maria, cheia de graça, o Senhor é convosco. Bendita sois vós entre as mulheres e bendito é o fruto do vosso ventre, Jesus. Santa Maria, Mãe de Deus, rogai por nós, pecadores, agora e na hora de nossa morte. Amém. Ave Maria, cheia de graça, o Senhor é convosco. Bendita sois vós entre as mulheres e bendito é o fruto do vosso ventre, Jesus. Santa Maria, Mãe de Deus, rogai por nós, pecadores, agora e na hora de nossa morte. Amém. Ave Maria, cheia de graça, o Senhor é convosco. Bendita sois vós entre as mulheres e bendito é o fruto do vosso ventre, Jesus. Santa Maria, Mãe de Deus, rogai por nós, pecadores, agora e na hora de nossa morte. Amém. Ave Maria, cheia de graça, o Senhor é convosco. Bendita sois vós entre as mulheres e bendito é o fruto do vosso ventre, Jesus. Santa Maria, Mãe de Deus, rogai por nós, pecadores, agora e na hora de nossa morte. Amém. Glória ao Pai, ao Filho e ao Espírito Santo, como era no princípio, agora e sempre. Amém. Ó meu Jesus, perdoai-me, livrai-me do fogo do inferno, levai as almas todas para o céu e socorrei principalmente as que mais precisarem da vossa misericórdia. Nossa Senhora do Carmo, rogai por nós. São Padre Pio, rogai por nós. Primeiro mistério glorioso. Nós contemplamos a ressurreição de nosso Senhor Jesus Cristo. Veja, meu irmão e minha irmã, o mal perdeu, o mal foi derrotado. A cruz, o sofrimento, a dor chegaram ao fim. Jesus ressuscitou, nos salvou, abriu as portas do paraíso para nós. E veja, Cristo ressuscitando, está ressuscitando todos nós, está ressuscitando toda a criação. Uma nova criação está surgindo. Se a primeira criação tinha sido destruída pelo pecado, agora em Cristo, uma nova geração surge, uma nova criação se inaugura. Vamos contemplar com muita força, com muita fé, a nossa vitória. Jesus ressuscitou. Como Paulo diz, se Cristo não tivesse ressuscitado, vã seria a nossa fé. Rezemos com amor, com devoção. Pai nosso, que estais nos céus, santificado seja o vosso nome, venha a nós o vosso reino. Seja feita a vossa vontade, assim na terra como no céu. O pão nosso de cada dia nos dai hoje, perdoai as nossas ofensas, assim como nós perdoamos a quem nos tem ofendido, e não nos deixeis cair em tentação, mas livrai-nos do mal. Amém. Ave Maria, cheia de graça, o Senhor é convosco, bendita sois vós entre as mulheres, e bendito é o fruto do vosso ventre, Jesus. Santa Maria, Mãe de Deus, rogai por nós, pecadores, agora e na hora de nossa morte. Amém. Ave Maria, cheia de graça, o Senhor é convosco. Bendita sois vós entre as mulheres e bendito é o fruto do vosso ventre, Jesus.
Santa Maria, Mãe de Deus, rogai por nós, pecadores, agora e na hora de nossa morte. Amém. Ave Maria, cheia de graça, o Senhor é convosco. Bendita sois vós entre as mulheres, e bendito é o fruto do vosso ventre, Jesus. Santa Maria, Mãe de Deus, rogai por nós, pecadores, agora e na hora de nossa morte. Amém. Ave Maria, cheia de graça, o Senhor é convosco. Bendita sois vós entre as mulheres, e bendito é o fruto do vosso ventre, Jesus. Santa Maria, Mãe de Deus, rogai por nós, pecadores, agora e na hora de nossa morte. Amém. Ave Maria, cheia de graça, o Senhor é convosco. Bendita sois vós entre as mulheres, e bendito é o fruto do vosso ventre, Jesus. Santa Maria, Mãe de Deus, rogai por nós, pecadores, agora e na hora de nossa morte. Amém. Ave Maria, cheia de graça, o Senhor é convosco. Bendita sois vós entre as mulheres, e bendito é o fruto do vosso ventre, Jesus. Santa Maria, Mãe de Deus, rogai por nós, pecadores, agora e na hora de nossa morte. Amém. Ave Maria, cheia de graça, o Senhor é convosco. Bendita sois vós entre as mulheres, e bendito é o fruto do vosso ventre, Jesus. Santa Maria, Mãe de Deus, rogai por nós, pecadores, agora e na hora de nossa morte. Amém. Ave Maria, cheia de graça, o Senhor é convosco. Bendita sois vós entre as mulheres, e bendito é o fruto do vosso ventre, Jesus. Santa Maria, Mãe de Deus, rogai por nós, pecadores, agora e na hora de nossa morte. Amém. Ave Maria, cheia de graça, o Senhor é convosco. Bendita sois vós entre as mulheres, e bendito é o fruto do vosso ventre, Jesus. Santa Maria, Mãe de Deus, rogai por nós, pecadores, agora e na hora de nossa morte. Amém. Ave Maria, cheia de graça, o Senhor é convosco. Bendita sois vós entre as mulheres, e bendito é o fruto do vosso ventre, Jesus. Santa Maria, Mãe de Deus, rogai por nós, pecadores, agora e na hora de nossa morte. Amém. Glória ao Pai, ao Filho e ao Espírito Santo, como era no princípio, agora e sempre. Amém. Ó meu Jesus, perdoai-me e livrai-me do fogo do inferno. Levai as almas todas para o céu e socorrei principalmente as que mais precisarem da vossa misericórdia. Nossa Senhora do Carmo, rogai por nós. São Miguel Arcanjo, rogai por nós. Segundo mistério glorioso, nós contemplamos a ascensão de Jesus. Jesus sobe aos céus. Precisou nos deixar. Os discípulos já começam a sentir saudade, até certa tristeza, porque o Mestre os deixa. Mas Jesus sobe dizendo: eu vou, mas vou enviar sobre vocês o Paráclito. Vou derramar sobre vocês o Espírito Santo. E disse para nós: eu estarei com vocês todos os dias até os fins dos tempos. Irmão e irmã, Jesus está com você, Jesus está comigo sempre. Ele teve que subir aos céus para abrir as portas do paraíso para nós. Agora, Ele disse que foi preparar para nós um lugar. Vou, porque eu vou preparar para vocês um lugar, porque eu quero que aonde eu estou, vocês também estejam. Rezemos com muito amor, com muito carinho, este mistério. Pai nosso que estais nos céus, santificado seja o vosso nome. Venha a nós o vosso reino. Seja feita a vossa vontade, assim na terra como no céu. O pão nosso de cada dia nos dai hoje. Perdoai as nossas ofensas, assim como nós perdoamos a quem nos tem ofendido. E não nos deixeis cair em tentação, mas livrai-nos do mal. Amém. Ave Maria, cheia de graça, o Senhor é convosco. Bendita sois vós entre as mulheres, e bendito é o fruto do vosso ventre, Jesus. Santa Maria, Mãe de Deus, rogai por nós, pecadores, agora e na hora de nossa morte. Amém. Ave Maria, cheia de graça, o Senhor é convosco. Bendita sois vós entre as mulheres, e bendito é o fruto do vosso ventre, Jesus. Santa Maria, Mãe de Deus, rogai por nós, pecadores, agora e na hora de nossa morte. Amém. Ave Maria, cheia de graça, o Senhor é convosco. Bendita sois vós entre as mulheres, e bendito é o fruto do vosso ventre, Jesus. Santa Maria, Mãe de Deus, rogai por nós, pecadores, agora e na hora de nossa morte. Amém. Ave Maria, cheia de graça, o Senhor é convosco. Bendita sois vós entre as mulheres, e bendito é o fruto do vosso ventre, Jesus. Santa Maria, Mãe de Deus, rogai por nós, pecadores, agora e na hora de nossa morte. Amém.
Ave Maria, cheia de graça, o Senhor é convosco, bendita sois vós entre as mulheres, e bendito é o fruto do vosso ventre, Jesus. Santa Maria, Mãe de Deus, rogai por nós, pecadores, agora e na hora de nossa morte. Amém. Ave Maria, cheia de graça, o Senhor é convosco, bendita sois vós entre as mulheres, e bendito é o fruto do vosso ventre, Jesus. Santa Maria, Mãe de Deus, rogai por nós, pecadores, agora e na hora de nossa morte. Amém. Ave Maria, cheia de graça, o Senhor é convosco, bendita sois vós entre as mulheres, e bendito é o fruto do vosso ventre, Jesus. Santa Maria, Mãe de Deus, rogai por nós, pecadores, agora e na hora de nossa morte. Amém. Ave Maria, cheia de graça, o Senhor é convosco. Bendita sois vós entre as mulheres, e bendito é o fruto do vosso ventre, Jesus. Santa Maria, Mãe de Deus, rogai por nós, pecadores, agora e na hora de nossa morte. Amém. Ave Maria, cheia de graça, o Senhor é convosco. Bendita sois vós entre as mulheres, e bendito é o fruto do vosso ventre, Jesus. Santa Maria, Mãe de Deus, rogai por nós, pecadores, agora e na hora de nossa morte. Amém. Ave Maria, cheia de graça, o Senhor é convosco. Bendita sois vós entre as mulheres, e bendito é o fruto do vosso ventre, Jesus. Santa Maria, Mãe de Deus, rogai por nós, pecadores, agora e na hora de nossa morte. Amém. Glória ao Pai, ao Filho e ao Espírito Santo, como era no princípio, agora e sempre. Amém. Ó meu Jesus, perdoai-me, livrai-me do fogo do inferno. Levai as almas todas para o céu e socorrei principalmente as que mais precisarem da vossa misericórdia. Ó Maria concebida sem pecado original, rogai por nós. Nossa Senhora do Carmo, rogai por nós. São Padre Pio, rogai por nós. Terceiro mistério glorioso. Nós contemplamos a vinda do Espírito Santo sobre os apóstolos. Jesus disse: vocês não estarão só, eu vou enviar o Espírito Santo. Irmãos e irmãs, sem o Espírito Santo nós não conseguiríamos nada. Sem o Espírito Santo nós não conseguiríamos seguir Jesus, fazer nada. Mas Jesus derramou sobre a igreja, Jesus derramou sobre os apóstolos e na pessoa deles, sobre toda a humanidade, sobre toda a igreja. Todo aquele que abrir o coração recebe força do alto, recebe o Espírito Santo. Que neste mistério você possa pedir: vem, vem Espírito Santo e encha-me. Pai nosso que estais nos céus, santificado seja o vosso nome. Venha a nós o vosso reino, seja feita a vossa vontade, assim na terra como no céu. O pão nosso de cada dia nos dai hoje. Perdoai as nossas ofensas, assim como nós perdoamos a quem nos tem ofendido. E não nos deixeis cair em tentação, mas livrai-nos do mal. Amém. Ave Maria, cheia de graça, o Senhor é convosco. Bendita sois vós entre as mulheres, e bendito é o fruto do vosso ventre, Jesus. Santa Maria, Mãe de Deus, rogai por nós, pecadores, agora e na hora de nossa morte. Amém. Ave Maria, cheia de graça, o Senhor é convosco. Bendita sois vós entre as mulheres, e bendito é o fruto do vosso ventre, Jesus. Santa Maria, Mãe de Deus, rogai por nós, pecadores, agora e na hora de nossa morte. Amém. Ave Maria, cheia de graça, o Senhor é convosco. Bendita sois vós entre as mulheres, e bendito é o fruto do vosso ventre, Jesus. Santa Maria, Mãe de Deus, rogai por nós, pecadores, agora e na hora de nossa morte. Amém. Ave Maria, cheia de graça, o Senhor é convosco. Bendita sois vós entre as mulheres, e bendito é o fruto do vosso ventre, Jesus. Santa Maria, Mãe de Deus, rogai por nós, pecadores, agora e na hora de nossa morte. Amém. Ave Maria, cheia de graça, o Senhor é convosco. Bendita sois vós entre as mulheres, e bendito é o fruto do vosso ventre, Jesus. Santa Maria, Mãe de Deus, rogai por nós, pecadores, agora e na hora de nossa morte. Amém. Ave Maria, cheia de graça, o Senhor é convosco. Bendita sois vós entre as mulheres, e bendito é o fruto do vosso ventre, Jesus. Santa Maria, Mãe de Deus, rogai por nós, pecadores, agora e na hora de nossa morte. Amém. Ave Maria, cheia de graça, o Senhor é convosco. Bendita sois vós entre as mulheres, e bendito é o fruto do vosso ventre, Jesus. Santa Maria, Mãe de Deus, rogai por nós, pecadores, agora e na hora de nossa morte. Amém.
Ave Maria, cheia de graça, o Senhor é convosco. Bendita sois vós entre as mulheres e bendito é o fruto do vosso ventre, Jesus. Santa Maria, Mãe de Deus, rogai por nós, pecadores, agora e na hora de nossa morte. Amém. Ave Maria, cheia de graça, o Senhor é convosco. Bendita sois vós entre as mulheres e bendito é o fruto do vosso ventre, Jesus. Santa Maria, Mãe de Deus, rogai por nós, pecadores, agora e na hora de nossa morte. Amém. Ave Maria, cheia de graça, o Senhor é convosco. Bendita sois vós entre as mulheres e bendito é o fruto do vosso ventre, Jesus. Santa Maria, Mãe de Deus, rogai por nós, pecadores, agora e na hora de nossa morte. Amém. Glória ao Pai, ao Filho e ao Espírito Santo, como era no princípio, agora e sempre. Amém. Ó meu Jesus, perdoai-me, livrai-me do fogo do inferno. Levai as almas todas para o céu e socorrei principalmente as que mais precisarem da vossa misericórdia. Nossa Senhora do Carmo, rogai por nós. São Miguel Arcanjo, rogai por nós. Quarto mistério glorioso. Nós contemplamos a assunção de Nossa Senhora aos céus. Ela é levada pelos anjos. Aquela que não experimentou o pecado, nasce sem pecado, vive sem pecado, morre sem pecado, não poderia experimentar, viver o salário do pecado. E o salário do pecado é a morte. Nossa Senhora não morre, é assunta aos céus. Peçamos a sua intercessão. Ela está no céu, agora, intercedendo por mim, intercedendo por você. Pai nosso, que estais nos céus, santificado seja o vosso nome, venha a nós o vosso reino. Seja feita a vossa vontade, assim na terra como no céu. O pão nosso de cada dia nos dai hoje. Perdoai as nossas ofensas, assim como nós perdoamos a quem nos tem ofendido. E não nos deixeis cair em tentação, mas livrai-nos do mal. Amém. Ave Maria, cheia de graça, o Senhor é convosco. Bendita sois vós entre as mulheres. E bendito é o fruto do vosso ventre, Jesus. Santa Maria, Mãe de Deus, rogai por nós, pecadores, agora e na hora de nossa morte. Amém. Ave Maria, cheia de graça, o Senhor é convosco. Bendita sois vós entre as mulheres, e bendito é o fruto do vosso ventre, Jesus. Santa Maria, Mãe de Deus, rogai por nós, pecadores, agora e na hora de nossa morte. Amém. Ave Maria, cheia de graça, o Senhor é convosco. Bendita sois vós entre as mulheres, e bendito é o fruto do vosso ventre, Jesus. Santa Maria, Mãe de Deus, rogai por nós, pecadores, agora e na hora de nossa morte. Amém. Ave Maria, cheia de graça, o Senhor é convosco. Bendita sois vós entre as mulheres, e bendito é o fruto do vosso ventre, Jesus. Santa Maria, Mãe de Deus, rogai por nós, pecadores, agora e na hora de nossa morte. Amém. Ave Maria, cheia de graça, o Senhor é convosco. Bendita sois vós entre as mulheres, e bendito é o fruto do vosso ventre, Jesus. Santa Maria, Mãe de Deus, rogai por nós, pecadores, agora e na hora de nossa morte. Amém. Ave Maria, cheia de graça, o Senhor é convosco. Bendita sois vós entre as mulheres e bendito é o fruto do vosso ventre, Jesus. Santa Maria, Mãe de Deus, rogai por nós, pecadores, agora e na hora de nossa morte. Amém. Ave Maria, cheia de graça, o Senhor é convosco. Bendita sois vós entre as mulheres e bendito é o fruto do vosso ventre, Jesus. Santa Maria, Mãe de Deus, rogai por nós, pecadores, agora e na hora de nossa morte. Amém. Ave Maria, cheia de graça, o Senhor é convosco. Bendita sois vós entre as mulheres e bendito é o fruto do vosso ventre, Jesus. Santa Maria, Mãe de Deus, rogai por nós, pecadores, agora e na hora de nossa morte. Amém. Ave Maria, cheia de graça, o Senhor é convosco. Bendita sois vós entre as mulheres e bendito é o fruto do vosso ventre, Jesus. Santa Maria, Mãe de Deus, rogai por nós, pecadores, agora e na hora de nossa morte. Amém. Ave Maria, cheia de graça, o Senhor é convosco. Bendita sois vós entre as mulheres, e bendito é o fruto do vosso ventre, Jesus. Santa Maria, Mãe de Deus, rogai por nós, pecadores, agora e na hora de nossa morte. Amém. Glória ao Pai, ao Filho e ao Espírito Santo, como era no princípio, agora e sempre. Amém. Ó meu Jesus, perdoai-me, livrai-me do fogo do inferno, levai as almas todas para o céu e socorrei principalmente as que mais precisarem da vossa misericórdia. Nossa Senhora do Carmo, rogai por nós. Santa Teresinha do Menino Jesus, rogai por nós.
Quinto e último mistério glorioso. Nós contemplamos a coroação de Nossa Senhora no céu como rainha de todos os anjos e santos. Deus a elevou acima de todos eles, porque ela é a mãe do Salvador. Ela deu à luz o Salvador e agora ela recebe toda a honra devida a este mérito de ser a mãe do Senhor. Confie na sua intercessão. Você que está precisando, claro que nós pedimos a todos os santos, nós pedimos a ajuda dos anjos, mas Nossa Senhora está acima de todos eles. Nunca se esqueça, ela é a nossa intercessora no céu. Pai nosso, que estais nos céus, santificado seja o vosso nome. Venha a nós o vosso reino, seja feita a vossa vontade, assim na terra como no céu. O pão nosso de cada dia nos dai hoje, perdoai as nossas ofensas, assim como nós perdoamos a quem nos tem ofendido, e não nos deixeis cair em tentação, mas livrai-nos do mal. Amém. Ave Maria, cheia de graça, o Senhor é convosco. Bendita sois vós entre as mulheres, e bendito é o fruto do vosso ventre, Jesus. Santa Maria, Mãe de Deus, rogai por nós, pecadores, agora e na hora de nossa morte. Amém. Ave Maria, cheia de graça, o Senhor é convosco. Bendita sois vós entre as mulheres, e bendito é o fruto do vosso ventre, Jesus. Santa Maria, Mãe de Deus, rogai por nós, pecadores, agora e na hora de nossa morte. Amém. Ave Maria, cheia de graça, o Senhor é convosco. Bendita sois vós entre as mulheres, e bendito é o fruto do vosso ventre, Jesus. Santa Maria, Mãe de Deus, rogai por nós, pecadores, agora e na hora de nossa morte. Amém. Ave Maria, cheia de graça, o Senhor é convosco. Bendita sois vós entre as mulheres, e bendito é o fruto do vosso ventre, Jesus. Santa Maria, Mãe de Deus, rogai por nós, pecadores, agora e na hora de nossa morte. Amém. Ave Maria, cheia de graça, o Senhor é convosco. Bendita sois vós entre as mulheres, e bendito é o fruto do vosso ventre, Jesus. Santa Maria, Mãe de Deus, rogai por nós, pecadores, agora e na hora de nossa morte. Amém. Ave Maria, cheia de graça, o Senhor é convosco. Bendita sois vós entre as mulheres, e bendito é o fruto do vosso ventre, Jesus. Santa Maria, Mãe de Deus, rogai por nós, pecadores, agora e na hora de nossa morte. Amém. Ave Maria, cheia de graça, o Senhor é convosco. Bendita sois vós entre as mulheres, e bendito é o fruto do vosso ventre, Jesus. Santa Maria, Mãe de Deus, rogai por nós, pecadores, agora e na hora de nossa morte. Amém. Ave Maria, cheia de graça, o Senhor é convosco. Bendita sois vós entre as mulheres, e bendito é o fruto do vosso ventre, Jesus. Santa Maria, Mãe de Deus, rogai por nós, pecadores, agora e na hora de nossa morte. Amém. Ave Maria, cheia de graça, o Senhor é convosco. Bendita sois vós entre as mulheres, e bendito é o fruto do vosso ventre, Jesus. Santa Maria, Mãe de Deus, rogai por nós, pecadores, agora e na hora de nossa morte. Amém. Ave Maria, cheia de graça, o Senhor é convosco. Bendita sois vós entre as mulheres, e bendito é o fruto do vosso ventre, Jesus. Santa Maria, Mãe de Deus, rogai por nós, pecadores, agora e na hora de nossa morte. Amém. Glória ao Pai, ao Filho e ao Espírito Santo, como era no princípio, agora e sempre. Amém. Ó meu Jesus, perdoai-me, livrai-me do fogo do inferno, levai as almas todas para o céu e socorrei principalmente as que mais precisarem da vossa misericórdia. Nossa Senhora do Carmo, rogai por nós. São José, rogai por nós. Infinitas graças vos damos, soberana Rainha, pelos benefícios que todos os dias recebemos de vossas mãos liberais. Dignai-vos agora e para sempre tomar-nos debaixo do vosso poderoso amparo. E para mais vos implorar, vos agradecer, vos saudamos com uma salve, Rainha. Salve, Rainha, Mãe de Misericórdia, vida, doçura e esperança, a nossa salve. A vós bradamos, os degredados filhos de Eva, a vós suspirando, gemendo e chorando neste vale de lágrimas. Eia, pois, advogada nossa, esses vossos olhos misericordiosos a nos volvei. E depois deste desterro, mostrai-nos Jesus. Bendito é o fruto do teu ventre, ó clemente, ó piedosa, ó doce sempre Virgem Maria, rogai por nós, Santa Mãe de Deus, para que sejamos dignos das promessas de Cristo. Amém. Foi uma alegria imensa rezar com você este Santo Rosário. Que Deus abençoe você, que Deus abençoe sua família. Em nome do Pai, e do Filho, e do Espírito Santo. Amém.

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1: 13:20

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1: 13h35.

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1: 13:51.

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10: Quatro e dez.

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9: Quatro e 26.

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0: Bom dia! Quinta-feira, 14 de maio de 2026, está entrando no ar mais uma edição do nosso encontro Brasil Sertanejo. Que Deus nos abençoe hoje e sempre. Que a Santíssima Trindade possa reinar em nossos lares, em nossos locais de trabalho, aonde quer que estejamos, abençoando hoje e sempre a nossa família, o pão nosso de cada dia, a nossa saúde e o nosso trabalho. Em nome do Pai, do Filho e do Espírito Santo. Amém! A vida é um dom de Deus e nós, servidores da vida e da esperança. Oi, gente! Alegria, alegria, alegria e alto astral tomam conta do seu rádio a partir de agora. Estou contigo até às 6h30 com o melhor da música raiz sertaneja. Nesta quinta-feira, 14 de maio, dia continental do seguro, dia da habilitação, morte do cantor Frank Sinatra em 1998. Durante a Segunda Guerra, a França prende mais de 1 milhão de judeus e entrega à Alemanha no ano de 1941. Hoje, dia de São Matias, discípulo de Jesus Cristo, que foi indicado para substituir Judas Iscariotes no Colégio Apóstolo, né? E como hoje ainda tem muitos Judas espalhados pelo mundo afora, né? Principalmente em Juína, né? Não precisa andar muito longe de casa, não, né? muitos traidores, infelizmente. 4h42. Bom dia, povo de Deus, que cedo madruga. Deus ajuda! Cheguei chegando nesta quinta-feira com o quê de quase sexta? Para juntos realizarmos esse encontro maravilhosamente bem, né? Juntos em uma só sintonia. Aguardo a sua participação através dos telefones fixo e WhatsApp 66-3566-2702. Também o Step Oficial, o 66, o tão falado 99632-3840. Já tá quase virando lenda, né? É um dos primeiros, né? Desde a época do 99997, né? Até o número do nosso amigo Marcelo Frizanco é desta época, com certeza. Bom dia, amados e amadas, povo da madrugada. A direção geral, a presidência da Fundação Rádio e TV Educativa, sempre aos comandos do nosso bispo diocesano, Dom Nery José Tondello. A direção administrativa, executiva e de toda a programação é de Sidete Strapasson. Os trabalhos técnicos e a comunicação é desse que vos fala, Júnior Lopes, o seu amigo das madrugadas. E aqui estarei contigo até às 6h30.
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0: sem... com a boa música raiz sertaneja. 4h44, acerte o seu relógio. Não perca a hora, minha gente.
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0: E vamos que vamos, aqui convidando os nossos parceiros para estarem conosco em mais esse encontro maravilhoso. Até às 6h30, estamos juntos e misturados em uma só sintonia, com o apoio de Unifael, JNA Contabilidade e Assessoria, do escritório Cleiton Franco Compra e Venda de Gado, da Orlando Mecânica e 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Com as top da semana.
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0: Vamos abrindo o nosso encontro com o Padre Zezinho, a linda canção Águia Pequena. Na sequência tem Padre Alessandro Campos, O Milagre de Tambaú. Bom dia, povo de Deus. E cedo madruga, Deus ajuda. Pra você que já está com o mate pronto e aquele cafezinho já tá no jeito. Eita coisa boa, senhor!

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0: 4 horas, 54 minutos, 4h54. Bom dia, povo de Deus. Alô, seu José Neto. E também a grande amada, lá na linha J. Bom dia, bom dia. A próxima música é pra vocês aí, tá? Aquela música que o senhor pediu fica um pouco fora do nosso repertório agora da madrugada, mas vou deixar aqui para que o Regis Padilha possa estar trazendo aí no programa Show da Manhã. Mas já já trago uma bem apaixonada pra vocês aí, beleza? Também um bom dia pra Dona Maria de Souza Lucas, bom dia Dona Maria de Lourdes, o Edivaldo Rig, Ana Maria da Fazenda Londrina, Irene Ferreira Lino, bom dia Dona Maria França, Dona Laura, Dona Laís de Alves e a todos lá no bairro Palmiteira. Vamos que vamos até às 6h30 com o melhor da música raiz sertaneja.
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0: 4h56, acerte o seu relógio. Ontem eu havia dito que talvez o Carlos Pedroso estaria hoje apresentando aqui o programa, né, nos comandos dos botões e dos microfones, mas, né, houve aí uma pequena mudança no evento lá e estarei indo amanhã de madrugada por volta das 3 da manhã. Então, portanto, amanhã o Carlos Pedroso já presença confirmada aqui no programa Brasil Sertanejo, mais uma vez aí, nos auxiliando aí na apresentação desse programa que é líder de audiência. Somente gratidão, gratidão, gratidão ao nosso companheiro Carlos Francisco Pedroso. 4h57, 4h57, informou a Nova Eletro com a quinzena de imóveis que está imperdível. 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
0: 4 horas 59 minutos exato. Vamos trazendo música. Vamos trazendo Zé Fortuna e Zé do Pinho, né? Zé do Rancho e Zé do Pinho no Colo da Noite. Aí logo após o intervalo aí eu trago sim o Zé Fortuna e Pitangueira, Esteio de Aroeira, a pedido do amigo Edivaldo Rigo Magrão, que está sempre na sintonia conosco. 5 horas em ponto.

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0: Maravilha, minha gente. Bom dia, Valdecir. Bom dia, Dona Maria Souza Lucas. Alô, alô, Tertulino. Já na rodagem logo cedo. Também o nosso amigo Matheus, também na rodagem do Agro. Bom dia, bom dia. Também o amigo Elias, da Barbosa Veículos. Lá, já logo cedo acelerando, né? Já com os dois pés, né? O homem já tá longe, hein? Também um bom dia, meu amigo Paulinho Cardoso, da CCA Veículos. Está lá nos preparativos para o grande feirão de veículos da CCA Veículos, ali em Colniza, né? Ali no pátio da paróquia Sagrada Família, né? Tá lá já na limpeza, né, rapaz? Pensa num coroinha ajeitado que o padre Mário ganhou lá em Colniza, hein? 5h15, com o apoio todo especial de Hidrossan Serviços Hidráulicos, atendendo sempre com serviços de bomba hidráulica, macaco 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
0: Vamos atendendo a Dona Maria de Lourdes Moreno Brandão, pede um degrau na escada para curtir e para todos da programação. Alô, Dona Tânia Golo, bom dia, bom dia. Bom dia, Valdecir, bom dia, bom dia. A mãe Carmelita, hoje é dia de café novamente, rapaz. O cafezinho sem açúcar faz bem demais para a saúde, né? Logo após tem Silveira e Barrinha, Coração de Vitela. Vai lá para a mãe Carmelita e para toda a família Maran, que sempre estão acompanhando a programação. Alô, Lídia, alô, Juarez, bom dia, bom dia.
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É modão na programação. Bom dia, tudo de bom. Dona Maria Aparecida dos Santos, Dona Nilce e seu Sérgio, também o Zé e a Marlene lá na linha G. Bom dia, Chiquinho. Bom dia, Maria. Bom dia, Zé da Zica. Toda a família Catani. Também toda a família Evangelista. Também o amigo Marquinhos lá na ponta, na tiragem do leite. Bom dia também ao João, irmão do Zé, aqui no módulo 5, curtindo aí a programação. Aos amigos também lá do amigo Branco, né? Lá do antigo bar do Azulão. Também um bom dia aos amigos da Caiabi, também das Glebas Iracema 1, 2 e 3, Rio Azul, Rio Verde, também ao pessoal da Rio do Ouro. Bom dia, tio, aí na Rio Azul, grande abraço. Um bom dia a todos também de Filadélfia, linha Serra Morena. Bom dia, Ariponã. Bom dia, Ângelo Máximo. Bom dia a todos os amigos de Ariponã. Amanhã estaremos por aí novamente, né? Com a graça de Deus. Também um bom dia pro amigo Neivo, sempre nos dando aí carona. Também o João Carlos lá no posto M5. Bom dia, Zé Leandro na Filadélfia. Bom dia, Beto. Também Carlos Pedroso, a esposa Adriana, mateando um bom chimarrão e curtindo o Brasil Sertanejo. E amanhã estará aqui apresentando novamente aí o programa Brasil Sertanejo. Muito carinho aí. Em breve estaremos aí no Querência Amada, né? Vamos apresentar esse restinho de ano aí pra com certeza estar aí retribuindo aí essa gente.

0: Beleza, do amigo Carlos Pedroso. Dona Ângela e seu Haroldo lá no Guariba. Bom dia, Denor Rigotti. Bom dia, Sassá, curtindo as férias. Bom dia a todos os amigos que estão conosco lá em Castanheira. Menino da Fanta Laranja, né? E o Santo Antônio, né? Alô, baby, na madeireira. Bom dia. Da meu amigo Buim, da minha amiga Felícia lá do bar Meu Cantinho. 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Quer mandar um bom dia, amigo Demir? Fagundes, lá da Engorda de Alevinos, da Glaibra Cima 3. Bom dia, meu amigo! 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Vamos trazendo na sequência Tonico e Tinoco Boiada Cuiabana. Após o intervalo tem Irídio e Irineu Cachorro Amigo.
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0: É, só modão na programação. Alô, Nilson Rossante, popular goiaba da Casa das Usinagens. É, obrigado pelo carinho da sintonia, meu amigo. Alô, alô, Tião, vida boa. Dona Juliana Aparecida dos Santos, Dona Maria Aparecida dos Santos, também Sr. Joaquim, Padre, Dona Maria e Ana Júlia. Bom dia, povo de Deus, que cedo madruga. Deus ajuda. Dona Palmira Marcelino, bom dia, bom dia. Bom dia também aos aniversariantes de hoje, dia 14 de maio, a todos do Clube do Evangelizador, em especial o Jober César Dalmolin. Para quem não conhece, é o gringo da Nova Eletro e hoje completa mais um ano de vida. Que Deus abençoe, saúde, felicidades, meu irmão. Tudo de bom na sua caminhada, né? Celebrar o dom da vida é algo maravilhoso, é gratificante. Que Deus abençoe hoje e sempre.
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0: 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Agora trazendo aqui Bica d'Água, pedido amigo Baby, lá na madeireira, curtindo a programação e mateando aquele bom chimarrão.

0: Vamos aproveitando esse ritmo gostoso e atendendo o amigo Cidinho da Industrial, oferecendo aí para o grande gringo, que hoje está de aniversário. Parabéns, gringo! Musical JM, feliz aniversário!
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Tá aí, música bonita, musical JM, feliz aniversário. Bom dia, Nilson Rosante. É, hoje já tá salvo, já fez a boa ação de hoje, né? Levou aí a sogra para a igreja, né? Toda quinta-feira, a missa eucarística na paróquia Santo Agostinho. Ontem à noite, a celebração de Nossa Senhora de Fátima, também é casa cheia, né? Os devotos aí com certeza estiveram presentes em oração nesse dia muito bonito, né? Dia 13 de maio, dia de Nossa Senhora de Fátima. 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

0: Vamos trazendo na sequência a linda canção Minha Alegria, com o padre Ezequiel Dalpozo, música bonita que estará antecedendo a oração da manhã. Logo após a oração da manhã, vamos trazendo um rápido intervalo e a música Página Virada com Chitãozinho e Chororó, a pedido da Ana Maria da Fazenda Londrina. Alô, Giovanni Machado, bom dia, bom dia. Daqui a pouco aí trago a música Santa Catarina para o Valdomiro Rosa lá na Iracema 3, com a terceira dimensão, daqui a pouco na sequência. Bom dia, povo de Deus.
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0: anjo do Senhor anunciou a Maria, e ela concebeu do Espírito Santo. Ave Maria, cheia de graça, o Senhor é convosco. Bendita sois vós entre as mulheres, e bendito é o fruto do vosso ventre, Jesus. Santa Maria, Mãe de Deus, rogai por nós, pecadores, agora e na hora de nossa morte. Amém. Eis aqui a serva do Senhor, faça-se em mim segundo a vossa palavra. Ave Maria, cheia de graça, o Senhor é convosco. Bendita sois vós entre as mulheres, e bendito é o fruto do vosso ventre, Jesus. Santa Maria, Mãe de Deus, rogai por nós, pecadores, agora e na hora de nossa morte. Amém. E o Verbo divino se fez homem e habitou entre nós. Ave Maria, cheia de graça, o Senhor é convosco. Bendita sois vós entre as mulheres, e bendito é o fruto do vosso ventre, Jesus. Santa Maria, Mãe de Deus, rogai por nós, pecadores, agora e na hora de nossa morte. Amém. Rogai por nós, Santa Mãe de Deus, para que sejamos dignos das promessas de Cristo.
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É mais ou menos assim, Juína. 6 horas, 6 horas, 12 minutos, 6 e 12. Bom dia a todos que estão na sintonia da programação. É o Brasil Sertanejo que está no ar. Alô, Tião, vida boa. Aine Guterres, partiu corrida das cataratas em Foz do Iguaçu. Boa viagem, meu amigo. E com certeza, né? É, o frio está por lá, né? Esperando. Também dona Neuza Padilha e seu Renato sempre acompanhando o nosso programa na comunidade Boa Esperança. Também um bom dia a toda a família Prêmole. Alô, Adriano da Garagem Alto Som, sempre ligado conosco. Alô, Sardinha, bom dia. Bom dia também, amigo Bibito e todos lá no bairro Padre do Ilho. Elevan Miranda, e como é que tá o João da Barra por aí, né? Também Claudinei na Chagra da Vovó, bom dia, bom dia. Andréa Rias, toda a família. Alô, Xexê, um grande abraço, meu amigo. Meu amigo Robinho, lá nos Stations, sempre na sintonia. Bom dia também, os amigos ali do Posto Preto e Preto, amigo Neri lá na Borracharia, Roxandro lá no Pátio, toda a equipe aí do Posto Preto e Preto, sempre na sintonia da Rádio Maria de Nazaré. 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Melodia. 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Vamos de terceira dimensão, vou para Santa Catarina, a pedido do amigo Giovanni Machado, para curtir e para todos da programação e para todos lá da Gleba Acema 3, o amigo Valdomiro e família, Valdomiro Rosa.

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1: Olá! Oi! Quem conhece...
2: Bora pra Santa Catarina! Bom dia, Eide, bom dia, Valdir, lá em Chapecó, acompanhando o nosso programa. Alô, Yane Tomás, bom dia, bom dia! 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Vamos trazendo música de Paulo e Paulino. Apaixonei de novo.

Um ano de vida, que Deus abençoe, saúde, felicidade. Celebrar o dom da vida é algo maravilhoso. Parabéns, gringo. Em nome de toda a família Lopes, família Nazaré de Comunicação. Alô, Maria, BR Castanheira, Maria da Venda. É, preparando as malas para viajar, rapaz. É bom demais, né? Eu quero é viajar, né? Vai de encontro ao frio, né, Maria? Grande abraço, que Deus abençoe. Partiu Aripuanã amanhã de madrugada. E amanhã, Carlos Pedroso estará assumindo aqui o programa Brasil Sertanejo, com a graça de Deus. Né? Na segunda-feira, se Deus quiser, estaremos de volta aqui com a programação aqui na Rádio Maria de Nazaré. E aqui agradecer a todos vocês que estiveram conosco desde as 4h35 da manhã. Agradeço a você que ligou, que participou, que interagiu conosco. Nosso muito obrigado. 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A última de hoje, Ataíde Alexandre Coração de Vidro. Na sequência, a transmissão da Santa Missa. E vem aí o show da manhã com Regis Padilha. A todos um forte abraço e até segunda-feira, se Deus quiser. Amanhã tem Carlos Pedroso no pedaço. Tchau, tchau. Alô, César Mineiro. Bom dia, meu amigo.

0: 6h29.
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2: Irmãos e irmãs, paz e bem. Celebramos hoje a festa de São Matias, escolhido para ocupar o lugar de Judas Iscariotes, Matias, apóstolo e a 12ª coluna da Igreja, simbolizando o novo povo de Deus, renascido das promessas de Jesus. Iniciemos essa celebração confiantes na graça que o Senhor quer nos dar, cantando.

0: Em nome do Pai, e do Filho e do Espírito Santo.
1: Amém.
0: A graça de nosso Senhor Jesus Cristo, o amor do Pai e a comunhão do Espírito Santo estejam convosco.
1: Bendito seja Deus que nos reuniu no amor de Cristo.
0: Caríssimos irmãos e irmãs, reconheçamos os nossos pecados para que possamos celebrar dignamente os santos mistérios.

0: Oremos. Ó Deus, que associaste São Matias ao Colégio dos Apóstolos, concedei-nos, por sua intercessão, que na alegria de sermos agraciados por vosso amor, mereçamos ser contados entre os eleitos. Por nosso Senhor Jesus Cristo, vosso Filho que é Deus, e convosco vive e reina na unidade do Espírito Santo, por todos os séculos dos séculos.
1: Leitura dos Atos dos Apóstolos. Naqueles dias, Pedro levantou-se no meio dos irmãos e disse: Irmãos, era preciso que se cumprisse o que o Espírito Santo, por meio de Davi, anunciou na Escritura sobre Judas, que se tornou o guia daqueles que prenderam Jesus. Judas era um dos nossos e participava do mesmo ministério. De fato, no livro dos Salmos está escrito: Fique deserta a sua morada, nem haja quem nele habite. E ainda, que outro ocupe o seu lugar. Há homens que nos acompanharam durante todo o tempo em que o Senhor Jesus vivia no meio de nós, a começar pelo batismo de João, até o dia em que foi elevado ao céu. Agora é preciso que um deles se junte a nós para ser testemunha da sua ressurreição. Então, eles apresentaram dois homens, José, chamado Barsabás, que tinha o apelido de Justo, e Matias. Em seguida, fizeram esta oração: Senhor, Tu conheces os corações de todos. Mostra-nos qual destes dois escolhestes para ocupar neste ministério e apostolado o lugar que Judas abandonou para seguir o seu destino. Então, tiraram a sorte entre os dois. A sorte caiu em Matias, o qual foi juntado ao número dos 11 apóstolos. Palavra do Senhor.
2: Graças.

0: O Senhor esteja convosco. Proclamação do Evangelho de Jesus Cristo segundo João. Naquele tempo disse Jesus aos seus discípulos: como o Pai me amou, assim também eu vos amei. Permanecei no meu amor. Se guardardes os meus mandamentos, permanecereis no meu amor. Assim como eu guardei os mandamentos do meu Pai e permaneço no seu amor. Eu vos disse isto para que a minha alegria esteja em vós e vossa alegria seja plena. Este é o meu mandamento: amai-vos uns aos outros, assim como eu vos amei. Ninguém tem amor maior do que aquele que dá a sua vida pelos amigos. Vós sois meus amigos se fizerdes o que eu vos mando. Já não vos chamo de servos, pois o servo não sabe o que faz o seu senhor. Eu vos chamo amigos, porque vos dei a conhecer tudo o que ouvi do meu Pai. Não foste vós que me escolhestes, mas fui eu que vos escolhi e vos designei para irdes e para que produzais frutos e o vosso fruto permaneça. O que então pedirdes ao Pai em meu nome, ele vo-lo considerará. Isto é o que vos ordeno: amai-vos uns aos outros como eu vos amei. Palavra da salvação.
1: Glória a vós, Senhor.
0: Queiram sentar-se 2 minutinhos. A quem nos acompanha de casa, acomode-se um pouquinho também. Nós temos agora, final de semana, a festa de 2 paróquias. Acho que nunca foi visto isso na Diocese de Juína. 2 paróquias que se juntam para fazer uma única festa social, a festa paroquial, né? E nas andanças que a gente faz, pedindo doação para a festa, a gente encontra corações boníssimos, né? Que entenderam este Evangelho e que entenderam a sua eleição, como está na primeira leitura, a eleição de Matias, de uma maneira plena, uma maneira santa. Não há dúvida disso, né? E como a gente entende quando surge uma pessoa, como surgiu e aconteceu, Deus nos deu, de certa forma, essa graça de encontrar uma pessoa que não podia doar nada. Estava enfrentando uma situação dificílima, né? Um parente distante morrendo de câncer, há pouco tempo tinha enterrado outro, né? E daí depois foi perguntado o que a igreja local, né? A comunidade local, tinha feito para ajudar, né? Enfim. E essa pessoa se justificava muito e a gente se compadece disso, né? E entende por que que não ajuda e tudo mais. No entanto, a gente também se depara com pessoas que acabam se justificando que não vão doar nada à igreja de Deus, né? Porque tem que ajudar a instituição da vovó da cachorra sentada ou dos cachorros que nascem sem rabo. A coisa é tão absurda que é assim. É assim. A gente inventa uma instituição para ajudar, né? Então, assim, e a gente tem vontade, a gente, padre, tem vontade de dizer assim: então, quando você for se confessar, você procure a vovó da cachorra sentada. Quando você for à missa, vá à missa lá do cachorro sem rabo. Aquelas pessoas que estão lá preparadas e fazendo bem, não há dúvida disso, seja em que instituição de caridade for, né? Elas estão ali porque teve alguém que as evangelizou. E quem evangelizou foi a igreja. E a gente se esquece disso. Foi o seu padre, que você não lembra mais nem o nome, que lhe deu a primeira comunhão, que lhe ouviu a primeira confissão. Foi o seu bispo, quando você foi se confirmar nos dons do Espírito Santo, que hoje a gente faz até dancinha para o Espírito Santo e se acha o máximo, né? Mas na hora de ajudar a igreja não vem de uma rifa, né? Então, assim, é duro isso, viu? Às vezes a gente, padre, a gente se reúne assim e fica pensando: será que eu disse alguma coisa errada? Eu estou pedindo para mim? O padre não pede nada para si. Tudo é pro outro. Tudo é por causa da evangelização. Tudo é para glória, maior glória de Deus. Eu dizia ontem para um grupo nosso que está recolhendo gado, né? Então façamos para a maior glória de Deus, como a igreja faz há 2000 anos. Não, nosso amigo Jesus, nos ordenou que fizesse isso. Está tudo dentro do plano. Ai, padre, não sei. É assim. Que daí o óbvio passa a ser até estranho para a gente. Né? O que, que eu estou fazendo mesmo? Né? Não, você está fazendo aquilo que a instituição querida por Deus, fundada por Deus, que é Santa Igreja Católica Apostólica Romana, né, pede para você fazer. E muitas vezes a gente não vai à igreja porque o padre tem olho claro, porque aquele tem olho escuro, porque lá tem o cantor X, lá tem o leitor Y. A gente inventa. E a gente pega o primeiro mandamento, rasga e coloca no bolso. Quando coloca no bolso. Porque qualquer churrasquinho de final de semana, a gente está trocando por Deus. Fica um pouquinho, Jesus, fica. Amanhã eu vou na missa, que é segunda. Ei, você teve essa evangelização. Né? Então, assim, às vezes é difícil. A melhor é ficar de boca fechada, às vezes. Mas também é um puxão de orelha. Né? E por isso que hoje a igreja se reveste de vermelho, porque um homem eleito por Deus deu a vida por essa igreja. Né? Pelo trabalho missionário. E que foi colocado no lugar de Judas. E hoje, uma das leituras que se faz hoje, que poderia se fazer hoje do Evangelho, é aqueles que escolhem o caminho com Jesus e aqueles que não escolhem o caminho com Jesus. No final de um que guardava o dinheiro para si, a bolsa do dinheiro, e o outro que foi eleito pela igreja através da graça do Espírito Santo. Ou através da graça do Espírito Santo foi eleito para a igreja. Então é para a gente parar e pensar um pouquinho, né? Eu divido um pouco essas aflições, porque a gente troca Deus e a sua igreja por qualquer meia dúzia de coisa, de qualquer coisa. Então que a gente valorize, né? Cuidem dos seus padres, cuidem das suas freiras, cuidem daqueles que deram a vida, cuidem da sua catequista, que a gente esqueceu até o nome também. Mas ela deixou de estar com a família dela. E ainda dava o dízimo. Né? E eu vou passar a ser católico de IBGE. Ou pior, o católico que nunca vendeu nenhuma rifa para a igreja. De 10 centavos furado. Eu preciso que algumas coisas sejam ditas. Né? É que a gente acorde. Porque senão a gente fica, essa vida fica amarga. E a gente vai trocando aquilo que é divino, aquilo que é sagrado, por qualquer coisa. Não, não, não, aquele padre lá, não sei, não. Não, mas não é o padre. Eu não entendi isso ainda. Eu entendi muito bem. Eu só estou usando para me justificar, como se eu pudesse enganar a Deus. Você está trocando a igreja. Aquela que te deu a graça do batismo. Aquela que te tornou filho de Deus. Pela ação do Espírito Santo. Pela ação do Pai. Em Cristo, né? E a gente sabe muito bem o que faz, né? Então está na hora de a gente começar a assumir também, lá confessar o sexto mandamento. Ai, padre, peguei o sexto mandamento. Confesse também que você não devolve o dízimo, confessa também que você não ajuda quem mais precisa da sua paróquia, aquela pessoa sim que perdeu o trabalho e está sem nada. Tem um tanto da paróquia que é destinado a isso, um percentual de tudo que é recolhido. Você sabia? Não sabia? Deveria saber. Você é adulto na fé, foi crismado para isso. Não, mas isso eu não me meto, não. Minha parte é só essa. É só ler, é só cantar, é só isso, é só aquilo. Chega de a gente se enganar, né? Por tudo isso e pela nossa conversão, nossa, de todos nós, louvado seja nosso Senhor Jesus Cristo. Coloquemos diante do altar de Deus, de Jesus nosso Senhor, as nossas preces.

0: cada invocação responderemos. Lembrai-vos, Senhor, da vossa Igreja.
1: Lembrai-vos, ó Senhor, da vossa Igreja.
0: Para que o Espírito ajude a reconhecer o dom dos diferentes carismas nas comunidades cristãs e a descobrir a riqueza das diferentes tradições rituais no seio da Igreja Católica, oremos.
1: Lembrai-vos, ó.
0: Para que todas as pessoas que sofrem discriminações e perseguições religiosas encontrem nas sociedades onde vivem o reconhecimento dos próprios direitos e da dignidade que nasce de ser irmãos e irmãs, oremos. Pelas religiosas e consagradas, agradecendo-lhes a sua missão e a sua coragem, para que continuem a encontrar novas respostas diante dos desafios do nosso tempo, oremos.
1: Por todos os bispos, sucessores dos apóstolos, que a Igreja nos ensina, rezemos ao Senhor. Tudo isso, ó Pai, nós te pedimos por Jesus, na unidade do Espírito Santo. Amém.

0: cristãos quando eles são na festa de São Matias, e por meio deles confirmai-nos na força da vossa graça, por Cristo nosso Senhor.
1: Amém.
0: O Senhor esteja convosco.
1: Ele está no meio de nós.
0: Coração tão alto.
1: Nosso coração está em
0: Deus. Demos graças ao Senhor nosso Deus.
1: É nosso dever e nossa salvação.
0: Na verdade, digno e justo, é nosso dever e salvação dar as graças sempre e em todo lugar. Senhor Pai Santo, Deus Eterno e Todo-Poderoso, por Cristo, Senhor nosso, vós fundaste a Igreja sobre o alicerce dos apóstolos, a fim de que ela seja na terra sinal permanente da vossa santidade e anuncie a todo mundo o Evangelho do Reino de Deus. Por isso, agora e sempre, com todo o coro dos anjos jubilosos, cantamos a uma só voz.

Sobre um modo, uma vida seria, ele tomou o cálice de suas mãos e, dando graças novamente, o entregou a seus discípulos, dizendo: Tomai todos e bebei, este é o cálice do meu sangue, o sangue da morte e eterna da aliança, que será derramado por vós e por todos.

0: mistério e da fé.
1: Anunciamos, Senhor, a vossa morte e proclamamos a vossa ressurreição. Vinde, Senhor Jesus.
0: Celebrando, pois, o memorial da morte e a ressurreição do vosso Filho, nós vos oferecemos ao Pai o pão da vida e o cálice da salvação, e vos agradecemos porque nos tornaste dignos. Espero que, na mostra de São Francisco e Santa Clara, na vossa presença e vos servir,
1: aceitai, ó Senhor, a nossa oferta.
0: Suplicante vos pedimos que, participando do corpo e sangue de Cristo, sejamos unidos pelo Espírito Santo no nosso corpo.
1: Pois
0: o
1: Espírito nos usa no nosso corpo.
0: Lembrai-vos, ó Pai da vossa Igreja, que se faz presente pelo mundo inteiro. Ela cresça na caridade e comunhão com a palavra do nosso Cristo Rei, os bispos do mundo inteiro, os padres, os diáconos e todos os ministros do vosso povo. Lembrai-vos também da vossa misericórdia dos nossos irmãos e irmãs que adormeceram na esperança da ressurreição, de modo especial aqueles que lembramos os ministros da ressurreição. De todos os que partiram desta vida, acolhei-os de tua voz na luz da vossa face. Enfim, nós vos pedimos, tende piedade de todos nós e dai-nos participar da vida eterna com a Virgem Maria, Mãe de Deus, São José, seu esposo, os apóstolos, São Matias, São Francisco de Assis, Santa Clara de Assis, Santa Catarina de Alexandria e todos os santos que neste mundo viveram da vossa amizade, a fim de vos louvarmos e glorificarmos por Jesus Cristo, o vosso Filho. Por Cristo, com Cristo e Cristo, a vós, Pai Todo-Poderoso, na unidade do Espírito Santo, toda honra e toda glória, por todos os séculos dos séculos. Amém. Pai nosso,
1: que estás no céu, santificado seja o vosso nome. Venha a vós o vosso reino, seja feita a vossa vontade, assim na terra como nos céus. O pão nosso de cada dia nos dai hoje.
0: Livrai-nos de todos os males, ó Pai, e dai-nos hoje a vossa paz. Ajudados pela vossa misericórdia, sejamos sempre livres do pecado e protegidos de todos os perigos, enquanto aguardamos a feliz esperança e a vinda de nosso Salvador Jesus Cristo.
2: Thank you.

0: Oremos. Senhor nosso Deus, cobri vossa família com as bênçãos do céu e, por intercessão de São Matias, possamos participar eternamente da gloriosa sorte dos santos em vossa luz. Por Cristo nosso Senhor.
1: Amém.
0: O Senhor esteja convosco.
1: Pela
0: intercessão de São Francisco e Santa Clara e São Matias, abençoe-vos o Deus Todo-Poderoso, Pai, Filho e Espírito Santo.
1: Amém.
0: Ide em paz e que o Senhor vos acompanhe.
1: Graças a Deus.
0: Um excelente dia a todos.

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4: Chocolate, um prazer irresistível, né? Quem não ama chocolate? Mas será que ele é herói ou vilão da nossa saúde? A resposta é: depende do tipo e da quantidade. O chocolate amargo, rico em cacau, é um verdadeiro aliado da nossa saúde. Ele é cheio de antioxidantes que protegem o nosso coração e melhoram o nosso humor. Já os chocolates brancos e ao leite, que são cheios de açúcares e gorduras, podem se tornar vilões quando consumidos em excesso. O segredo? Moderação. Um quadradinho de chocolate amargo por dia pode trazer benefícios à sua saúde sem culpa. Então, escolha bem e aproveite esse sabor com consciência.
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bom dia! Olha, estamos chegando. É quintou! Muito bem, bom dia para você, uma ótima manhã de quinta-feira hoje, portanto, dia 14 de maio, do ano de 2026. Bom demais poder estar em sua companhia a partir de agora com mais uma edição do programa Show da Manhã. Eu daqui, você daí, em uma só sintonia. A gente lembra hoje como dia continental do seguro. Hoje também é dia da habilitação no Paraná. Lembramos também, portanto, como dia de São Matias. Faltando aí 231 dias para o ano de 2027. Muito obrigado pelo carinho da sua sintonia. Para você que está com o rádio ligado aí no seu trabalho, na sua casa. Para você que dá carona no som do seu carro. Enfim, onde quer que você esteja. Aquele abraço super especial e claro, que você possa ter uma excelente quinta-feira repleta de realizações. Você possa alcançar suas metas, seus objetivos para hoje. Bom dia para você que completa mais um ano de vida nesta quinta-feira, dia 14 de maio. Te lembra também hoje, né? O nosso amigo gringo lá da Nova Eletro está completando mais um ano de vida. Parabéns, felicidades e que essa data se repita por muitos e muitos anos. E para você também, hein? Que hoje completa mais um ano de vida.

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1: Procure viver com equilíbrio mesmo dentro da agitação da vida diária. Não se deixe levar pela onda desordenada que envolve a todos. Pode trabalhar muito, ter atividades grandes, mas nunca deixe de fazer tudo a tempo e a hora equilibradamente. Reserve uma hora para sua leitura, para sua meditação, para sua higiene mental, a fim de manter-se constantemente em equilíbrio. Pense nisso. Agora são 7 horas e 22 minutos.

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0: Muito bem, bom dia alegria, bom dia para você nessa manhã legal de quinta-feira, 14 de maio, número de 2026, aumente o volume do seu rádio, a partir de agora muita música, muita informação na sua manhã, portanto de quinta-feira, galerinha já interagindo por aqui, hein? Quero mandar um forte abraço para minha amiga Maria Aparecida dos Santos, está na sintonia, Regis, gostaria de ouvir com Zezé de Camargo e Luciano, o coração está em pedaços. Vamos trazer na programação, atendendo nossa amiga Maria Aparecida dos Santos, obrigado pela participação. A Cida Bispo está na sintonia, está com o rádio ligado, está curtindo a programação. Alô, minha amiga Cida, bom dia!
2: Bom dia, meu amigo Regis. Opa. Regis, manda para você, Henrique e Juliano.
0: Ah.
2: Manda lá para todos na escuta.
0: Certo.
2: Manda ali para o Marcelo, manda para o seu Zé Cadeirante, manda para Maria.
0: Okay.
2: Manda lá para Cristina, manda para Cida lá no São José Operário.
0: Certo!
2: E manda para todos os seus ouvintes, viu, Regis?
0: Beleza.
2: Um abraço a todos e um ótimo dia.
0: Valeu.
2: E para todos os palmeirenses.
0: Opa.
2: De bem com a vida. É, Regis, metemos 4 gols.
0: Olha
2: 4.
0: Aí!
2: Palmeiras é o melhor mesmo, hein? Não adianta.
0: Valeu, Cida Bispo, obrigado pela participação, tudo de bom. Daqui a pouquinho, Henrique e Juliano, vamos trazer na programação, atendendo a nossa amiga Cida Bispo na sintonia da Mais Ouvida. Quero mandar um bom dia para a Érica Vigueira de Santana, está na sintonia acompanhando a programação também, nosso amigo Cidinho.
3: Bom dia, meu amigo Regis.
0: Bom dia.
3: Também, com muito carinho a todos que acompanham esse show que acontece em nossa querida Juína, todas as manhãs de segunda a sexta, que é o show da manhã. Ô, Regis, hoje eu quero dizer uma com o amado mais amado do Brasil, o cara é amado até no nome, que é ele, Amado Batista. Desliga a luz do telefone,

0: Olha, agora são 7 horas e 25 minutos, 7h25. Tem sucesso chegando aqui na Mais Ouvida.
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13: 7:34.
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0: Muito bem, Amado Batista, desliga a luz e o telefone, você ouviu aqui no programa Show da Manhã. Gente, olha, 7 horas e 41 minutos. A melhor rádio para o melhor ouvinte. Obrigado pelo carinho da sua sintonia. Quero mandar um bom dia, né, para minha amiga Silvia, tá na sintonia.
1: Bom dia, meu amigo.
0: Bom dia.
1: Essa música, Fundo da Grota.
0: Uhum.
1: Para ser Passone Família, Dona Luz Família, Madrinha Marlene Família, para Lucimara, Sueli, Silmara, Tia Toninha, pro Zé, para Geni, para Helena, para Sirlei, Sirlene, para Vó Neuza, para Rosa, para Dirce, para Aline, para Leda, que é gente boa, para Alcione, para Rafael, para Hélito, para o seu Fermino, para Dona Maria, para todos os amigos e amigas, para vocês da rádio, para quem gostar da música.
0: Ok.
1: Só modão, modinha não, Regis. Tchau, obrigado.
0: Valeu, minha amiga Silvia. Obrigado pela participação. Daqui a pouquinho, Fundo da Grota com Baitaca, vamos trazer aqui na programação. 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Agora 7 horas e 43 minutos, quero mandar um forte abraço para toda a equipe no apoio cultural do programa Show da Manhã. 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Bom dia para toda a equipe, sempre fazendo aquele atendimento especial. Minha amiga Rosilene, lá no módulo 6, está na sintonia, portanto, acompanhando a programação. Alô, Rosilene, bom dia.
2: Bom dia, estou aqui na escuta para ouvir a música. O almoço na casa do pai. Um feliz para você, para a Lívia, para o William, para minha mãe Lisete, para minha irmã Luciana, aqui no módulo 6. Se eu estiver na escuta, tipo William, se eu estiver na escuta, um abração, Regis.
0: Valeu, minha amiga.
2: Quinta-feira para você, para sua mãe, para a mãe do William, a dona Nisla Michuara.
0: Ok.
2: Um abraço, Regis.
0: Tudo de bom, Rosilene lá no módulo 6, na sintonia da mais ouvida. Deixa eu mandar um bom dia também, acompanhando a programação, seu José Cadeirante. Alô, José, bom dia!
3: Bom dia, Regis.
0: Beleza, meu amigo.
3: Ô, Regis, agora você vai... Tudo bem aí, meu amigo?
0: Tudo
3: agora
0: joia.
3: Você vai apanhar aquela música pra mim.
0: Ah.
3: Toca o telefone do Amado Batista. Gostei muito. Eu quero ela, você toca ela pra mim, pro Marcelo, pro Sr. João, pra Cida Bispe, pra Maria, minha irmã, pro Maurício, pro Isaia, a Dona Sara, pra todos os nós e pra vocês aí da rádio também, tá? Esse programa é maravilhoso.
0: Valeu, meu amigo José! A gente rodou, né, aqui na programação. E o José pegou carona com a canção, né? Desliga a luz e o telefone. Eu acho que é essa aí, né, seu José? Um abraço, meu amigo. Obrigado pela participação. Ótima manhã de quinta-feira hoje, portanto, 14 de maio. 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Sete horas e 49 minutos, 7h49. Quero mandar um forte abraço para você que está no aplicativo, para você que acompanha através do nosso site. Muito obrigado pelo carinho. Galerinha lá no Facebook já interagindo também. Forte abraço. Quero mandar um abraço para minha amiga Cecília Nunes. Tá na sintonia também, né, Cecília? Tá curtindo a programação? Alô, Cecília, bom dia!
4: Bom dia, bom dia, bom dia!
0: Tudo bem?
4: Bom dia pra nós, com saúde e felicidade!
0: Valeu, minha amiga! Eu vou trazer pra Cecília Nunes, menina da aldeia, viu, Cecília? Pra poder curtir aí na programação, ok? Abraço a Cecília Nunes, ela que está na sintonia, e também a Maria Gersa, hein? Alô, Maria Gersa!
5: Oi, Regis, bom dia!
0: Bom dia!
5: Regis, toca a música É na Sola da Bota,
0: certo?
5: Que é com Rio Negro e Solenóide.
0: Isso!
5: Ofereço pra vocês aí da rádio, e pra quem gostar da música, e
0: tá
5: pra
0: joia.
5: Minha família.
0: Valeu, minha amiga! Obrigado pela participação, portanto... A Maria Gersa na sintonia da mais ouvida, é acompanhando a programação. 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Daqui a pouquinho, informações na sua manhã de quinta-feira, através do nosso giro das principais notícias, hein? Deixa eu mandar um abraço para minha amiga Marlene. A Marlene Giopato tá na sintonia, tá curtindo a programação. Alô, Marlene, bom dia.
6: Oi, Regis.
0: Oi.
6: Bom dia.
0: Bom dia.
6: Uma ótima quinta-feira, abençoada por Deus.
0: Amém.
6: Pra todos nós.
0: Amém. Valeu.
6: Saúde, paz e felicidade.
0: Isso.
6: E peço a você que, se puder, toque a música Maria Passa na Frente. E eu desejo a todas as minhas amigas da Vó Paixão, para minha cunhada, na palmiteira.
0: Certo.
6: E para todos que gostar da música. E para vocês aí da rádio, para você, que vocês tenham um excelente dia.
0: Valeu, minha amiga, obrigado pela participação. Tudo de bom. Vamos trazer, né, antes do programa Experiência de Deus, a canção do Padre Marcelo Rossi com Gustavo Lima, Maria Passa à Frente. Meuza Mariano!
7: Bom dia, Regis.
0: Bom dia!
7: O Regis, toca pra mim, almoço na casa do pai.
0: Ó, tá na sequência,
7: ofereço,
0: hein?
7: Ofereço pros meus irmãos, pro meu marido que tá na escuta.
0: Certo.
7: E pra todos os seus ouvintes,
0: okay,
7: que eu sei que são bastante.
0: Valeu, minha amiga,
7: e
0: obrigado.
7: E pra todos os meus amigos, amigas, não vou falar o nome porque senão vou deixar alguém pra trás. Então, ofereço pra todo mundo.
0: Ok.
7: Um ótimo dia pra todos.
0: Valeu, tudo de bom. Bom dia também pra Zeudinha Machado, tá na sintonia acompanhando a programação, tudo de bom. Cirlei, lá na Gleba São Bento, em Brás Norte. Alô!
8: Tudo bem, querido?
0: Joia!
8: Graças a Deus. Em Rio, rode a música pra mim, nas asas do Senhor. Ofereço pra você, pra Renilda, pra Bar, pra Cirlene, pro Virgilinho, pro Romildo, pra Suzana, pra Nelice, pra José, pra Cília, pra minha mãe Maria, todos que tiveram. Escuta, um ótimo dia pra você.
0: Ok, valeu! Celina Borges, nas asas do Senhor. Daqui a pouquinho vamos trazer aqui na programação. Um abraço, minha amiga Cirlei, lá da Gleba São Bento, em Brás Norte. Tá na sintonia da mais ouvida. São 7 horas e 54 minutos. Baitaca, do fundo da grota.

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5: 8:04.
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0: Tudo bem? Tá aí, Rio Negro e Solimões, Sola da Bota. Você ouviu aqui no programa Show da Manhã, são 8 horas e 11 minutos. 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Tudo bem, olha só, a melhor rádio pro melhor ouvinte. Quem curtiu a canção Menina da Aldeia foi ela, foi a Cecília Nunes. Aô, Cecília! Olha aí! Canta, Cecília!
1: Ô, Cecília Marques! Diferente!
0: Eita! Eu sabia!
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0: Valeu, minha amiga Cecília!
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0: Muito bem! Grande abraço! Valeu, Cecília! Tudo de bom? Olha, 8 horas, 12 minutos, 8 e 12. Eu quero mandar um forte abraço também. Está na sintonia acompanhando a programação. É, portanto, a minha amiga Nair Moreira. Ela diz assim: Regis, bom dia a todos. Gostaria de ouvir com César e Paulinho a canção Nunca Mais, a qual ofereço para você, para o William, para o Dete, Natália, Alzenir, para Maria José, para Edivane, para Vivian, para Renilda, para Sandra, também a mãe, para todos os ouvintes, para todos da Nazaré. Que tenhamos uma quinta-feira abençoada por Deus. Grande abraço, Nair Moreira. Muito obrigado pela participação. Ana Maria na Fazenda Londrina, na sintonia, pediu a canção Pesadelo com Léo Magalhães, oferecendo para todos os ouvintes. Grande abraço, Ana Maria, está na Fazenda Londrina, na sintonia da mais ouvida. A Nena em Terra Roxa está curtindo a programação. Bom dia, Regis, estou na escuta do seu maravilhoso programa. Gostaria de ouvir a música do Júlio César Tu, a qual ofereço para todos da família, para toda a galera de Terra Roxa, para todos vocês da família Nazaré de Comunicação. Abraços carinhoso a todos vocês. Abraço, Nena, lá em Terra Roxa, está na sintonia, acompanhando a programação. Quero mandar um bom dia também com o Padre Kleber, lá na São Miguel Tornearia, está na sintonia, acompanhando, portanto, a programação. Bom dia, né? São Miguel Tornearia e Oficina do Cabeça, né? O pessoal na sintonia, bom trabalho por aí, viu? Agora são 8 horas e 14 minutos, 8 e 14. Quero mandar um forte abraço para a equipe no apoio cultural do programa Show da Manhã. 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Muito bem, são 8 horas e 16 minutos. Forte abraço. 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São 8h17, 8h17, Maria Souza também está na sintonia acompanhando, portanto, a programação. A minha amiga Suzana Greim está na sintonia. Bom dia, Regis, tudo bem? Gostaria de ouvir Se Não For Por Amor, com Amado Batista, a qual ofereço para todos da rádio, para toda a família, para as amigas, a Josefa Bagueiro, Sirlene, Silene, Virgílio, para Nina Santos, para Cleusa Matos, para Maria na linha G, a Luciane Bortolini, também para Luzia, para Odete Comeran, para Marivalda, a Dete, a Neuza Bespaluc, para todos da comunidade Cristo Rei e Santo Antônio. Uma abençoada quinta-feira a todos. Valeu, Suzana. Obrigado pela participação, tudo de bom. Agora são 8h18. 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São 8h19. 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Informações chegando, é hora de notícias.
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0: 8h19. Trazendo informações, olha só. Os presidentes da China, Xi Jinping, e dos Estados Unidos, Donald Trump, ficaram reunidos por mais de 2 horas nesta quinta-feira, dia 14, em um encontro histórico em Pequim. A reunião teve alertas sobre riscos de conflito entre os dois países e acenos, portanto, para a cooperação em diversos setores. O encontro aconteceu no Grande Salão do Povo. Trump foi recebido com um desfile militar e uma apresentação de crianças chinesas que carregavam bandeiras dos dois países, além de flores. Logo no início, Xi Jinping falou sobre a instabilidade internacional e disse que os Estados Unidos e China têm mais interesses em comum do que diferenças. Devemos ser parceiros, não rivais. Devemos ajudar uns aos outros e ter sucesso, prosperar juntos e encontrar a forma adequada para que grandes países convivam na nova era, afirmou Xi Jinping. Trump também adotou um tom positivo ao comentar a relação bilateral. O presidente americano classificou o encontro como uma honra e disse acreditar que os dois países terão um futuro fantástico. 8h21. Desmatamento na Mata Atlântica cai 40% e bioma atinge marca histórica. O desmatamento na Mata Atlântica atingiu entre 2024 e 2025 o menor nível registrado desde o início do monitoramento realizado pela Fundação SOS Mata Atlântica e pelo Instituto Nacional de Pesquisas Espaciais, o INPE. Em 1985, os dados foram divulgados, portanto, nesta quarta-feira, dia 13. O novo Atlas dos remanescentes florestais da Mata Atlântica aponta que a supressão de florestas maduras caiu 40% em relação ao período anterior, passando de 14.366 hectares para 8.658 hectares. 8 horas e 22 minutos. E olha só, a MST ocupa a sede do INCRA e cobra avanço da reforma agrária que atinge mais de 500 famílias em Mato Grosso. Cerca de 200 integrantes do Movimento dos Trabalhadores Rurais Sem Terra ocuparam nesta terça-feira, dia 13, a sede do Instituto Nacional de Colonização e Reforma Agrária, o INCRA, em Cuiabá. O movimento afirma que não há previsão para encerrar a ocupação e cobra respostas do governo federal sobre processos de reforma agrária em Mato Grosso. Segundo a coordenação nacional do MST em Mato Grosso, Valdeir Souza, as famílias permanecerão no local até que haja retorno concreto sobre a pauta apresentada ao INCRA e ao Ministério do Desenvolvimento Agrário. São 8 horas e 23 minutos e a ação da Força Tática termina com um preso, 3 menores apreendidos e drogas recolhidas em Juína. A Polícia Militar, por meio da equipe da 33ª Companhia Independente da Força Tática, realizou mais uma ação da Operação Tolerância Zero nesta última terça-feira, dia 12 de maio, no município de Juína, resultando na apreensão de drogas, dinheiro e na condução de 4 suspeitos à Delegacia de Polícia Civil. Conforme foi apurada, a ocorrência foi registrada por volta das 15 horas nas imediações da Praça do Módulo 6. Durante patrulhamento tático, os policiais visualizaram 3 indivíduos sentados em bancos próximos ao banheiro da praça e perceberam que um deles arremessou um invólucro plástico ao notar a aproximação da guarnição da Força Tática. Diante da atitude suspeita, os militares realizaram a abordagem e, durante buscas no local onde o objeto foi dispensado, encontraram uma porção de substância análoga à maconha. Em continuidade às diligências, os policiais fizeram buscas no interior do banheiro público, onde localizaram mais um suspeito. Segundo a Polícia Militar, ao receber a ordem para sair do banheiro,

0: de 19 anos. Conforme informações da polícia, ele possui passagens anteriores por tráfico de drogas, tortura e organização criminosa. Os demais envolvidos são 3 adolescentes de 15 e 16 anos. Além de outro suspeito abordado durante a ação policial, a ocorrência foi registrada pelos crimes de tráfico ilícito de drogas, corrupção de menores e organização criminosa. Todos os suspeitos foram conduzidos para a Delegacia de Polícia Civil de Juína. O maior de idade deverá responder em flagrante delito, enquanto os menores responderão por ato infracional. 8 horas e 26 minutos, mais informações a partir do meio-dia no nosso jornalismo.
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0: Tudo bem, olha só, são 8 horas e 27 minutos, mais sucessos na programação. Quero mandar um bom dia também pro meu amigo Mirão, tá na sintonia. Alô, Mirão!
2: Bom dia! Só com amor aqui pra nós aí, Barreirito. Filha, quero oferecer a todos a programação, tá? Todos, ouvintes, familiares, amigos, pra você que tá dando a varela.
0: Ok, valeu meu amigo, obrigado pela participação. Mirão, que está na sintonia da Mais Ouvida, acompanhando, portanto, a programação. 8 horas e 28 minutos. César e Paulinho, Nunca Mais. Bom dia.

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5: Olá, eu sou Tatiane Chagas e venho trazendo mais uma super dica importante para você poder se alimentar melhor. Cuidado com a adição de sal nos alimentos. Use outros temperos para realçar o sabor dos alimentos, como as ervas aromáticas, alecrim, orégano, açafrão, cominho e tomilho.
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10: 8h36.
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0: Muito bem, amado Batista.
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0: Agora são 8 horas 48 minutos. É o melhor rádio para o melhor ouvinte. Obrigado pelo carinho da sua sintonia. Lembrando que daqui a pouquinho nós vamos trazer o programa Experiência de Deus ao vivo com o padre Reginaldo Manzotti. Mas antes eu atendo, né, a participação que foi o pedido da nossa amiga Marlene, que está na sintonia com a canção Maria Passa à Frente, né, padre Marcelo Rossi com Gustavo Lima. Após a canção, o programa Experiência de Deus. A Vani Maria dos Santos está na sintonia acompanhando a programação. Forte abraço. Também a Adriana Lemes está na sintonia da Mais Ouvida. Obrigado pela participação. Lá no Facebook eu quero mandar um bom dia para a Nina. Ela diz assim: bom dia a todos. Abençoada quinta-feira para todos nós. Regis, estamos na escuta. Abraço, Nina. Também a Leonice Módulo está na sintonia acompanhando a programação. A minha amiga Jane Paris, bom dia. Bom dia para o Zenira Gomes. A Luz Mar Reis também está na sintonia. Bom dia, Rádio Maria de Nazaré, de Juína, Mato Grosso. Uma abençoada quinta-feira para todos nós. Abraço, portanto, nossa amiga Luz Marque está na sintonia acompanhando também a programação, ok? Olha só, 8 horas e 49 minutos. 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São 8 horas e 51 minutos. 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Muito bem, são agora 8h55. Vamos trazer a canção do Padre Marcelo Rossi com Gustavo Lima, Maria Passa à Frente. Daqui a pouquinho eu mando aquele alô especial para você que está interagindo com a nossa programação, hein? E na sequência o programa Experiência de Deus com o Padre Reginaldo Manzotti.

0: 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Amém.
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2: 9 horas.

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0: Louvado seja Nosso Senhor Jesus Cristo para sempre. Seja louvado. É quinta-feira, é Jesus Eucarístico. Então diga comigo, graças e louvores se dêem a todo momento ao Santíssimo e Diviníssimo Sacramento. Amado povo de Deus, nós estamos em plena novena do Jesus das Santas Chagas, restaurai o meu coração. Sétimo dia, Jesus das Santas Chagas, repita comigo com oração, restaurai o meu coração. E hoje é o dia de São Matias, aquele que veio para substituir Judas Iscariotes. Amado povo de Deus, vamos juntos passar esta hora abençoada e bendita. E eu quero saudar a todos. Saúdo a partir da Rádio Evangelizar, de onde tudo começa. As rádios irmãs, cujos nomes cito neste momento.
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0: Mais amor, por favor. Saúdo a você que me acompanha pela TV Evangelizar. Sinal digital em todo o país, em várias cidades, canal aberto. Pelo YouTube, Padre Manzotti Oficial. Padre Manzotti Oficial. E pelo aplicativo da Obra Evangelizar é Preciso. E todas as plataformas digitais. Vamos juntos? Quinta Eucarística. Graças e louvores se dêem a todo momento ao Santíssimo e Diviníssimo Sacramento. Em nome do Pai, do Filho e do Espírito Santo. Amém. Senhor Jesus sacramentado, presente na hóstia santa, eu vos amo, eu vos adoro, eu vos louvo. Diga esse ato de amor a Jesus. Jesus sacramentado, eu vos amo, eu vos adoro, eu vos louvo. E o Evangelho nos diz assim:

0: Naquele tempo, disse Jesus a seus discípulos, como meu Pai me amou, assim também eu vos amei. Permanecei no meu amor. Eu repito o verbo, permanecei no meu amor. E Jesus continua tentando desmembrar o que significa a palavra permanecer. Permanecer é muito mais que ficar, permanecer é muito mais que visitar, permanecer é estar. Permanecei. Se guardardes os meus mandamentos, então permanecereis no meu amor. Assim como eu guardei. Então permanecer, o primeiro verbo que se desdobra é guardar. Não nos faz lembrar Nossa Senhora, naturalmente, que guardava tudo no seu coração. E continua. Eu vos disse isso para que a minha alegria esteja em vós. A consequência de permanecer, guardar, estar em Jesus, é que a alegria permanece, ela fica. Não é uma alegria passageira, fútil, fruto de um sentimentalismo ou de uma euforia. É um estar em Jesus. Então, Senhor, eu quero permanecer em Ti. Reza isso. Senhor, eu quero permanecer em Ti. Pela força do Teu Espírito, dai-me a graça de guardar, guardar no coração, guardar na alma, guardar no meu interior, guardar com cuidado toda a Tua palavra, aquela que compreendo, aquela que não me é clara, mas é Tua palavra, Senhor. E Jesus, no final do Evangelho, vai dizer: não fostes vós que me escolhestes, fui eu que vos escolhi. Então diga obrigado, Jesus, porque pelo batismo me escolheste. Obrigado, Jesus, por ter me escolhido. Jesus, eu quero estar em Ti. Ei, diga isso. Eu quero estar em Ti. Eu sei, eu tenho a fazer, Senhor. Eu tenho uma vida para cuidar, família para cuidar, trabalho por fazer. E eu tenho que garantir o pão nosso de cada dia. Mas em tudo isso que eu fizer, estarás comigo, Senhor. Porque eu sei que darei fruto por permanecer em Ti, ao Evangelho. E ele termina com esta frase maravilhosa, que diz assim: então, se estiverdes em mim, e eu quero estar em Ti, Senhor, tudo o que pedirdes ao Pai em meu nome, Ele vo-lo concederá. Senhor, então hoje eu rezo. Eu rezo por aquilo que me tira da Tua presença. Eu rezo, Senhor, pelos problemas que estou enfrentando, as muralhas que se levantam. Eu rezo, amado Deus e Senhor, por aqueles que se recomendaram às orações, por aqueles que pediram graças e bênçãos. Senhor Deus, aqueles que não estão felizes hoje, o Teu Evangelho fala de alegria, de felicidade. Então aparte de mim aquilo que me tira a alegria. Tira de mim aquilo que está dando tristeza. Soberano Deus, amado Senhor, soberano Senhor e Deus, afaste de mim aquilo que é motivo de tristeza, aquilo que é motivo de angústia, aquilo que é motivo de depressão, aquilo que não faz bem ao meu coração. Amado Deus e Senhor, dai-me esta alegria, dai-me esta alegria. E o Senhor ainda tem mais uma palavra. Depois de tudo dito, permanecer, guardar, alegria, tudo dará fruto. Tudo que pedirdes, o Pai lhe concederá. Ele diz: eu vos ordeno, amai-vos uns aos outros. Portanto, nós começamos com o Evangelho do dia, este Evangelho maravilhoso, que nos coloca verbos profundos e desafiadores. Mas do fundo do nosso coração a palavra: Senhor, dai-me a graça de permanecer em Ti. A frase orante: dai-me a graça de permanecer em Ti, guardar Tuas palavras, dar frutos no Teu amor, porque eu sei, eu confio que o que eu pedir ao Pai, em Teu nome, Ele me concederá. Dai-me esta graça, Senhor. Eu vou para o intervalo, eu volto já, volte comigo.
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0: 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Felipe, que a paz de Jesus esteja com você, Felipe.
1: Bom dia, Padre, sua bênção. Amém.
0: Deus o abençoe. De onde você fala, Felipe?
1: Eu falo da cidade de Ponta Grossa, no Paraná.
0: Meu abraço à cidade de Ponta Grossa. E como que você me acompanha aí?
1: Eu acompanho geralmente pela Rádio Santana e algumas vezes pelo YouTube.
0: Tá certo. Então, minha saudação à Rádio Santana FM. Pois não, filho. Partilhe.
1: Então, eu gostaria de compartilhar, primeiramente, uma história de conversão.
0: Pois não.
1: E, se o tempo permitir, depois eu gostaria de comentar brevemente sobre uma graça.
0: Então vamos com a história de conversão. Fala bem alto.
1: Isso, claro.
0: Por
1: então
0: favor.
1: Vamos lá. A história de conversão é a minha, que hoje nós estamos em 2026, e até 2021 eu não era católico.
0: Sim.
1: Eu fui batizado quando criança, mas nunca frequentei a igreja católica.
0: Certo.
1: E em 2022, quando eu me mudei para o bairro onde eu moro hoje, a minha filha começou a frequentar a catequese.
0: Opa.
1: E a presença nas missas era obrigatória. Ela já era o terceiro ano de catequese dela.
0: Tá.
1: Ela fez 2 anos anteriores em outra localidade e quando a gente mudou para cá, a presença era obrigatória.
0: Certo.
1: E eu, apesar de não ser católico, sempre a incentivei, nunca desmotivei.
0: Sim.
1: Só que eu fui muito bem acolhido ali na capela.
0: Opa.
1: A capela São inclusive o nome da capela é a Capela São José, aqui no bairro do Ibirapuera.
0: Só um minutinho, você já vai continuar. Gente, atenção, sim, olha como a catequese é importante. Parece uma obrigação, mas como dá frutos. Segundo, a palavra que ele disse, acolhimento, como foi importante. Continue.
1: Sim, e eu comecei a acompanhar as missas. Sinceramente, eu ia por ir. Não fazia sinal da cruz, não acompanhava a parte litúrgica, mas eu fui muito bem acolhido e gostei das pessoas.
0: Pois
1: vou tentar resumir um pouco a história, mas foi assim, foi acompanhando. No final desse mesmo ano, eu senti um chamado de São José e comecei a fazer parte da equipe da liturgia.
0: Opa, olha aí.
1: No início do ano seguinte, a minha cunhada sonhava em ser mãe, até então não era. E como eu não tinha os sacramentos, eu falei o seguinte, vou fazer a catequese de adultos, para eu ter o crisma,
0: sim,
1: e poder ser padrinho, caso realmente venha a ter um sobrinho.
0: O catecumenato, que nós chamamos, né?
1: Isso, e eu resolvi fazer a catequese de adultos, onde eu adquiri muito conhecimento e realmente surgiu a verdadeira conversão.
0: Opa.
1: Então, adquiri muito conhecimento, foi muito forte para mim. E no ano seguinte, eu vou tentando resumir a história.
0: Claro.
1: No ano seguinte, eu e minha esposa fomos convidados a nos tornarmos catequistas na nossa comunidade. E, ou seja, em 2024, isso. E na metade do ano desse 2024, fizemos o nosso casamento religioso.
0: Meu Deus, que história lindíssima de transformação, filha, de conversão. Sim. Nós chamamos isso de catecumenato, quando se trata de uma volta à iniciação cristã, um fazer a iniciação cristã enquanto adulto. E veja, gente, ele já vai continuar, mas veja, o acolhimento, primeiro foi por causa da filha, depois fez o processo, não, tomei consciência, se tornou um catecúmeno, fez a catequese de adulto, que é diferente da catequese de criança. Se você, por acaso, ele já vai continuar, você não tem o batismo, primeira comunhão e crisma, faça como Felipe, faça catequese de adulto, como se não bastasse, ele se casou na igreja e se tornou um catequista. Toca a corneta, sacristão! Louvado seja Deus! E você está feliz hoje, Felipe?
1: Estou muito feliz, realizado. E só seguindo com a finalização dessa conversão, ainda em 2024, eu recebi um convite para me tornar um ministro extraordinário.
0: Meu Deus!
1: E no ano passado, eu e minha esposa aceitamos esse chamado. Então, hoje, nós somos catequistas, fazemos parte da equipe da liturgia e também somos ministros da Eucaristia, da ministros extraordinários.
0: Maravilha, filho. Uma vida transformada em Jesus Cristo. E conta o seu testemunho agora. Esse já é um grande testemunho, mas você disse que queria contar mais um.
1: Isso. O segundo é uma graça que recebemos na novena de São José. É. Isso pela parte da minha esposa. Sei que o tempo é curto, então vou tentar resumir.
0: Não, pode falar.
1: A minha cunhada, a irmã da minha esposa, ela por muitos anos tentou ser mãe e não conseguia. Ela teve um relacionamento de 15 anos e que não deu certo. Ela se separou. E dentro desse relacionamento, ela já tinha feito várias tentativas, só que a idade chegando próximo dos 40, isso dificultava. Ela tem alguns problemas de saúde, Sim. como endometriose e ovário policístico.
0: Sim.
1: Então, isso dificultava muito. E depois desse relacionamento, em 2020, ela começou um relacionamento novo, com uma nova pessoa. Em 2024, no início do ano, ela recebeu a bênção de ficar grávida.
0: Amém.
1: Daí, inclusive, foi próximo do dia de São José. A gente estava no início do ano. Porém, infelizmente, logo depois, ela perdeu a criança.
0: Certo.
1: Infelizmente. Foi uma tristeza muito grande.
0: Com certeza. É um lamento muito grande.
1: Sim. Então, vamos assim, principalmente próximo ali de São José, até era difícil a gente rezar. A gente sentiu essa pancada.
0: Certo.
1: E como eu comentei que eu e minha esposa nós nos casamos em 2024, ela com esse companheiro também se casaram. A gente fez um casamento das irmãs juntas.
0: Que maravilha, gente. E aí, continua que essa questão vai tirar a gente do ar.
1: Sim, rapidinho. E no início do ano passado, ela novamente ficou grávida durante o cordão de São José.
0: Olha aí.
1: E graças a Deus, hoje, o nosso Guilherme José está conosco. Nasceu no dia 5 de novembro. Do ano passado, 5 de novembro, isso, tanto que é o dia da memória de Santa Isabel e São Zacarias, aquela que era tida como mistério.
0: Verdade. Sim. Felipe, o seu testemunho vai ecoar nos quatro cantos do mundo, viu? O mundo não tem canto, mas nós vamos fazer ecoar. Porque exatamente o que você está contando, tanto da sua vida como da vida da sua cunhada, uma transformação em Deus. Parabéns, Felipe. Graça recebida.
1: É graça testemunhada.
0: Toca o sino, sacristão! Obrigado, Amém. Felipe, pela sua ligação. Foi muito edificante, viu?
1: Obrigado. Deus abençoe, padre. Fique
0: Deus
1: com
0: abençoe, gente. Aprenda com a história do Felipe. Não só ele teve uma mudança radical na vida, como a mudança dele levou a cunhada dele também a transformar. E nasceu como fruto de tudo isso, Guilherme José. Graça recebida, graça testemunhada. Eu vou para o intervalo e eu volto com a leitura orante de Jó. Volte comigo, por favor.
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0: E eu quero saudar o Felipe, faltou saudar lá de Ponta Grossa. Ele citou a Rádio Santana FM, Padre Joel, na Lepa, Dom Bruno Eliseu Versari, da Diocese de Ponta Grossa. Nós vamos para Jó capítulo 3, mas antes eu queria lembrar que ainda é tempo da peregrinação Passos da Misericórdia, que vai acontecer em outubro. 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Nós vamos para a leitura orante, Jó capítulo 3. Então você está percebendo, Jó foi uma inspiração na minha vida que me levou a escrever o livro Inabalável. Por isso eu vou mostrando, eu explico Jó e, padre, eu quero aprofundar Jó. Aí você vai, eu vou mostrando a página onde me deu a inspiração Inabalável, uma releitura de Jó. 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
1: Vem falar comigo, Deus.
0: E nós estamos hoje, capítulo 3 de Jó. Se você está pegando agora, padre, eu estou caindo de paraquedas, vai no YouTube, Padre Manzotti, e você vai ver a relação de Jó desde o primeiro capítulo. E isso vai te ajudar muito, viu? Para você pegar o contexto de Jó, porque hoje é a primeira queixa, o primeiro discurso, mas eu não gosto da palavra discurso. É o primeiro momento em que Jó fala a queixa. Finalmente, Jó quebrou o silêncio e amaldiçoou o dia do seu nascimento. Quebrou o silêncio. E o que ele disse? Palavras fortes, mas eu já vou lhes dar uma chave. Nunca contra Deus. Esse é o ponto importante. Você não vai perceber isso. Mas vamos ver palavras fortíssimas. Maldito o dia em que nasci. Maldita a noite em que disseram: já nasceu, é homem, que aquele dia vire escuridão, que Deus lá do alto não se importe com ele, e nunca mais a luz o ilumine. O dia, versículo 5, que há escuridão e as trevas o abominem, o dominem, e que as nuvens o cubram e apaguem a luz do sol. Que aquela noite em que eu nasci, lembra? Volto ao começo, maldito o dia em que nasci, maldita a noite em que disseram: nasceu e é homem. Voltamos. Que aquela noite, versículo 6... fique sempre escura e que desapareça do calendário, que seja solitária e triste.

0: durante aquela noite e que nela não se escutem gritos de alegria, que seja amaldiçoada pelos feiticeiros, aqueles que têm o poder sobre os monstros Leviatã. Versículo 9. Lembre que ele está dizendo: maldito o dia em que nasci, maldita a noite em que disseram, nasceu e é um homem. Versículo 9. Que escureçam as estrelas da manhã, que ela espere a luz e a luz não venha, e que a sua madrugada não chegue, pois ela deixou que minha mãe me desse a luz e não me poupou de todo este sofrimento. Por que que ele está dizendo maldito o dia que nasci? A resposta está no versículo 10. Porque ela deixou que minha mãe desse a luz e não me poupou deste sofrimento. Padre, eu posso fazer uma queixa do meu sofrimento a Deus? Sim. Mas a chave de leitura qual foi? Nunca contra Deus. Por que não nasci morto? Forte demais, né? Porque eu não nasci morto. Porque não nasci morto, porque não morri ao nascer. Porque minha mãe me segurou no colo, porque me deu o seio e me amamentou. Se eu tivesse morrido naquele momento, agora estaria dormindo em paz. Estaria com os reis das altas autoridades, que construíram palácios antigos. Versículo 16. Se minha mãe tivesse tido um aborto às escondidas, eu não teria existido. E seria como as crianças que nunca viram a luz do dia. Na sepultura. Versículo 17. Olha, escute, se às vezes não pensamos assim. Na sepultura acaba a agitação dos maus, e ali repousam os que estão cansados. Esse primeiro discurso tem outros, mas esta frase é uma das mais fortes, também como aquele do aborto. Versículo 17. Na sepultura acaba a agitação dos maus, e ali repousam os que estão cansados. Ali os prisioneiros descansam juntos, e já não ouvem mais os gritos do capataz. Ali estão os importantes e os humildes, na sepultura. É a mais pura verdade. Pode ser muito importante, pode ser muito humilde, pode ser muito rico, pode ser muito pobre. Na sepultura todos se encontram. E os escravos ficam livres de seus donos. Filho querido, é a primeira queixa de Jó. A primeira queixa de Jó. Eu disse que a grande chave de leitura é queixar o seu sofrimento. Isso não desagrada a Deus. Mas revoltar-se contra Deus é outra coisa. No livro Inabalável, esta reflexão aparece na página 63. A luta pela fé no meio do sofrimento. E de modo particular, Jó nos mostra que a dor, segundo parágrafo, a dor pode dilacerar a pele, abalar os pensamentos, mas não rouba aquilo que Deus depositou no mais profundo de nós, a possibilidade de dizer sim ou não. Mas tem mais. Eu ainda volto refletindo e volto rezando Jó, capítulo 3, do versículo 1 ao versículo 19. Volte comigo.
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2: Muito bem, agora são 9 horas e 36 minutos, 9h36, manhã, portanto, de quinta-feira, hoje 14 de maio. Olha só, quero aqui mandar um abraço para minha amiga Nena, Nena dos Santos, que está na sintonia acompanhando a programação. Alô, Nena, bom dia.
3: Como é que vai, meu filho?
2: Tudo jóia?
3: Bem?
2: Beleza. É, oi.
3: Vê se tu acha aquela música da gaivota que era. De repente veio uma gaivota voando baixinha, a carta levou. Ofereceu pra Sueli lá na Flor da Serra, pra Esmeralda, irmã dela, pro Raul, irmão dela, pra esposa dele, pra mãe dele, a irmã dele. Pra Dona Cecília Nunes, Dona Joana,
2: certo.
3: Preta Diana. Preta Diana. E toda a escuta, tá, meu filho? Bom dia, Tereza Zaninho, Dona Preta, Dona Chico, Tião Pedeiro. Fiz um jornalzinho hoje, meu filho.
2: Grande abraço, Nena. Valeu, minha amiga. Obrigado pela participação. Tudo de bom. Marivalda de Jesus na sintonia.
4: Bom dia, Regis.
2: Oi, bom dia.
4: Bom dia. Se for possível, eu gostaria de ouvir a canção do padre Marcelo Rossi. Senhor, coloque teus anjos aqui. Ofereço para todos da escuta, para vocês aí da rádio, para toda a minha família, para Suzana Greinda, Ed Souza, Maria Mana, Maria Cunhada, todos que gostarem da música, para a Dona Francisca, aqui a mãe da Genuína, a Genuína, e todos daqui da Boa Esperança, todos que gostar da canção.
2: Valeu, Marivalda de Jesus, obrigado pela participação, a Irene Ferreira e nossa companhia também.
5: Bom dia, Nazaré. Um abraço a cada um de vocês. Eu cheguei agora em casa, tô ligadinha, tá?
2: Maravilha.
5: Ofereço a próxima música a todos os ouvintes da Rádio Maria de Nazaré. Deixo meu abraço a cada um.
2: Ok, valeu. Também a Maria Aparecida está na sintonia. Um grande abraço. Alô.
6: Bom dia.
2: Oi.
6: Quero oferecer uma música pro meu esposo, Paulo Sérgio, da Parmiteira. E para quem gostar da música.
2: Certo.
6: Uma música do Leonardo.
2: Essa
6: é uma delas.
2: Ok.
6: Para vocês, para quem gostar da música. A Cida da Parmiteira.
2: Valeu, minha amiga. Obrigado pela participação, Ivonete. Ivonete Almeida está na sintonia lá na Caiabi, né? Acompanhando também a programação. Forte abraço, hein? 9 horas e 39 minutos, agora 9h39. Nós voltamos direto de Curitiba ao vivo com o programa Experiência de Deus.
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0: Nós estamos diante da primeira queixa de Jó. Sinceramente, eu estimulo você na leitura orante. Não leia inteiro Jó, leia comigo. Pega a tua Bíblia. Capítulo 1, capítulo 3, versículo 1. Hoje, só leia até o 19. Eu marquei aqui, ó, até o 19. Amanhã, nós vamos continuar. Mas como entender isso, padre? Ele usa palavras muito fortes. Eu devia ter sido abortado, minha mãe não devia ter me dado. Gente, quantas vezes passamos por isso? Talvez não falemos o que ele falou. Mas quantas vezes a gente deseja? Eu lembro-me de um fato, de uma pessoa que dizia: pai, vem me buscar. Eu estou tão no fundo do poço. Ai, como eu queria que minha mãe viesse me buscar. Você deve ter ouvido já isso. Antes de rezar, no livro Inabalável, página 63, Deus não impôs a Jó. Não impôs a nenhum de nós uma reação. Quando tudo dói, podemos reagir de maneira silenciosa, rabugenta, chorosa, mas sempre como decidirmos. Diante da profunda dor, nós podemos reagir de forma silenciosa, rabugenta, chorosa, podemos reclamar, podemos chorar, eu gosto da palavra, se derramar diante de Deus, mas nunca contra Deus. Na página 63, Deus não impede ninguém de questionar, lamentar, silenciar e até mesmo pensar em desistir. Ele não força a confiança, apenas acompanha. Continue a leitura e reze comigo, Senhor. Às vezes, a vida se torna tão difícil, tão penosa. O sentido das coisas se esvai, a esperança se esgota. E seria melhor pensar em não ter nascido. Mas eu creio, Senhor, que há um propósito para a minha vida, mesmo que no sofrimento. Amém. Amém. Gente, nós estamos mexendo em coisas muito sérias, viu? Nós estamos mexendo, eu sempre fugi de Jó na leitura aqui. Sempre é um tema muito pesado. Mas os dias atuais merece que toquemos nesse assunto. Por isso, depois você pode escutar o reprise, 10 da noite. Mas se não, pega pelo menos lá no YouTube Padre Manzotti a leitura orante. Mas por favor, não pega só uma parte da leitura orante. Nós já estamos há dias. Eu ainda ouso puxar aqui. Nós começamos Jó, dá licença. Nós começamos Jó dia 8 de maio. Dia 8. Hoje nós estamos no dia 14. Dá tempo de se voltar lá no dia 8 e escutar. São no máximo 10 minutos, não dá mais. 8, 9, 10, 11, 12, 13, 14. Pega a leitura do começo. Senão fica capenga. Ana Maria, que a paz de Jesus esteja com você, Ana Maria.
1: Bom dia, padre.
0: Sua Deus bênção. Abençoe, querida. Você estava escutando a leitura de Jó?
1: Estava escutando.
0: São temas fortes, né?
1: Muito fortes e emocionantes.
0: Você fala de onde, minhas queridas? Fala, meu anjo.
1: Eu falo de Nova Serrana, Minas Gerais.
0: Meu abraço, Nova Serrana, Minas Gerais. Como é que você me acompanha?
1: Pela 96, com o nosso queridíssimo Wagner Henrique.
0: Eita, Rádio 96 FM. Olha, ele sabe até que o diretor Sim. é o Wagner Henrique. Pois não, diga lá, Ana Maria.
1: Padre, eu tenho um grande testemunho para dar para o senhor. Assim, na verdade, eu tenho vários, né? Mas um especial. A respeito do meu marido. Ele descobriu que estava com uma veia entupida, né?
0: Sim.
1: E, assim, com a graça de Deus, ele não teve infarto, não chegou a ter infarto, teve só os inícios de sinais, né?
0: Sim.
1: E a gente correu atrás, graças a Deus, em menos de 30 dias, nossa, a gente já estava com a cirurgia dele marcada pelo SUS.
0: Louvado então, seja Deus, ainda bem que foi, descobriu no início, eu sempre falo que tudo que a gente descobre no início é mais fácil, né?
1: Com certeza, e o cardiologista dele até falou que ele foi muito premiado, porque saiu muito rápido e ele não sofreu nenhum infarto, graças a Deus.
0: Como é que é o nome dele mesmo, querida?
1: É Alencar.
0: Alencar.
1: Isso.
0: E aí, ele fez a cirurgia?
1: Fez a cirurgia, graças a Deus, tem 8 anos e está super bem, com a graça de Deus.
0: Que bom, então diga assim, graça recebida...
1: É graça testemunhada. Toca o sino, sacristão.
0: Aí, o milagre de Jesus das Santas Chagas, minha querida. Quer deixar alguém em oração?
1: Quero sim, padre. Eu quero deixar toda a minha família, de modo muito especial, os meus filhos.
0: O nome?
1: Sara e Humberto.
0: Como? Sara?
1: Sara.
0: É.
1: E Humberto.
0: Tá.
1: Humberto, assim, que ele faz um esporte meio perigoso, quer pedir uma oração
0: que
1: muito especial
0: faz, filha?
1: Por ele. Ele faz aquelas trilhas de Dom Rios de bicicleta que eu fico com o coração pela boca.
0: Aí precisa rezar muito pro anjo da guarda dele, né? Que o anjo da guarda do Humberto possa protegê-lo na ida e na volta.
1: Com certeza. E também pelos meus dois irmãos, padre. Um é caminhoneiro que vive na estrada, que é o Clemente.
0: Clemente. Meu abraço, Clemente, se você estiver me ouvindo no teu caminhão, se não deveria estar escutando. Tá bom. E o outro?
1: E o outro também que vive na estrada, Valdivino.
0: Valdivino.
1: Que é mais conhecido como Poté.
0: Como?
1: É conhecido como Poté.
0: Poté, tá certo.
1: Isso.
0: Fala pra eles ir no caminhão escutando o padre.
1: Pode deixar. O Valdivino mais é viagem, padre, mas tá sempre na estrada, todo
0: tá
1: final
0: bom.
1: De semana.
0: Tá bom, Ana Maria, anotei, que Deus abençoe você. E olha, quando eu benzer, pegar água benta, jogue na bicicleta do Humberto.
1: Sim, eu jogo sempre.
0: Tá
1: jogo
0: bom,
1: sempre,
0: meu abraço, padre. Ana Maria de Nova Serrana, Minas Gerais. Rádio 96 FM, Wagner Henrique, Dom Giovanni Luiz da Silva, que é o bispo de Divinópolis. Escute, não dá tempo não, né? Dá tempo? Escute esse testemunho, por favor.
2: Me chamo Márcia, moro em Recife, Pernambuco. Acompanho sua programação pela TV Evangelizar,
0: opa,
2: canal 47.1.
0: Nossa.
2: Há mais de 7 meses que eu estava devendo a essas pessoas que cobram juros. E eu fiz muita novena, me ajoelhei. E foi de novena em novena. A última novena agora foi dos arcanjos.
0: Sim.
2: E aí no último dia dos arcanjos, eu consegui fazer um empréstimo no meu próprio nome.
0: Sim.
2: E aí eu consegui me libertar. Fiquei muito feliz, na hora me ajoelhei no chão, porque não é fácil você pegar metade do seu salário e dar a alguém, porque você não está pagando, você está somente dando juros.
0: Verdade.
2: Não é fácil, né? Nos dias de hoje, com aluguel para pagar, com criança dentro de casa, não é fácil. Graças a Jesus das Santas Chagas, eu consegui. Chegou a minha hora. Estou muito feliz agora. Eu já consigo dormir direito. As coisas já
0: Amém.
2: Vão variando. Peço perdão a Deus por esse pecado. Não cometerei mais. Eu sei que foi por uma necessidade. E desejo muita saúde, muita paz para o Senhor. Obrigado a todos os intercessores. E graça alcançada é graça testemunhada. Toco o sino, sacristão.
0: Eu vou para o intervalo, eu volto já. Volte comigo, povo de Deus.
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4: Muito bem, 9 horas e 49 minutos agora, 9h49. Muito obrigado a você que está em sintonia lá no Facebook. Luzia Zorzanello, também a Cícera Peronde, interagindo com a nossa programação nessa manhã de quinta-feira, 14 de maio do ano de 2026. Também a Maria Maester está em sintonia. Um forte abraço. Nossa amiga Cleusa Araújo.
5: Bom dia, meu amigo Reis.
4: Bom dia, bom dia.
5: Tudo bem com você?
4: Joia, joia.
5: Quero mandar meu abraço para todos os seus ouvintes, para toda a minha família e para todo que está ligadinho. Fique com Deus. Um ótimo dia.
4: Valeu.
5: Araújo.
4: Ok, minha amiga, obrigado pela participação. E a Fátima, hein? Fátima Malaquias.
6: É, gente, a Fátima, quero
4: bom dia.
6: De hoje para toda a família Malaquias, para todos os ouvintes da rádio, para todos que estiver ouvindo, para Dona Marita Roxa, Ana Júlia, para todos, tá? Eu quero a música Misericórdia, tá bom?
4: Ok, tá bom, Regis? Valeu.
6: Vai tocar, né, Regis, hoje.
4: Valeu, tá? Minha amiga.
6: Tchau. Tudo de bom para você.
4: Grande abraço, portanto, a nossa amiga Fátima Malaquias está na sintonia acompanhando a programação. Benedito Rufino, nosso amigo Benedito também curtindo o programa, e ele diz assim: bom dia, tudo bem, Regis? Hoje é, minha sogrinha Rita está colhendo mais uma rosa no jardim. Parabéns, felicidades, muita saúde, paz, que Deus abençoe sua vida. Parabéns, Regis, 86 anos. Toca os parabéns para ela. Ela não perde um só programa da Nazaré. Muito bem, Dona Rita. Parabéns, felicidades, paz e saúde. Essa data se repita por muitos e muitos anos. E a nossa amiga Jane, né? A Jane Santos também está na sintonia acompanhando a programação. Regis, bom dia. Que tenhamos um abençoado e lindo dia. Se possível, gostaria de ouvir com Roberta Miranda. Estou só. Ofereço a você, a Vivian, para Sandra, para Renilda, para William, para todos os ouvintes. Um abraço, Jane Santos, está na sintonia da Mais Ouvida, acompanhando a programação, tudo de bom. Bom dia para você no aplicativo, bom dia para você no site, bom dia para você no seu trabalho, aí no seu carro, no seu caminhão, na sua máquina pesada, acompanhando a nossa programação. Aquele abraço, 9h52, última parte do programa Experiência de Deus.
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Bom, gente, ficou aí o testemunho maravilhoso da Márcia de Recife, Pernambuco, lá em Olinda, Recife, Jaboatão dos Guararapes. Nós temos a TV aberta, canal 47.1. Olha, pessoal de Pernambuco, na capital, Recife, região metropolitana, canal 47.1. Temos também quem nos transmite, Rádio Recife FM, Marcelo Pitanga, Olinda FM, Ivanildo, da Obra de Maria, Arcebispo Dom Paulo Jackson Nóbrega de Souza, de Olinda e Recife. Hoje, aniversário, 89 FM, 89.7, Engenheiro Navarro, Minas Gerais, Alternativa FM, 91.1, João Molenvade, Minas Gerais, Bom Sucesso FM, 95.5, Minas Novas, Minas Gerais, Clube FM, 96.7, Machadinho, Rio Grande do Sul, Regional FM, 100.9, Cícero Dantas, Bahia, Samaúma FM, 104.9, Cacoal, Rondônia, Voz da Ilha FM, 98.5, Ilha de Itamaracá, Pernambuco, TV Evangelizar, canal 44.1, Cachoeiro do Itapemirim, Espírito Santo e Tipplay, Valinhos, São Paulo. Hoje é aniversário também de Patrícia Haddad, ela que é assessora, sempre atenta a tudo que tem que ser feito, que Deus abençoe e acumule com muitas graças e bênçãos do céu. Parabéns, Patrícia Haddad. Gente, eu comecei falando que hoje é dia de São Matias. Quem foi São Matias? Segundo a tradição, não. Segundo a própria Bíblia, em Atos dos Apóstolos, o que nós temos? Primeiro eu preciso explicar, eram 12 apóstolos e Judas Iscariotes, num ato de desespero, se matou e ficaram 11. Você vai dizer, por que formar 12 de novo? Nós temos que lembrar que 12 não é por acaso. 12, lembrando as 12 pedras do altar do sacrifício do Antigo Testamento, mas principalmente as 12 tribos de Israel. E lembrando que no Apocalipse, as 12 estrelas. Então 12 é um número muito significativo. Jesus escolheu 12. Não quiseram que ficasse faltando um, ficasse em 11. Foi quando, em Atos dos Apóstolos, eles colocaram uma condição, que se escolhesse algumas pessoas que nos acompanharam desde o início. Então, pessoas que acompanharam Jesus, que conheceram Jesus, tinha que ter conhecido, tinha que ter visto as obras de Jesus Cristo. E dentre eles, foi selecionado José, filho de Sabá, cujo nome também era Justo, e Matias. E o mais impressionante de todos é que neste momento rogaram o Espírito Santo, fizeram um sorteio. Eu sempre me impressiono com isso. Fizeram um sorteio. O texto, já vou dizer, está em Atos dos Apóstolos, já vou dizer para você. E nesse momento a escolha caiu sobre Matias. Portanto, Matias, ele de fato se tornou um dos apóstolos e estava inclusive em Pentecostes. Atos capítulo 1, versículo 14. Segundo a tradição, Matias evangelizou a Judéia, a Capadócia, depois foi para a Etiópia, sofreu perseguições e martírio, morreu apedrejado e decapitado, testemunhando sua fidelidade a Jesus. A sua decapitação de Matias foi no machado, e por isso ele é também padroeiro dos açougueiros e carpinteiros. É representado, você está vendo a imagem, geralmente com machado na mão, que é símbolo da força do cristianismo, a alabarda. As relíquias, segundo Santa Helena, mãe do imperador Constantino, a levou para Roma, onde uma parte é guardada na igreja de Santa Maria Maior, como nós conhecemos, e o restante se encontra na antiga igreja de São Matias, em Trevas.

restaurai meu coração. Deus de misericórdia e renovação, venho diante de Ti com o coração em ruínas, clamando por Teu sopro de vida sobre o que se quebrou. Restaure em mim o que o tempo desgastou, o que a dor silenciou, o que a esperança esqueceu. Onde há cansaço, traz vigor. Jesus das Santas Chagas, onde a ferida derrama cura, onde há vazio, preenche com sentido, refaz meus passos, reconstrói meus sonhos, renova minha fé. Tu és o Deus que faz tudo novo, então faz em mim um novo ser, com raízes mais profundas, com amor mais inteiro, com a paz que não se abala. Jesus das Santas Chagas, restaurai meu coração. Jesus das Santas Chagas, restaurai meu coração. O Senhor esteja convosco. Ele está no meio de nós. Abençoai, Senhor, a água, a roupa dos enfermos, as fotos de família. Pai, Filho, Espírito Santo, amém. Eu me despeço com o clipe Como é Bom Ter Fé. YouTube, Padre Manzotti, evangelizar é preciso. Deus.

Muito bem, gente, olha só, agora são 10 horas em ponto. Muito bom dia para você, obrigado pelo carinho da sintonia. Você acompanhou o programa Experiência de Deus com o Padre Reginaldo Manzotti. A gente segue agora, portanto, seguimos com o programa Show da Manhã, trazendo canções aqui na programação. Então, daqui a pouquinho tem Léo Canhoto e Robertinho, A Gaivota, pedido da Nena dos Santos. Nós vamos trazer na programação. Daqui a pouco também, atendo a participação da Maria Aparecida, pediu uma canção do Leonardo. Vou trazer aqui Alucinação. Já já também o pedido da nossa amiga Jane Santos, a canção de Roberta Miranda, Estou Só. E depois eu atendo a participação da Cirlei com a canção da Celina Borges, Nas Asas do Senhor. Nós vamos trazer também o pedido da Marivalda, que está na sintonia, pediu com o Padre Marcelo Rossi, Senhor, põe teus anjos aqui. Então vamos, portanto, curtir já já na programação. Olha a novena de Pentecostes, de 14 a 23 de maio, na comunidade Divino Espírito Santo, todos os dias, com a celebração da Palavra e Santa Missa, às 19h30. Convite, então, para a novena de Pentecostes, de 14 a 23 de maio. Então, inicia hoje, às 19h30. Então, todos os dias, com celebração da Palavra e Santa Missa. Abraço, minha amiga Zildinha, que está na sintonia, acompanhando a programação, ok? E olha, neste final de semana, as paróquias Nossa Senhora da Paz e Santa Catarina de Alexandria convidam você e sua família para uma grandiosa festa social neste sábado e domingo no barracão de festas da paróquia Nossa Senhora da Paz. Será um momento especial de alegria, comunhão e convivência fraterna. Sábado, então, às 19 horas, missa do Crisma, logo após venda de pastel e bebidas em geral. No domingo, às 6h30, o treinão da comunhão, às 9h30, missa solene, 11 horas, almoço com churrasco, música ao vivo com Robson Ribeiro e Daniel Diniz. Meio-dia e meio, né, às 12h30, leilão de gado, às 14 horas, tarde musical com Gustavo do Brasil e às 19 horas, o sorteio do show de prêmios. Venha participar conosco e viver este momento especial de união e fraternidade. Esperamos por você neste sábado e domingo no barracão de festas da paróquia Nossa Senhora da Paz. 10 horas e 3 minutos, rápido break, na sequência tem sucesso aqui na Mais Ouvida.

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5: Não pule o café da manhã. O café da manhã diário é necessário para nutrir o organismo. É o momento em que o corpo está ávido por nutrientes, já que passou 7 ou 8 horas em jejum durante o sono. O organismo precisa de energia para começar o dia, além de vitaminas e sais minerais. Se uma pessoa comer fruta no café da manhã, seus nutrientes serão mais bem aproveitados do que antes de dormir. Um café da manhã saudável evita o consumo de calorias extras ao longo do dia. Sem a primeira refeição, o organismo passará a manhã sem energia e a fome também virá com mais intensidade ao longo da tarde.
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0: Muito bem, tá aí Roberto Miranda, Estou Só, você ouviu aqui no programa Sou da Manhã, agora 10 horas e 15 minutos. É o melhor rádio para o melhor ouvinte. Muito obrigado pelo carinho da sua sintonia. Aquele abraço especial para você que acabou de ligar o seu rádio nesta manhã de quinta-feira. E olha só, daqui a pouquinho mais canções na programação. 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Tudo bem, gente? 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Flores e Cia, te ajudando a surpreender com beleza, carinho e emoção. 10 horas e 17 minutos agora, 10 e 17. Daqui a pouquinho a nossa mensagem do momento de paz. Nossa amiga Liversina está na sintonia, acompanhando a programação. Temos também o Marcelo, né? Lá na Palmiteira. Alô, Marcelo!
1: Bom dia, Regis!
0: Bom dia!
1: Como vai, Regis?
0: Joia!
1: Tudo bem, Regis?
0: Beleza!
1: Ô, Regis!
0: Oi!
1: Peço pra você tocar uma música pra mim, do Renan e Raí, Amor Proibido.
0: Certo!
1: Ofereço pra vocês aí da rádio, pro João, meu irmão, pro José Cadeirante, pra Dona Maria, irmã de José Cadeirante,
0: okay,
1: pra Cida Bispe e pro Cidinho Industrial, pra Dona Sara do Moto 4, pro Isaías do Moto 5, pro Sandro Jardineiro do Moto 4 e pra todo que tiver na escuta e gostar.
0: Tá certo, valeu Marcelo, vamos trazer daqui a pouquinho o Renan e Raí, Amor Proibido, pra curtir aqui na Mais Ouvida. Agora são 10 horas e 18 minutos, 10 e 18, falo de Visual Ótica, a melhor opção para os seus olhos. 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E olha só, a Maria França lá no Facebook interagindo com a programação. Bom dia, minha amiga. Obrigado pela participação. 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Para você no seu sítio, na sua chácara, na sua fazenda, acompanhando a programação, forte abraço, hein? Uma ótima quintona! Bom demais poder estar em sua companhia. Elias, né, também está na sintonia, acompanhando a programação, tudo de bom. Muito obrigado pela participação, hein? Vem chegando o sucesso, Renan e Raí, Amor Proibido.

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3: A Hora do Consumidor chegando nesta quinta-feira, hoje 14 de maio de 2026, e a Priscila de Maceió, ela contratou um serviço e não cumpriram o combinado. Ela pergunta: posso pedir meu dinheiro de volta? Olha, pode sim, viu, Priscila? Quando o serviço não é prestado como prometido, o consumidor pode exigir a reexecução ou o cancelamento com devolução do valor pago, viu? Conforme o CDC, o Código de Defesa do Consumidor. Tudo deve ser cumprido conforme o combinado. Se não foi, você tem direito de reclamar, tá bom? Fica aí a nossa dica. Eu sou Kleber Salles, a Hora do Consumidor desta quinta-feira. Daqui a pouco a gente volta.
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Senhor, vai cercando essa rua, Jesus. As pessoas que ainda estão chegando, vindo de ônibus, põe teus anjos, Senhor. Protege as pessoas que estão atravessando.

0: Muito bem, Jorge Pai, Jorge Filho, misericórdia, você ouviu, portanto, aqui no programa Show da Manhã, 10h41. A melhor rádio para o melhor ouvinte. Daqui a pouquinho o nosso momento de paz com a mensagem especial. A gente vai acompanhar já já aqui na programação, ok? 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E a nossa mensagem do momento de paz, nós vamos acompanhar, portanto, agora são 10 horas e 45 minutos, a mensagem diz assim: tudo passa, não desista. Preste bastante atenção na reflexão de hoje do momento de paz.
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Às vezes, a vida pode parecer uma sucessão interminável de desafios e obstáculos. Nos momentos mais difíceis, é fácil sentir-se sobrecarregado e pensar que as dificuldades nunca vão desaparecer. No entanto, é importante lembrar uma verdade fundamental. Tudo passa. Sim, tudo passa. As tormentas que enfrentamos são temporárias. Assim como o sol nasce após uma noite escura, as adversidades também têm um fim. Pode ser difícil enxergar a luz no fim do túnel quando estamos imersos na escuridão, mas ela está lá, esperando pacientemente para iluminar nosso caminho novamente. Os momentos de tristeza, dor e incerteza não são permanentes, mesmo que pareçam insuperáveis. São experiências que nos moldam, nos fortalecem e nos ensinam valiosas lições. É nos momentos mais desafiadores que descobrimos a força e a resiliência que residem dentro de nós. São nesses momentos que temos a oportunidade de crescer e nos reinventar. Quando nos encontramos em meio à tempestade, é crucial não desistir. As adversidades não definem quem somos, mas sim como escolhemos enfrentá-las. Cada batalha travada é uma oportunidade para mostrar ao mundo e a nós mesmos do que somos capazes. Cada queda é uma chance de levantar mais forte, mais determinado. Lembre-se de que você não está sozinho nessa jornada. Há pessoas ao seu redor que podem oferecer apoio, amor e encorajamento. Não tenha medo de estender a mão e compartilhar suas dificuldades, pois a ajuda de amigos, de pessoas amadas e queridas é uma fonte poderosa de conforto e inspiração. Olha, a vida é um constante fluxo de altos e baixos. É uma dança de momentos bons e ruins. É uma montanha russa de emoções e experiências. Mas é justamente essa variedade que torna a vida tão valiosa e significativa. Se desistirmos diante das dificuldades, perderemos a chance de vivenciar a beleza que existe além delas. Então, quando você sentir que o peso do mundo está sobre seus ombros e as lágrimas teimarem em cair, lembre-se, tudo passa, tudo passa. O sol voltará a brilhar e você encontrará forças para seguir em frente. Acredite na sua resiliência, na sua capacidade de superação e na sua determinação em alcançar a felicidade. Não desista. Abrace as lições que a vida lhe apresenta, aprenda com cada experiência e mantenha viva a chama da esperança. Pois, no final das contas, são as batalhas que travamos que nos tornam mais fortes e nos conduzem a um futuro mais brilhante. Então, meu querido amigo e amiga, siga em frente com coragem e confiança. Lembre-se de que você é capaz de superar qualquer desafio. Na vida, tudo é temporário. Tenha calma e lembre-se que você se tornará mais sábio e mais forte quando tudo passar. Pense nisso e que Deus te abençoe.

Muito bem, 10 horas e 53 minutos. Você acompanhou a mensagem de hoje do nosso Momento de Paz. Quero aqui mandar um abraço para Maria Aparecida, ela que está em sintonia. Linda mensagem, Regis. Valeu, minha amiga. Obrigado pela participação. Tudo de bom. Também nossa companhia Ana Maria na Fazenda Londrina. Muito linda mensagem, Regis. Obrigado, viu, minha amiga? Neuza Mariano também esteve em nossa companhia. Forte abraço. Sueli, lá na Flor da Serra. Bom dia, Regis. Muito bonita a mensagem. Valeu, minha amiga. Obrigado pela participação. Tudo de bom. A nossa amiga Sueli está na sintonia, acompanhando a programação. E também a Cida Bispo, né, acompanhando o programa. Linda reflexão, meu amigo. Abraços. Valeu. Abraço a Cida Bispo em nossa companhia. Obrigado você que esteve através do Facebook acompanhando, interagindo, né, com o programa de hoje. A nossa amiga Laurenice Bertucci lá no Facebook interagindo com a programação. Forte abraço para você através do aplicativo. Obrigado pelo carinho. Você no site acompanhando a programação. Para você que está aí na sua casa, minha amiga dona de casa, né? Acabando de preparar o almoço. Tem gente almoçando já, viu? E tem gente que começou a preparar o almoço agora. Eu ainda vou almoçar, né? E daqui a pouquinho, informações no nosso jornalismo. A partir do meio-dia, pela rádio, pela TV, pelas nossas plataformas digitais, você vai acompanhar as principais notícias. Portanto, desta quinta-feira, hoje dia 14 de maio. Quero mandar um abraço também a Liversina Sanzovo. Ela diz assim: mensagem linda e verdadeira, Regis. A vida é assim mesmo. Só temos que manter a fé em Deus, verdade. Um abraço, Liversina. Obrigado pela participação, viu, minha amiga? Ó, lembrando, já já você acompanha o programa Alô Comunidades. Nosso amigo Ronildo já está por aqui e daqui a pouquinho com você através das ondas da 89,5. Forte abraço, fiquem todos com Deus e amanhã, ó, sextou, viu? Já tô conseguindo ver um pedacinho da sexta-feira. Ela tá chegando. E amanhã a gente se encontra, então, a partir das 7 horas, ok? Forte abraço, tchau, tchau. Fui!

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Olá, bom dia! Estamos chegando para a apresentação do programa Alô Comunidades nesta quinta-feira, dia 14 de maio, dia em que a Igreja celebra São Matias Apóstolo. Nós estamos na sexta semana do tempo da Páscoa.

E o coração bate mais forte porque estamos chegando para esta apresentação do programa. Alô, comunidades, bate forte porque nós colocamos nossa vida em comunhão com Jesus Cristo, em comunhão com a nossa igreja, dentro da atividade, do itinerário da nossa vida de comunidade e vida paroquial. Por isso é sempre uma graça de Deus estarmos unidos através da oração, através da comunicação, através da vivência inteira, ativa e efetiva dentro da nossa vida de comunidade, né? E celebrando hoje São Matias, o apóstolo, então nós também nos colocamos na dimensão desta semana, que nós celebramos ali o Dia das Mães, né? E colocamos também na dimensão de discípulos missionários, e porque também não, no serviço apostólico, pode dizer assim, né? Seja em comunhão com os nossos bispos. Por isso, a música que nós abrimos o programa hoje é com o grupo Chamas, Rainha dos Apóstolos.

0: Muito bem, dando continuidade, 11 horas e 7 minutos, ouvimos aí Rainha dos Apóstolos, né? Maria, nossa mãe, que é Rainha dos Apóstolos, e nós a veneramos com esta graça, né? E olha, gente, os nossos recadinhos aqui são especiais para vocês, porque, olha, ontem eu comuniquei e hoje eu repito novamente, a coordenação de liturgia da Diocese colocou à disposição das paróquias o ano passado um projetinho para fazer este ano uma formação online a cada tempo litúrgico. Então, no dia 19, tá? Na próxima semana, no dia 19, estaremos realizando essa formação online através do canal do YouTube da Rádio Maria de Nazaré, tá? Sobre a espiritualidade do tempo comum. A maturidade, vamos falar ele da maturidade da fé no cotidiano, o seguimento contínuo de Jesus, a construção do reino de Deus na vida diária. Estes enfoques, este foco, né, que traz aí o tempo litúrgico para a gente viver dentro da celebração aí na comunidade, da Santa Missa, dentro da liturgia, né? Então você que é catequista, você que está também, principalmente você que está dentro do serviço litúrgico, seja na sua comunidade, na sua paróquia, são os nossos convidados. E olha, é para a diocese inteira, tá? É para a diocese inteira. Então, você é nosso convidado para estarmos juntos no dia 19. Você vai receber um link, fazer a sua inscrição e participar junto, tá? Procure aí na secretaria da paróquia, tá? Quem já está no grupo, né? Já está no grupo, esses já são os chamados, já são os convocados. E nós estendemos a todos mais, tá bem? Fica aí o nosso convite. Muito bem, e eu tenho aqui a participação já da Ivone Menegatti, né? Ela diz: bom dia, Ronildo, estamos na sintonia. Muito obrigado, Ivone, meu amigo Gabriel, né? Fraterno abraço, obrigado pela audiência e também estar em comunhão na oração no programa Alô Comunidades. Fraterno abraço também a todas as paróquias, a vocês de todas as comunidades aí que acompanham sempre a nossa programação, né? Estão sempre aqui juntos conosco e faz bem estarmos juntos neste momento na hora do almoço. O Regis falava: olha, tem gente que começou a fazer o almoço, tem gente que já está almoçando. Depende o corre, vamos dizer assim. Depende o corre de cada um, né? Muito bem. E olha, neste final de semana, é neste final de semana, tá? As paróquias Nossa Senhora da Paz e Santa Catarina de Alexandria, Santa Catarina de Alexandria, estarão em festa e convidam você, sua família, para esta grandiosa festa social. Neste sábado e neste domingo, será nas dependências do barracão de festas da paróquia Nossa Senhora da Paz, ok? Será um momento muito especial de alegria, comunhão, convivência fraterna. Olha, no sábado às 19 horas, no sábado, né, dia 16 às 19 horas, terá a missa da Crisma, tá bom? Logo após terá a venda de pastéis e bebidas em geral, certo? No domingo, olha só que programação boa. 6h30 da manhã terá o treinão da comunhão. Às 9h30 horas, missa solene. Às 11 horas, almoço com churrasco, música ao vivo com Robson Ribeiro e Daniel Diniz, certo? Às 12h30, leilão de gado. Às 14 horas, tarde musical com Gustavo do Brasil. E às 19 horas, os sorteios do show de prêmios, que eu vou dizer aqui, olha. O primeiro prêmio é tudo em Pix, viu, gente? Primeiro prêmio, R$ 6.000. Segundo prêmio, R$ 5.000. Terceiro prêmio, R$ 3.000. E o quarto prêmio, R$ 1.000. E uma TV de 32 polegadas, tá bom? Não perca e venha participar junto conosco e viver esse momento especial de união e fraternidade, tá? Esperamos por você neste sábado e neste domingo, aí na festa das paróquias Santa Catarina de Alexandria e Paróquia Nossa Senhora da Paz, sendo realizada lá nas dependências do barracão de festa da Paróquia Nossa Senhora da Paz. E eu tenho aqui algumas participações, né? Participa comigo Cecília Nunes, ela deixa um áudio para nós. Bom dia, tudo bem, Cecília?
1: Do almoço, Regis.
2: Bom dia, um bom dia, que eu não almocei ainda não, ainda
0: Olha
2: vou
0: só,
2: almoçar.
0: tá bom.
2: Bom dia para todo mundo, para nós todos.
0: Tá bem.
2: Bom dia, querido.
0: Ok.
2: Boa tarde de novo.
0: Ah, sim, já
2: Boa
0: almoço.
2: tarde, não, bom dia, que eu não
0: Ah,
2: comi ainda.
0: então tá
2: Deixa eu
0: bom.
2: falar um negócio para você.
0: Diga,
2: Às vezes eu não
0: diga.
2: posso ir essa semana, que amanhã já é sexta.
0: Certo.
2: E sábado não tem o ingresso lá. Fala para menina para deixar o ingresso para mim. Faz
0: Falo
2: esse
0: assim.
2: favor,
0: Tá
2: tá
0: bom.
2: bom?
0: Ela tá bom.
2: O ingresso de domingo,
0: Tá
2: tá
0: bom.
2: bom?
0: Tá joia.
2: Faz esse favor para mim. Desculpa te empatar.
0: Não, não é empatando não, Cecília. É um prazer ter a sua participação. Tá? E desculpa que o áudio seguiu e já falou aqui ao vivo. É bom que elas já escutaram lá, né? Com certeza. Com certeza ela tá lá na escuta. Ela já vai deixar reservado, mas se não, depois eu faço contato depois do almoço, tá, Cecília? Faço contato lá e falo: olha, a Cecília pediu para deixar o ingresso dela aí separado, tá bom? Fica tranquila. E será um prazer imensamente para nós festarmos juntos lá, não é verdade? Tenha um bom dia, bom almoço para você e para todos que estão almoçando agora, Cecília. Marlene Schempe participa também deixou um áudio para nós. Tudo bem, Marlene?
3: Bom dia, Romildo.
0: Bom dia.
3: Romildo, eu quero oferecer as orações de hoje para
0: Certo.
3: toda a minha família e para
0: Ok.
3: todos vocês aí da rádio.
0: Tudo bem.
3: Primeira vez que estou participando do seu
0: Que
3: programa, mas
0: bom.
3: todos os dias eu estou na escuta, tá
0: Bem-vinda.
3: bom? Muito obrigada. Bom dia.
0: Ótimo. Bem-vinda à participação direta, né, Marlene? Mas na escuta está participando sempre. Isto que é muito importante. Nós rezarmos juntos, continuarmos juntos e parece que quando a gente reza sozinho. Mas não. Quando a gente reza, a gente está em comunhão com Deus, em comunhão com a comunidade. Seja do modo que for. Muito obrigado pela sua participação e audiência no programa e nós continuamos juntos em oração. Também participa neste momento, antes de trazermos o salmo do dia, né? Neuza Amorim dos Reis, ela diz: Bom dia, Ronildo, peço oração por minha família, por todos vocês da rádio e também para toda a sua família. Neuza, com carinho agradeço da sua participação e também sua audiência. Todo dia nesse horário está ali, né, nos preparativos do almoço e com o radinho ligado aí no aplicativo da Rádio Nazaré. Então, muito obrigado pela sua participação.

Marina Grandes também participa, diz: Bom dia, Ronildo, tudo bem? Quero saber quanto é o valor do almoço. Já trago para você, tá? Em seguida do outro bloco, eu trago para você aqui e para todos, né? Que estão aí na audiência, tá bom? E agora nós vamos rezar com o salmo. E o salmo de hoje diz assim: o salmo 112, 113 diz assim. O Senhor fez o indigente assentar-se com os nobres. Louvai, louvai, ó servos do Senhor, louvai, louvai o nome do Senhor. Bendito seja o nome do Senhor, agora e por toda a eternidade. Do nascer do sol até o seu ocaso, louvado seja o nome do Senhor. O Senhor está acima das nações, sua glória vai além dos altos céus. Quem pode comparar-se ao nosso Deus? Ao Senhor? Que no alto céu tem o seu trono e se inclina para olhar o céu e a terra. Levanta da poeira o indigente e do lixo ele retira o pobrezinho para fazê-lo assentar-se com os nobres, assentar-se com os nobres do seu povo. O Senhor fez o indigente assentar-se com os nobres. O Senhor fez o indigente assentar-se com os nobres. O Senhor chama a todos nós. Chama todos nós a sermos seus seguidores, primeiramente através do batismo, e depois nos chama para assumir pelo batismo uma caminhada, uma vocação na sua igreja, no sentido de ser e estar sempre a serviço da comunidade. Então, o Senhor nos chama sempre a ser profetas também. Canta para nós, Reinaldo. Senhor, se tu me chamas.

dando seguimento à nossa programação, 11 horas e 21 minutos. E aqui nós temos outros comunicados também. Olha, vem aí a festa do Padroeiro Sagrado Coração de Jesus. Dias 12, 13 e 14 de junho. E olha, no dia 12 tem um show com Álvaro e Daniel. E durante a festa, olha, quermesse completa com dobradinhas, festival de caldos, comidas típicas, churrasco, leilão e muito mais. Sei que também tem aqueles docinhos, né? Eu acredito que esse ano vai ter também, tá? E atenção, olha, tem aí o show de prêmios com mais de 60 mil reais em premiação. E olha, já tem cartela à venda, tá bom? Então você procura aí a sua comunidade, a secretaria das paróquias, em alguns lugares também pontos de venda tem na cidade, tá? E vai e corra atrás, porque olha, a premiação é muito boa. Mas não só, traga sua família para participar também conosco durante os dias de festa, tá bom? Nos dias 12, 13, 14 e depois, a semana que vem, provavelmente, né, virá um padre aqui para nós prosearmos, batermos um pouquinho de papo, falar dos detalhes e também da participação de vocês conosco na festa. Está bem? Marca aí a agenda para participar conosco, ok?

0: Dando seguimento, obrigado, obrigado. Olha, viu? Olha, Marina, bastante gente colaborou comigo aqui. A secretária da paróquia me mandou, o William me mandou e já vou passar aqui para você, tá bom? O valor aí do almoço. Na verdade, é tudo por porções, tá? Olha, tem o churrasco que é 65. O frango, que é 50. Aí tem ali, ó, maionese de 8. Ah, tem o arroz, que é apenas R$ 5. Aí tem a farofa, que é 8. A salada, mandioca, tudo por R$ 5, tá? E a porção de carne, se alguém não quiser comprar o churrasco, tem a opção da porção de carne, tá? Que é apenas R$ 15, tá bom? Então, este é o valor completo aí, né? E tem também os brinquedos ali, tá? Durante o dia. Mas para o almoço em específico, tem estas opções aí, tá? O pastel é R$ 6, tá bom? Então, pode se programar, vir participar conosco ali na paróquia Nossa Senhora da Paz, tá bom? Marina, obrigado, obrigado você, tá? Pela sua participação. E assim, através da sua informação, também outras pessoas ficaram informadas, com certeza. E agradeço à secretária, né, da paróquia por ter mandado aqui, também o William, colaborador de sempre, né? Só não pode falar do cabelo, né, William? Mas tá bom. Então, dando seguimento aqui, Cleusa, o William pergunta que cabelo, mas olha, tem que fazer exame de vista. Meu Deus, como diz a expressão em italiano, Dio Santo. Participa aqui também, Cleusa Araújo. Tudo bem, Cleusa? Como que tá a alegria da quinta-feira? Assim, primeiro precisa liberar aqui, né? Senão não sai o áudio. Muito bem, agora sim, Cleusa.
1: Dia, meu amigo
0: Ah,
1: Ronildo,
0: tá
1: como que
0: boa a
1: você
0: alegria.
1: está?
0: Bom
1: Tudo
0: dia.
1: bem?
0: Tudo bem,
1: Por
0: graças a
1: aqui tudo
0: Deus.
1: bem, graças a Deus. Estou passando para desejar uma
0: Ah,
1: quinta-feira abençoada para você,
0: sim.
1: para sua família, para
0: Tá
1: minha
0: bom.
1: família, para toda a minha comunidade.
0: Ok.
1: Amanhã é dia do padroeiro aqui em Santo Isidoro. Nós
0: Olha
1: vamos ter
0: só.
1: missa.
0: Vai ter
1: Um
0: missa.
1: abraço, Ronildo. Fica com
0: Tá
1: Deus. Vai para
0: bom.
1: todos que precisam de uma oração. Que
0: Certo.
1: Deus abençoe cada um de nós, tá? Um abraço, fica com Deus, Cleusa Araújo, 100% flamenguista. Ihu! Tchau, obrigada.
0: Mas não esquece desse Flamengo, Deus santo. Mas tá bom. Cleusa, me fala qual é o horário da missa, porque olha, tem muita gente que escuta a rádio Maria de Nazaré, sobretudo também o programa Alô Comunidades. E aí, você falando o horário da missa, não só vocês, né? Mas outras pessoas podem ir participar também. Fala aí que daqui a pouquinho eu anuncio aqui, tá bom? Zildinha Machado participa conosco e diz: Bom dia, Ronildo. Fala aí da novena, tá? Ah, sim. Deixa eu ver aqui, porque tem mensagens anteriores. Deixa eu ver, tu fala da novena de Pentecostes? É isso, Zildinha? Porque aqui tem mensagem anterior.

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3: Reduzir planos de telefonia e internet. Outra dica para cortar gastos sem abrir mão do estilo de vida é pesquisar a possibilidade de reduzir os planos de telefonia, internet e TV a cabo. Muitas vezes, você paga mais por um plano que nem usa muito. Por isso, o primeiro passo é analisar o pacote contratado e o que usa dele.
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Proclamação do Evangelho de Jesus Cristo segundo João. Glória a vós, Senhor. Naquele tempo, disse Jesus aos seus discípulos: Como meu Pai me amou, assim também eu vos amei. Permanecei no meu amor. Se guardardes os meus mandamentos, permanecereis no meu amor, assim como eu guardei os mandamentos do meu Pai e permaneço no seu amor. Eu vos disse isto para que a minha alegria esteja em vós e vossa alegria seja plena. Este é o meu mandamento. Amai-vos uns aos outros, assim como eu vos amei. Ninguém tem amor maior do que aquele que dá a vida pelos amigos. Vós sois meus amigos, se fizerdes o que eu vos mando. Já não vos chamo servos, pois o servo não sabe o que faz o seu senhor. Eu vos chamo amigos, porque vos dei a conhecer tudo o que ouvi de meu Pai. Não foste vós que me escolhestes, mas fui eu que vos escolhi e vos designei para irdes e para que produzais fruto e o vosso fruto permaneça. O que então pedirdes ao Pai em meu nome, Ele vo-lo concederá. Isto é o que eu vos ordeno. Amai-vos uns aos outros. Palavra da salvação. Glória a vós, Senhor.

Muito bem, estimados amigos e irmãos em Cristo. Hoje a Igreja celebra a memória de São Matias, escolhido para substituir Judas Iscariotes e integrar ao grupo dos doze. Segundo o relato dos apóstolos, Matias foi um seguidor de Jesus desde o início, desde o princípio, desde o batismo de João no Jordão, pode assim dizer. Seu chamado para integrar o grupo dos doze contemplava que fosse junto com os outros apóstolos uma testemunha da ressurreição de Jesus. Então essa alegria de experimentar o amor do Cristo ressuscitado era uma marca forte do grupo dos doze. A medida a qual o cristão é chamado é a mesma de Jesus. O amor até o fim, até o dom de si, até a morte. Então o que Jesus relata no mandamento de hoje é o amor que vence a morte, o amor que é vida e ressurreição. Quando Jesus diz amar-vos uns aos outros, eu vos dou um novo mandamento, amar-vos uns aos outros, é para amar na intenção do todo. O amor que vence a morte, o amor que vence as barreiras das dificuldades de vivermos entre si. Não é fácil mexer, tem muita gente que fala assim, é mais fácil mexer com gado do que mexer com gente. Porque cada um tem sua própria personalidade. E aí, se a personalidade de minha já é mais forte que a sua, às vezes dá um embate, às vezes as ideias não se casam muito bem. Então, muitas vezes, os desencontros matam a amizade, matam a vida. Então, este amor que Jesus propõe é amor que é vida, amor que é ressurreição. Então, as palavras de Jesus são de conforto e também de alerta para os discípulos e também para nós hoje, né? Embora os discípulos não entendiam ainda, mas por meio do Espírito Santo, ele nos deu a capacidade de entender hoje. Então, o Espírito que nos une, sim, é o Espírito do Cristo glorificado. Mas precisamos permanecermos unidos a Ele, mediante a observância dos mandamentos. O fruto produzido pelo amor fraterno é a alegria plena. Por isso, é a expressão do Evangelho. A alegria do Evangelho enche a constituição evangelho anunciante, né? A alegria do evangelho enche o coração e a vida inteira daqueles que se encontram com Jesus. É este o resultado do itinerário da fé cristã. É este o resultado da iniciação à vida cristã que nós nos colocamos a caminho com Jesus Cristo. Então, que nós possamos viver intensamente e verdadeiramente este amor que Cristo nos deixou, o novo mandamento. Canta para nós, Coral Palestrina.

0: Muito bem, meus amigos, amigas do programa Alô Comunidade, 11 horas e 45 minutos, tá? Aí agora eu vou trazer as informações que ficou aqui faltando, né? Por exemplo, a Zildinha falou: fala aí da novena, tá? E ela mandou aqui para mim: é isso mesmo, né, Zildinha? A novena de Pentecostes, ali na comunidade Divino Espírito Santo, no módulo 4. Será então. Inicia hoje, é isso? Olha, 14 a 23 de maio, tá? Todos os dias tem celebração da palavra e Santa Missa às 19h30, tá bom? Então hoje já inicia, né? Às 19h30 com a celebração da palavra ou Santa Missa. Depois, aí você indo lá não perde nenhum dos dois, tá bom? Tem gente que fala assim: ah, é celebração, eu não vou. Tudo é palavra de Deus. Tudo é celebração, tá bom? Então, tá aí o convite à comunidade Divino Espírito Santo, novena de Pentecostes. Obrigado, Zilda, pela sua participação e também por mandar aqui o convite, ok? Participa também conosco, está na audiência, minha madrinha Maria de Souza Lucas, lá na comunidade Nossa Senhora de Fátima. Obrigado sempre pelo carinho e a participação. Cleusa Araújo, então, trouxe a informação para nós da missa, Cleusa. Eu vou trazer aqui, ela trouxe. Ah, sim, ela deixou um áudio para nós. Diz aí para nós, Cleusa.
1: Ronildo, a
0: Oi.
1: missa é 7h30.
0: 7h30, às 19h30, né? Então, olha, amanhã, 19h30, a comunidade Santo Isidoro. E tem até bolo. Misericórdia, vai ter bolo. É hoje? Olha, eu já esqueci se é hoje ou se é amanhã a missa. Mas eu vou certificar aqui, né? Então vai ter até bolo, tá? Para Santo Isidoro. Cleusa, me fala aí que Santo Isidoro abençoa a comunidade de Santo Isidoro, ok? A todas as famílias participantes. Ah, sim, ok. Então confirmado. A missa é amanhã às 19h30 na comunidade de Santo Isidoro. Eu não queria falar, mas vai ter bolo, né, Cleusa? Então, além disso, tem a partilha após a missa. Olha, nós tivemos missa também na comunidade Todos os Santos, na segunda-feira. Presidiu lá a missa o Padre Antônio. E teve partilha. É sempre muito bom. Ontem nós lembrávamos aqui. Depois até fiquei proseando um pouquinho com o William. E nós lembrávamos dos grupos de reflexão, né? Então a comunidade não pode perder essa essência da partilha. A partilha começa na mesa e prolonga na vida, com toda certeza. Deu até rima, né? Muito bom. Participa também meu amigo Padre Jânio, lá na paróquia Santo Antônio de Castanheira, né? Então vai ter aí no dia 24 de maio a caminhada com Maria para as mulheres. São mais de 500 mulheres, né? 510, se preciso, tá bom? Então, você pode e vai encerrar amanhã as inscrições, tá bom? Dá tempo ainda, quem não se inscreveu e quer participar junto à paróquia Santo Antônio de Castanheira, atenção aí às mulheres, né? Dá tempo, pode fazer a sua inscrição, ok? Ô, Cleusa, faz aqui o convite. Venha, Ronildo, vai ser muito bem-vindo. Cleusa, eu agradeço imensamente. Mas eu faço atendimento a alunos à noite, tá bom? Peço desculpas ali, mas o dia que der, né? Um pouquinho antecipado, aí a gente pode programar, tá bom? Quem sabe na outra visita, um pouquinho antecipado, viu? Aí nós damos um jeito de participar, sim. Vai ser muito bom e faço com muito carinho. Eu também de estar junto com a comunidade, né? Claro, e também prestando aí o louvor na participação junto com a comunidade na missa. Tá bom, Cleusa? 11 horas e 50 minutos, mas temos participação também. Ana Maria, tudo bem, Ana? Bom dia, Ronildo. Ela diz: peço oração e bênção para ela, para mim, né? Ela diz, para sua família e para todos da rádio. Muito obrigado em nome de toda a equipe da rádio, tá bom, Ana? E também ela oferece e pede por todos os sacerdotes. Agradece Ana Maria da Fazenda Londrina. E quem agradece somos nós, Ana, por você estar sempre em audiência, a Rádio Maria de Nazaré, em audiência ao programa Alô Comunidades também. Tá bom? Fraterno abraço. Eu iria trazer uma música neste momento, mas eu vou direto aos outros recadinhos das paróquias e já deixo cantando, né? 11 horas e 50 minutos. Então, olha, eu quero lembrar a vocês que a paróquia Santo Agostinho também já estão com as cartelas do show de prêmio à venda ali na secretaria da paróquia, tá bom? Olha, e olha a premiação: uma moto, 0 quilômetro. O segundo prêmio é uma TV de 55 polegadas. Terceiro prêmio, uma bicicleta. Quarto prêmio, micro-ondas. Quinto, um forno, tá? E sexto prêmio, um relógio Champion. O sorteio será no dia 30 de agosto, mas já pode adquirir a sua cartela, tá? Não deixe para depois. Se você vai deixar para depois, corre o risco de você gastar no rodeio e esquecer da cartela da paróquia Santo Agostinho, tá bom? E atenção ali, olha, catequistas e pessoas integrantes da liturgia nas comunidades e paróquias. Nos dias 25 e 26 de julho, isso aqui, ó, referente ao Regional 1. Regional 1, que a catequese organizou assim, compõe-se as paróquias de Nossa Senhora Aparecida de Cotriguaçu, também Juruena, vai participar aqui conosco. Tá bom? Juruena vai participar aqui conosco. São José Operário de Brasnorte, Santo Antônio de Castanheira e as quatro paróquias aqui de Juína. Ok? Então compõe o Regional 1. Atenção aí que nos dias 25 e 26 de julho teremos aqui nas dependências da paróquia Sagrado Coração de Jesus o Regional de Liturgia e Catequese. Ok? Então você que faz parte da catequese e da liturgia aí na sua comunidade paróquia, não é nem convidado, é convocado a estar nesta formação conosco, tá? Então, daqui um pouquinho mais, a semana que vem, eu acredito nós já vamos ter ali fixado o tema e o lema, tá? Desta formação, virá dar esta formação padre Ivanildo Paiva, da Diocese de Pouso Alegre, Minas Gerais. Tá? Então, ele até tem um livro intitulado Catequese e Liturgia, as duas faces do mesmo mistério. Então, você não pode perder esta grandiosa formação aí no seu itinerário de fé, tá bom? Nós vamos estar juntos esses dois dias e com muita fé e gratidão esperamos por vocês. E mais uma vez, lembrando que na próxima terça-feira, dia 19, teremos a formação online, tá? sobre o tempo comum, tá? Trazendo ali a espiritualidade, a maturidade da fé no cotidiano, seguimento contínuo de Jesus, construção do reino de Deus na vida diária. E você, que faz parte aí da liturgia e catequese, é convidado a estarmos conosco, tá? Você vai receber ali um link. Atenção, quem já está no grupo das pastorais, tudo bem, já vai receber ali o link. Você que não está no grupo das pastorais e quer participar, procura a secretaria da sua paróquia e procura fazer a sua inscrição e participar conosco, está bom? Será muito bem-vindo. 11 horas e 54 minutos, chegando ao finalzinho do nosso programa. E nós queremos agradecer a Deus por nos dar a vida, a saúde, estarmos aqui mais uma vez, né? Com esta alegria, com esta interação. Agradecendo também a nossa mãe Maria Santíssima. A garganta às vezes dá uma falhadinha, mas nós retornamos, né? Agradecendo também a nossa mãe Maria Santíssima por nos conceder e interceder por nós sempre e nos dar esta oportunidade de nos encontrarmos através do programa Alô Comunidades. Então assim, vocês que pediram as suas orações, une-se a mim neste momento e vamos elevar a nossa oração. Ave Maria, cheia de graça, o Senhor é convosco. Bendita sois vós entre as mulheres, e bendito é o fruto do vosso ventre, Jesus. Santa Maria, Mãe de Deus, rogai por nós, pecadores, agora e na hora de nossa morte. Amém. Que Deus, nosso Senhor, que nos deu a força de estarmos aqui unidos, nos dê também a bênção para continuarmos o nosso caminho de fé, os nossos trabalhos. Em nome do Pai, do Filho, do Espírito Santo. Amém. Um fraterno abraço e até a próxima oportunidade de estarmos aqui. Canta para nós, grupo da Diocese, né? Grupo Cantando a Fé, Voz e Luz.

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1: Quinta-feira, 14 de maio, São Matias é o santo de hoje, o apóstolo que foi escolhido por sorteio como sucessor de Judas Iscariotes no grupo dos 12. A comunidade precisa ser plena, não pode faltar ninguém. Se foram escolhidos 12, 12 tem que ser aqueles que vão continuar a obra de Jesus. Abençoai, Senhor, o nosso alimento e o alimento que recebemos dos apóstolos. O pão da palavra pregada, anunciada, meditada e rezada, e o pão da Eucaristia, o alimento dos fracos para as novas jornadas de trabalho. E que o alimento que vamos tomar nos mantenha firmes para o santo serviço. Em nome do Pai, e do Filho, e do Espírito Santo. Amém. Um bom almoço e uma boa tarde.

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6: Olá, boa tarde.
7: Boa tarde para você que nos acompanha em Juína e região.
6: Quinta-feira, 14 de maio de 2026.
7: Vamos aos destaques do dia.
6: O CT de Juína faz apelo por doações de sangue.
7: CTG promove pastelada em prol a grupo de dança.
6: Desembargadora regional realiza visita à vara do trabalho de Juína.
7: MT Produtivo mobiliza cooperativas e produtores de agricultura familiar para acesso a recursos públicos.
6: Na apresentação do Jornal do Meio-Dia, Cidete Trapazon e William Ribeiro.
7: E você também pode nos acompanhar através da internet, em nosso site radionazaredjuina.com.br ou pelo aplicativo.
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6: 12 horas e 6 minutos e uma nova pesquisa científica realizada na Europa traz luz a um tema fundamental para a longevidade humana, o envelhecimento do sistema imunológico. O estudo concluiu que este processo não ocorre da mesma forma para todos e apresenta diferenças marcantes entre homens e mulheres.
9: A Elaine tem 51 anos e pratica pilates duas vezes por semana. Durante a menopausa, que ela percebeu que o corpo havia mudado e que precisava de mais atenção.
10: Calor, dor, insônia, humor também mexe bastante, né? Tudo, acho que dá uma mudança assim, bem significativa no corpo da mulher.
9: Já a Patrícia, de 49 anos, faz pilates há 20 anos. Os exercícios ajudam ela no dia a dia.
11: Eu necessito me movimentar, me exercitar diariamente, no mínimo exercícios de mobilidade, para que eu tenha qualidade de vida.
9: Homens na mesma faixa etária também sentem os efeitos do tempo na saúde, embora normalmente de forma diferente das mulheres. Um estudo produzido pelo Centro de Computação de Barcelona indica que há uma explicação científica para essa questão prática. Os pesquisadores analisaram mais de 1 milhão de células sanguíneas de quase 1000 adultos entre 19 e 97 anos e chegaram a uma conclusão. Homens e mulheres envelhecem de formas biologicamente diferentes. No caso das mulheres, os cientistas observaram que com o avanço da idade, há uma expansão de células inflamatórias. Já nos homens, as mudanças estão ligadas a alterações celulares, que podem se tornar precursores de câncer.
12: Sabemos já há algum tempo as diferenças entre homens e mulheres e como isso modifica a imunidade ao longo do tempo.
13: Tem teorias dizendo que ao longo da evolução o homem desenvolveu mais o sistema muscular e a mulher desenvolveu mais o sistema imune. E isso vem mais à tona depois da menopausa, quando o estrógeno acaba se ausentando e aí a mulher acaba ficando com menor controle inflamatório, ela fica com um risco maior de autoimunidade, respostas mais fortes à vacina, é uma tendência maior a se inflamar.
9: O estudo também reforça a tese defendida por boa parte da comunidade médica de que é necessário tratamento personalizado e diferenciado para homens e mulheres. Os autores do estudo sobre imunidade acreditam que estratégias com base no sexo biológico tornam a medicina mais eficaz.
12: É muito bacana esse estudo porque ele enxerga essa possibilidade de prevenção com esse tipo de exame, né? Um exame avaliando a célula imunológica, um exame muito sofisticado, ainda caro, ainda não à disposição. Mas temos um caminho aí interessante pela frente.
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7: A previsão do tempo para a região centro-oeste nesta quinta-feira, de acordo com o Instituto Nacional de Meteorologia, de variação entre muitas e poucas nuvens no Distrito Federal, Goiás e grande parte de Mato Grosso e Mato Grosso do Sul. Pancadas de chuva no norte e sudoeste mato-grossense, Pantanais e sudoeste sul mato-grossense.
6: Em Juína, a quinta-feira é de sol com muitas nuvens, pancadas de chuva à tarde e à noite em pontos isolados. A temperatura mínima é de 22 graus e a máxima de 30 graus. A umidade relativa do ar varia entre 100% e 50%.
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6: E a vice-presidente e corregedora regional do Tribunal Regional do Trabalho de Mato Grosso, Eleonora Lacerda, esteve em Juína para acompanhar de perto os trabalhos desenvolvidos pela Vara do Trabalho do município.
16: O município de Juína recebeu a visita da desembargadora regional da Vara do Trabalho aqui em Juína. E o objetivo dessa reunião foi tratar de diversos assuntos, como a própria Meritíssima explica.
17: A intenção dessa visita é conhecer a realidade da Vara do Trabalho de Juína, para a gente saber aqui quais que são as críticas, as reclamações e também ouvir os elogios, ver o que está sendo feito de bom pela Vara do Trabalho, pelo juiz titular aqui da Vara do Trabalho, pelos servidores, oficial de justiça, ouvir a população para entender as demandas, quais que são, ouvir a OAB também. Então, a intenção nada mais é do que a administração do tribunal estar aqui presencialmente para auxiliar no que for preciso.
18: Hoje, qual é a avaliação que a senhora faz dessa regional?
17: A Vara de Juína representa, para mim, um espelho muito bom de justiça social. O trabalho que vem sendo desenvolvido aqui em cooperação com outras unidades, né, com no serviço público mesmo, no serviço social, é exemplar. Tá? Não vi nenhuma outra unidade com tantas ações sociais que são fruto daqui de processos trabalhistas, mas que acabam gerando benefícios para a sociedade, para a comunidade, como eu vi aqui em Juína, e os elogios são inúmeros de todos os setores, de todas as áreas, da advocacia, de servidores, da comunidade. Então, eu fiquei muito feliz de ter visto como nós, a Justiça do Trabalho, está bem representada aqui perante a sociedade.
16: O juiz responsável pela Justiça do Trabalho aqui no município de Juína, Adriano Romero, falou sobre a importância dessa visita, bem como também o trabalho social que vem sendo realizado aqui no município.
19: Para mim, assim, uma felicidade muito grande quando nós recebemos tanto o presidente como a vice-presidente, qualquer outro desembargador aqui na nossa cidade, porque é o jeito que a pessoa tem de ver com os próprios olhos, não só a realidade local, mas de toda essa região que faz parte da nossa unidade jurisdicional. Então, além da felicidade de receber os desembargadores, a minha alegria é também de ter um feedback para saber onde a gente precisa melhorar, onde a gente precisa ficar mais atento com as coisas que estão acontecendo. E para, inclusive, proporcionar para a sociedade um serviço ainda melhor do que aquilo que a gente já faz. A Justiça do Trabalho, ela sempre, sempre visa atender da melhor maneira possível o trabalhador e o empregador, tanto um como o outro, e é o que a gente luta. E a desembargadora Eleonora está aqui exatamente também para verificar se esse tratamento está sendo feito da maneira mais correta, mais adequada, e aquilo que a gente pode fazer para melhorar ainda esse atendimento. E quanto à parte social, para mim, assim, é uma realização pessoal muito grande. É óbvio que, como eu costumo dizer, esses valores não vêm de orçamento da União, isso aqui é de dinheiro que vem da dor, porque as empresas são condenadas, mas ao mesmo tempo é uma alegria ver que esse dinheiro, ao invés de ficar num fundo, ao invés de ficar na conta da União, retorna para a sociedade. Nada melhor do que a gente ver esse dinheiro sendo aplicado para possibilitar que os filhos dos trabalhadores tenham acesso ao esporte, que os próprios trabalhadores tenham acesso a uma saúde mais efetiva, não que não seja, mas seja uma saúde melhor naquilo que a gente pode ajudar, entre outras tantas coisas que a gente já fez, como, por exemplo, ajudar a associação que faz a coleta de material reciclável. Então, é esse tipo de trabalho que a Justiça do Trabalho faz, que dignifica o homem. E isso tem que ser valorizado, não só por nós que fazemos parte dessa instituição, mas também por todos aqueles que compõem a sociedade, porque a nossa luta é em prol daqueles que compõem a sociedade.
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7: 12 horas e 15 minutos, a Unemate, Universidade do Estado de Mato Grosso, abriu uma seleção especial para o ingresso de novos alunos no período letivo 2026/2. Ao todo, a instituição oferece 1.098 vagas presenciais, além de cadastro de reserva distribuídas em diversos cursos e campus da universidade.
20: As inscrições começam na próxima segunda-feira, dia 18. O edital que regulamenta a seleção especial já está disponível no portal do candidato. A seleção será realizada por dois métodos distintos, a depender do curso escolhido por meio das notas do Enem, o Exame Nacional do Ensino Médio, edições 2021 a 25, ou via análise de histórico escolar. Para os cursos de Direito, Enfermagem e Medicina, a seleção é exclusivamente baseada pelas notas do Enem. O candidato interessado nessas graduações deverá pagar uma taxa de inscrição no valor de R$ 60,00. Já para as demais graduações, a avaliação será feita com base no desempenho escolar do primeiro ao terceiro ano do ensino médio nas disciplinas da Língua Portuguesa, Matemática, Biologia e e História. Para estes cursos, a inscrição é totalmente gratuita. Para eles estão Agronomia, Arquitetura e Urbanismo, Educação Física, Engenharias de Produção Agroindustrial, Elétrica e Florestal, Geografia, além de Jornalismo, Pedagogia, Sistemas da Informação e Zootecnia. A UNEMAT reserva vagas para o Sistema de Ações Afirmativas. Podem concorrer a esta modalidade candidato que cursou integralmente o ensino médio em escola pública, pretos ou pardos, indígenas e PCDs, pessoas com deficiência. A inscrição e o envio de documentos comprobatórios deverão ser realizados exclusivamente pela internet pelo endereço oficial vestibular.unemate.br. As inscrições gerais, tanto para pagantes quanto para isentos, seguem abertas até o próximo dia 15 do mês que vem. Sapiquá, Rádio Agência. Da redação em Cuiabá, Enéas Jacobina.
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6: E o mercado de trabalho brasileiro enfrenta uma crise silenciosa, mas avassaladora. Os casos de esgotamento profissional, dados recentes revelam que os afastamentos por burnout aumentaram quase 10 vezes no país em um período de apenas 4 anos.
0: O sorriso no rosto da Ellen reflete uma nova realidade no trabalho. Agora a advogada se sente confortável com a profissão. Tem hora para entrar e sair. Mas durante anos, a rotina foi bem diferente.
21: A má distribuição das atividades, a dificuldade muitas vezes que eu tinha com a gestão imediata, não saber a quem recorrer, não saber como organizar as demandas que chegavam, o que era urgente, o que era prioridade.
0: Esse ritmo exaustivo afetou o corpo. No começo, ela achava que era um problema no coração, mas descobriu que estava com burnout.
21: Foi frustrante, mas investigando bem o que eu vinha passando, eu entendi que fazia todo sentido.
0: A história da Ellen faz parte de um número que não para de crescer. Em 2021, foram concedidos 1.917 auxílios doença previdenciário e por acidente de trabalho causados pela síndrome de burnout. 4 anos depois, o total de auxílios doença saltou para 7.595, um aumento de quase 300%.
22: Porque muitas empresas acham que elas, ao atuarem, já admitem a doença, mas não é isso, ao contrário. A lógica é atuar de forma preventiva para evitar que isso aconteça.
0: A síndrome de burnout, ou síndrome do esgotamento profissional, é um estado de exaustão física, emocional e mental crônica, causada por estresse intenso e contínuo no ambiente de trabalho. Os sintomas mais comuns são cansaço extremo, insônia, dores de cabeça, irritabilidade, ansiedade, tristeza, isolamento, falta de motivação e baixa produtividade.
23: Muitas vezes a pessoa está tão adoecida que ela não dá conta de fazer isso, né? Então, o primeiro caminho importante é procurar um profissional de saúde mental. A primeira coisa a se pensar é a terapia, né? E se já tem, por exemplo, alteração de sono, alteração de apetite, algumas coisas mais importantes, daí de repente até poder pensar em medicação, né?
0: Algumas empresas já investem em programas de saúde mental. Para a maioria, no entanto, o problema ainda é secundário.
24: Nem todas as empresas estão com essa clareza do que precisa ser feito no campo da saúde mental. Evidências, elas comprovam que segurança psicológica no ambiente de trabalho, ele traz engajamento, ele faz com que o trabalho tenha um resultado melhor no que diz respeito à produtividade.
0: A partir do dia 26 deste mês, essa resistência vai encontrar um limite legal. Entra em vigor a atualização da norma regulamentadora número 1, a NR1, que passa a exigir das empresas a gestão de riscos psicossociais. Assédio, metas abusivas e sobrecarga de trabalho passam a ser tratados como riscos ocupacionais oficiais, no mesmo nível que riscos físicos e químicos. As organizações que não se adequarem poderão pagar multa e sofrer punições.
22: Você pode ter, inclusive, não só os danos materiais, mas também os danos morais, né? E você tem a questão mais na esfera coletiva, que é a atuação do Ministério Público do Trabalho, que pode levar a uma ação civil pública, né? Que aí você tem até pedido de indenização por dano moral coletivo.
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7: 12 horas e 21 minutos, o CTG de Juína promove hoje mais uma pastelada. A ação visa angariar fundos para a realização das atividades do grupo de dança tradicional que atende crianças e jovens.
1: Nesta quinta-feira, o CTG, relembrando os pagos, realizará uma grande pastelada beneficente, com o objetivo de arrecadar recursos para a compra de roupas e calçados destinados aos alunos que participam do grupo de dança. A ação busca fortalecer as atividades culturais desenvolvidas com crianças e jovens, incentivando a tradição gaúcha e garantindo melhores condições para as apresentações e eventos realizados ao longo do ano. O instrutor de dança convida toda a população a participar e também contribuir com esse trabalho, que além de preservar a cultura, também promove integração, disciplina e aprendizado entre os integrantes.
2: Nós estamos aí na terceira pastelada do CTG, com o intuito de arrecadar valores para aquisição do material dos dançarinos, como o calçado e o vestido das prendas. Então a gente precisa muito da população juinense para vir prestigiar o nosso ensaio, ver as nossas apresentações e adquirir o pastel. Você vai estar ajudando diretamente as crianças a conseguirem a sua roupa. Lá para a Semana Farroupilha nós queremos fazer a estreia da roupa com duas coreografias e várias danças tradicionais. Então é um momento ímpar para o CTG. Nós estamos agora no terceiro mês que eu retornei à casa como professor. Nós estamos com uma invernada artística já com apresentações como foi no aniversário do município, apresentações no último almoço que passou de 1.400 pessoas no CTG. Então nós contamos com a população juinense para vir nessa quinta-feira, no dia 14, a partir das 19 horas, na nossa pastelada. Nós vamos ter, além do pastel, pudim, nós vamos ter cerveja, refrigerante, vamos ter algumas outras apresentações artísticas, como música, como declamação, como o próprio sapateio da chula, como a gente chama. E aí você fica convidado a participar e prestigiar o nosso evento, colaborando com essa cultura que é tão importante.
3: Agora, falando aí dos pastéis, vão ter vários sabores? Como que vai funcionar?
2: Sim, nós vamos ter o pastel de queijo, que é a maior parte das pessoas nos últimos eventos pediram pastel de queijo, e o pastel de carne. Né? Então, assim, a gente optou em fazer, de forma objetiva, dois sabores, por conta da arrecadação, dos patrocinadores, do valor, para ser algo bem justo para as pessoas virem comprar e não pesar no bolso. Então, o pastel está barato, o refrigerante você compra com R$10, três refrigerantes. Venha somar com a gente, o valor todo é investido em cima da gurizada. E se você quiser estar comprando antecipado aí a sua ficha, né? Ainda temos algumas fichas a ser vendidas antecipado e na hora vai ter uma quantidade ali um pouco menor. Então, chega cedo no CTG, compra o seu pastel, vem prestigiar a gente que vai estar muito bacana.
3: Quem quiser adquirir as fichas pode estar procurando onde?
2: Você pode estar procurando diretamente aqui no CTG com um caseiro ou você pode estar entrando em contato com a gente no 66-99208-4876. Repetindo, 99208-4876. E na rede social também, tem várias postagens. Todos os grupos de mídias do município nos ajudam, nos apoiam. Então, se você procurar no Instagram, no Facebook, você vai encontrar lá no CTG, lembrando os pagos, o horário, o valor, a data. Lembrando que é nessa quinta-feira, né? Nessa quinta-feira, dia 14, a partir das 19 horas.
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6: 12 horas e 25 minutos e o PROCON de Mato Grosso está fiscalizando uma prática que pesa no bolso das consumidoras, a chamada taxa rosa. Segundo o levantamento realizado pela instituição, a diferença de preço entre produtos femininos e masculinos pode chegar a 50%, mesmo quando os itens são semelhantes.
4: Mochilas escolares, estojos e lâminas de barbear estão entre os produtos com maior variação detectada no estado, conforme a secretária adjunta do PROCON estadual, Ana Raquel Pinheiro.
5: Nós fizemos um monitoramento, né, de preços e em 74 produtos, 37 femininos e 37 masculinos em 12 estabelecimentos comerciais. Nós identificamos ali que havia uma diferença de 50% de diferenciação de preços desses produtos.
4: Segundo o órgão de defesa do consumidor, a taxa rosa é considerada uma prática abusiva e de discriminação de gênero. que fere o equilíbrio do mercado, a secretária Ana Raquel Pinheiro explica que essa cobrança a mais não possui um argumento justo.
9: Uma diferença abusiva é uma elevação de preço sem justa causa, né? Com uma diferença de gênero. Não pode haver essa discriminação de gênero.
4: Outro detalhe importante sobre a taxa rosa é que a prática não se limita à cor da embalagem, mas ao público a que o produto é destinado. Uma simples camiseta branca, por exemplo, pode custar muito mais se estiver na seção feminina. Caso a consumidora identifique essa prática, o PROCON orienta que a denúncia seja registrada imediatamente para que as providências sejam tomadas.
9: Ele precisa vir aqui nos comunicar por meio de denúncia, por meio de registro de reclamação. Pedimos que a pessoa documente isso por meio de fotos ou, se a pessoa adquiriu o produto, apresente a nota fiscal, que é a comprovação da lesão, né, dessa diferenciação de preço, e nos informe para que nós possamos encaminhar uma fiscalização, abrir um processo administrativo aqui no PROCON.
4: Caso seja confirmada a cobrança irregular, o PROCON notificará fabricantes e fornecedores para que prestem esclarecimentos sobre os critérios utilizados na formação dos preços dos produtos analisados. Reportagem, Rafael Ávila.
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7: 12 horas e 27 minutos, a unidade de coleta e transfusão de sangue em Juína enfrenta baixa nos estoques. A enfermeira Abenil

0: para o Hospital Municipal, para os hospitais todos aqui da cidade. Então, nós estamos com nossos estoques bem defasados.
1: Tem algum tipo de sangue que está mais escasso aqui, Abneu, ou é de uma forma geral?
0: Hoje nós estamos solicitando que venham todos os tipos de tipagem sanguínea, né? Mas o que a gente precisa muito hoje é do A positivo e do O positivo e dos O e A negativo também, né?
2: Para quem tem interesse em doar, quais são os requisitos para o doador?
0: Estar bem de saúde, bem alimentado, trazer um documento com foto e vir, né? Passar pelas entrevistas, né? E estando apto já vai para a coleta.
1: A nova coordenadora do Banco de Sangue também fez o convite para você que venha até aqui à unidade e também se atente para o horário de funcionamento aqui do nosso Banco de Sangue.
3: Eu quero reforçar a vocês que o horário de atendimento nosso é das 7 às 11 horas e das 13 às 17 horas. E venham fazer esse gesto de carinho, de amor, que nós estamos aqui preparados para atender vocês. Porque a demanda está grande, esse mês de festa foi assim, bem corrido para nós, o estoque foi lá embaixo, então assim, estamos pedindo encarecidamente para vocês, venham fazer a sua parte, venham fazer seu gesto de amor, que nós estamos aqui esperando por vocês.
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5: 12 horas e 30 minutos agora, a gente faz um rápido intervalo e voltamos na sequência falando sobre economia.
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3: E apesar da desaceleração em relação ao resultado de março, a alta dos alimentos e remédios ainda impactou a inflação em abril.
4: A inflação de abril desacelerou, ficando em 0,67%, enquanto que em março registrou 0,88%. No entanto, no primeiro quadrimestre de 2026, acumula alta de 2,60%, chegando a 4,39% nos últimos 12 meses. Os dados do IPCA, considerado a inflação oficial do país, foram divulgados nesta terça-feira pelo IBGE. A alta dos alimentos e dos remédios teve impacto direto no índice em abril, como explica Fernando Gonçalves, gerente da pesquisa do IBGE.
5: Responsável pelo maior impacto no resultado de abril, 0,29 ponto percentual, o grupo alimentação e bebidas variou 1,34%, acumulando alta de 3,44% no primeiro quadrimestre de 2026. A alimentação no domicílio registrou alta de 1,64%, com destaque para os aumentos da cenoura, 26,63%, do leite longa-vida, 13,66%, da cebola, 11,76%, do tomate, 6,13% e das carnes, 1,59%. Em saúde com dados pessoais, que subiu 1,16%, o grupo com o segundo maior impacto no índice, 0,16 ponto percentual, o destaque fica com a alta de 1,77% nos produtos farmacêuticos, após a autorização do reajuste de até 3,81% nos preços dos medicamentos a partir do 1º de abril.
4: Segundo Fernando Gonçalves, alguns alimentos, de forma geral, apresentaram uma restrição de oferta, o que provoca um aumento no nível de preços. No caso do leite, com a chegada do clima mais seco, há redução de pasto, necessitando da inclusão de ração para os animais, o que eleva os custos. Além disso, a elevação no preço dos combustíveis também afeta o preço final dos alimentos, por conta do custo do frete. No grupo transportes, por exemplo, os combustíveis tiveram variação de 1,80%, apesar da gasolina ter desacelerado de 4,59% em março para 1,86% em abril. Também se destacam as altas no óleo diesel, de 4,46% e no etanol, de 0,62%. Agência Rádio Web, produção e reportagem, Leno Falck.
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7: Até o fechamento desta edição, a arroba do boi gordo estava em R$ 336,23, a vaca gorda, R$ 309,20 e o dólar em R$ 5,00.
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7: 12 horas e 37 minutos, em mais um episódio da série Tira Dúvidas do Imposto de Renda 2026. Hoje você confere como fazer a declaração de dívidas, financiamentos e consórcios.
9: Na hora de declarar o Imposto de Renda, muita gente foca no que ganhou, mas não basta informar apenas os salários e os bens. Dívidas, como de empréstimos e financiamentos, também devem ser declaradas. O mesmo vale, por exemplo, para consórcios, como de carros e imóveis. No caso de dívidas, quem ensina como declarar é a professora de Ciências Contábeis da Unic Beira Rio, Mayla Carling.
10: Preciso declarar tanto dívidas com bancos, instituições financeiras, quanto dívidas contraídas com pessoas físicas, amigos, parentes, pessoas conhecidas. Esses valores, eles devem ser lançados todos na ficha de dívidas e ônus reais. Lá, o contribuinte vai selecionar o código correspondente ao tipo de dívida. Também ele pode informar os valores que já foram pagos no ano calendário referente àquela dívida.
9: Se o contribuinte for participante de um consórcio, a forma de declarar depende se ele já foi contemplado com um bem. A professora Mayla explica a diferença entre quem ainda espera e quem já foi sorteado.
10: Caso o contribuinte não tenha sido contemplado, ele vai informar esse consórcio na ficha de bens e direitos e vai colocar lá todo o valor que foi pago até 31 de dezembro do ano corrente e vai escrever como crédito em consórcio. Já se ele foi contemplado, o bem adquirido através dessa contemplação do consórcio deve ser declarado como um novo item.
9: No caso de financiamento de imóveis, quem orienta é a professora Marcela Truzzi Nakashima, da Anhanguera.
11: Você vai precisar preencher o tipo do imóvel e incluir informações como endereço completo, data da aquisição, forma de pagamento, número da matrícula no cartório de registro de imóveis e o código do imóvel no cadastro municipal.
9: Vale apontar que dívidas, consórcios e financiamentos de cônjuges e de dependentes também devem ser declarados. Quem explica é o professor Davidson Carvalho, da UDF.
12: Se a declaração for em conjunto com o cônjuge ou companheiro, ou se os bens e direitos comuns forem relacionados na declaração do contribuinte titular, inclua também as dívidas e ônus do cônjuge ou companheiro. Tratando-se de declaração com inclusão de rendimento de dependente, deverá ser informado o valor das dívidas e ônus reais do dependente.
9: O prazo final de entrega do Imposto de Renda 2026 é 29 de maio. Não perca. Da Rádio Agência Nacional em Brasília, Edgar de Matsuki.
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3: E as associações, cooperativas e produtores da agricultura familiar começam a ser mobilizados desde o dia 28 de abril, através da expedição do projeto MT Produtivo, Desenvolvimento e Sustentabilidade. Juína é a nona cidade a receber um encontro que tem como objetivo preparar o público-alvo para acessar recursos via chamamento público, conectando políticas públicas à realidade no campo.
13: Representantes de associações e cooperativas, bem como também autoridades de diversas instituições, participaram de uma reunião realizada na sede da Ascom CDL em Juína para tratar sobre o projeto Mato Grosso Produtivo, iniciativa que tem como objetivo destinar recursos e fortalecer o desenvolvimento das entidades ligadas ao setor produtivo.
14: Um trabalho em conjunto da Secretaria Estadual de Agricultura Familiar e da Empaer, junto com os demais órgãos, SEMA, bombeiros, são vários trabalhos desenvolvidos em várias mãos, hein? Chama-se MT Produtivo, que é um recurso captado junto ao Banco Mundial de 80 milhões de dólares para alavancar as associações e cooperativas do estado de Mato Grosso.
13: Quem pode participar deste evento?
14: Então, as associações e cooperativas, com foco nas associações que têm um número maior de mulheres, jovens, indígenas, esse público prioritário, né? Comunidades tradicionais, no caso, nosso território, que a gente não tem, exceto com o NISA, né, que tem os ribeirinhos, né, tem um enfoque nesses aí. Mas o principal enfoque é das que tenham associações e cooperativas, né, com aproximadamente até 1 milhão ou próximo de 1 milhão, 1 milhão e 100 para as associações, que são as emergentes, né, e também para as cooperativas. Cooperativas vai, esse valor vai até 3 milhões de reais para as cooperativas, que é um caso mais que trabalho mais já com comercialização, é mais a fundo, né? Então, esse recurso é para que dá esse incentivo para as associações e cooperativas, né? Então, hoje é a mobilização desse público, né? Esse público já ficar antenado, já correr, eles já estão ali divulgando que eles têm que ter a CAF jurídica no primeiro passo, né? Que esses associados tenham a ata de inscrição, tenha a parte documental da associação esteja regular. Qual que é o primeiro critério? Diz que a associação ou cooperativa esteja toda regular. No caso, o principal item chama-se CAF jurídica, né? O Cadastro do Agricultor Familiar Jurídico, que é da associação. Todos os associados ou todos os cooperativos cooperados tenham a sua CAF. E aí, posteriormente, vai ser aberto o edital. O edital aberto vai fazer, as associações vão fazer a manifestação de interesse. Feita a manifestação de interesse, vai vir para a Infaer, vai ter disponibilizar os profissionais dela para fazer o plano de negócio. E após o plano de negócio elaborado entre a associação e os profissionais da Infaer, vai para o estudo, vai para a análise desse trabalho, né? Ver qual a viabilidade de cada projeto. Então, muitas vezes você vai fazer, uma associação vai fazer um projeto, que para esse ano serão contemplados 41 projetos, né? Então, vão disputar aqui também com nós, a Baixada Cuiabana e a região de São Félix do Araguaia. Então, por exemplo, faço um projeto aqui, mas eu vou disputar também com ele lá, né? Então, o ideal é que esteja esse público contemplado, as cadeias produtivas contempladas também, né? Que são mel, leite, café, cacau, são mel, né? E esses produtos da biodiversidade. Então, esse público será os contemplados.
13: O representante da CEAF de Mato Grosso reforçou o empenho das instituições envolvidas em viabilizar recursos por meio do projeto Mato Grosso Produtivo. Segundo ele, o trabalho em parceria busca garantir apoio às associações e cooperativas, fortalecendo a agricultura familiar e incentivando o desenvolvimento das atividades produtivas na região.
15: Bom, o projeto MT Produtivo é um projeto de desenvolvimento sustentável da agricultura familiar no estado de Mato Grosso. Foram selecionados 61 municípios, dos quais Juína é um dos selecionados, e nós estamos aqui com a equipe da CEAF, da coordenação do projeto, divulgando os objetivos do projeto, os critérios de participação e o primeiro edital que será lançado no final do mês de maio. Então é uma oportunidade das associações e cooperativas de agricultores familiares poderem acessar um recurso para implementar planos de negócios visando a melhoria da produção, aumento de vendas e a adoção de práticas sustentáveis na sua produção.
13: O coordenador do projeto MT Produtivo explicou sobre os critérios necessários para a participação, tanto das associações quanto das cooperativas nessa iniciativa. Durante a reunião, ele destacou a importância da regularização das entidades, da organização documental e também do cumprimento das exigências previstas pelo projeto.
16: Essa reunião ela é uma das ações que nós estamos executando a nível de estado. São duas equipes rodando 61 municípios e fazendo a divulgação do primeiro edital do projeto MT Produtivo, né, vinculado a um dos componentes, que é o componente produtivo, no qual nós vamos liberar recursos entre 1 e 3 milhões para organizações, associações e cooperativas que vão ter, junto, né, com a equipe técnica da Impaé e outros consultores contratados, a construção de um plano de negócio, um plano realmente econômico, né, para eles aplicarem suas propriedades em suas organizações com o intuito de retorno financeiro, ambiental e social.
13: Quais são os critérios para participação e também quais são as principais cadeias que podem ser inseridas nesse projeto?
16: Isso. Hoje nós temos 8 cadeias elegíveis, dentre elas aí temos a sociobiodiversidade, temos a cadeia do leite, fruticultura, e outras cadeias como melicultura, apicultura, tá? E esses recursos, eles, para serem acessados, existem critérios que vão ser bem explícitos claramente no edital. Esse edital ele sai daqui a cerca de 30 dias, né? Então a ideia dessas mobilizações agora já é dar um pontapé e um engajamento dessas organizações para que elas tenham tempo hábil de se organizar juridicamente, alguns documentos que estejam atrasados, alguma licença necessária. Então nós já trouxemos para eles uma gama de informações sobre quais documentos principalmente são os mais importantes. Os critérios específicos de seleção de cada categoria, de 1 ou 3 milhões, vão ser definidas no edital, né? E aí daqui a 30 dias já serão tornadas públicas.
13: Existe uma quantidade específica de associados, de acordo com cada associação ou então cooperativa?
16: Não existe uma quantidade específica, tá? Dentro da organização da associação cooperativa, você pode ter um recorte daqueles que querem participar do projeto. Então, se eu tiver 200 associados, contemplados, mas apenas 20 querem ser contemplados, querem participar do projeto, esses 20 podem ser, tá, os selecionados. E esses 20 vão ser os que vão receber o aporte do recurso, vão poder implementar essas ações na sua propriedade. E aí sempre fica uma dúvida, mas por que todos não entrariam? Porque existe uma contrapartida prevista, 5% financeira para a categoria de até R$1 milhão e 20% financeiro para a categoria de R$3 milhões. Então nem todas as vezes vão ter condições ou estão dispostos, né, a investir esse recurso. Recurso esse que não vai para o governo do estado, não vai para o Banco Mundial, que foi quem possibilitou o empréstimo para o estado de Mato Grosso, mas vai para o próprio projeto. Tá? Então existe essa peculiaridade, assim como outras, né, que vão acabar limitando o número de interessados dentro da organização a participarem do projeto.
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7: 12 horas e 48 minutos e estão abertas as inscrições para mesário voluntário nas eleições de 2026, que ocorrem em outubro. Cabe a eles fiscalizar o processo nas zonas eleitorais, desempenhando atividades como organizar a fila de eleitores, inspecionar urnas e cabines e localizar os nomes no caderno de votação.
17: Podem se inscrever eleitores maiores de 18 anos em situação regular com a Justiça Eleitoral. Fica vedada a participação de quem concorre a um cargo elegível este ano, parentes de até segundo grau de candidatos e membros de diretórios de partidos políticos que exerçam função executiva. Autoridades policiais também não podem ser convocadas, pois participam do processo eleitoral de outras formas, como na segurança dos locais de votação e no transporte das urnas. O cadastro é feito online, pelo aplicativo e-título ou nos sites dos tribunais regionais eleitorais. O candidato também pode entrar em contato com o cartório eleitoral por meio do telefone ou WhatsApp local, disponibilizado nos sites dos TREs. A inscrição não significa convocação imediata para a função de mesário. Se não tiver vaga, o cadastro fica guardado para futuras eleições. Já o selecionado recebe a confirmação por meio de carta convocatória oficial da Justiça Eleitoral, ou também de forma digital, por WhatsApp oficial ou e-título. No dia da eleição, a ausência não justificada pode gerar penalidade. O Tribunal Superior Eleitoral orienta os mesários a realizarem o treinamento preparatório pelo aplicativo Mesário, disponível para download. O universitário Miguel de Paula atua como mesário voluntário. Para ele, o trabalho é uma forma gratificante de contribuir para a sociedade.
18: Acredito sim que possa contribuir com a cidadania do país. Acho que é um exercício que a gente tem que ter, pelo menos uma vez, até para conhecer todo o processo da votação. É gratificante pelo lado de que você está ali conhecendo a política de perto e como as pessoas se portam no dia da votação também.
17: Jonatas Rocha também é mesário voluntário e compartilha da opinião.
19: Uma função muito importante, vale a pena para você ter experiência e você também poder ajudar o seu país diretamente e até indiretamente, ali, auxiliando as pessoas a votarem e a tudo mais.
17: Quem trabalha, tanto de forma voluntária quanto por meio de convocação, não recebe remuneração, apenas auxílio alimentação no valor de R$ 65,00 por turno trabalhado. Outros benefícios previstos são 2 dias de folga para cada dia trabalhado nas eleições e para cada dia de treinamento, e validação do serviço como atividade extracurricular em faculdades ou universidades que têm acordo com o TRE. Além disso, caso previsto em edital, o trabalho pode ser considerado critério de desempate em concursos públicos. Neste ano, mais de 150 milhões de brasileiras e brasileiros vão escolher o presidente da República, governadores e senadores, deputados federais, estaduais e distritais. O primeiro turno será em 4 de outubro e o segundo, quando houver necessidade, em 25 de outubro. Em 2026, o Brasil alcançará 3 décadas de uso da urna eletrônica. Neste período, o país se consolidou pela realização da maior eleição informatizada do mundo. Com informações da Agência Brasil e produção de Dayana Vitor, da Rádio Nacional no Rio de Janeiro, Carolina Pessoa.
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3: E o Brasil enfrenta um cenário alarmante nas estradas e vias urbanas. Pela primeira vez em 8 anos, o país registrou um pico trágico. Mais de 37 mil pessoas perderam a vida em acidentes de trânsito em um único ano. O número acende o alerta máximo para a urgência de mudanças estruturais na mobilidade e no comportamento dos motoristas.
20: Na maior cidade do Brasil e da América Latina, o desrespeito às normas de trânsito também faz parte do trajeto.
0: Na Marginal Pinheiros, motoristas mudam de faixa sem usar a seta, o que é obrigatório. No congestionamento, o motorista do ônibus para em cima da faixa, na alça de acesso da Ponte das Bandeiras. A passageira desse carro fica com os pés no para-brisa, o que também é proibido por lei. Motorista 30 anos, Fernando já viu de tudo.
21: Motoqueiro andando na contramão, é carro parando para desembarcar passageiro em fila dupla, fila tripla, deixa o passageiro sair pelo lado do trânsito, é ônibus na faixa que não deve estar, entendeu? E fica do lado esquerdo, é arrancando o retrovisor da gente na rua, passageiro que não quer usar o cinto.
0: Dados divulgados no fim do ano passado pelo Ministério da Saúde mostram que em 2024 o Brasil registrou mais de 37 mil mortes no trânsito, um aumento de 6,5% em relação a 2023. Foi o maior número desde 2016.
22: As pessoas elas acabam entendendo que desrespeitar a regra por um minutinho não vai ter problema. Então a gente tem o comportamento adequado dos condutores, que excedem o limite de velocidade, que manuseiam o celular. Assim como o celular é um problema para quem conduz o veículo, o pedestre com os olhos abaixados para a tela do celular, sem se importar com aquilo que está acontecendo ao entorno. E isso é muito perigoso. Você tem condições também de segurança que, em uma região, se convenciona que o capacete tem que usar o tempo todo, como é a norma de trânsito. Em outros estados, isso acaba sendo tolerado, né, por questões do clima, por questões de custo.
23: Quando a gente coloca o comportamento humano para compreender as causas de acidentes, a gente observa que isso chega a números de 90% do fator humano presente nos acidentes. Então a gente tem aí as principais causas, como excesso de velocidade, o consumo de álcool, a falta de atenção, o uso do celular e principalmente o desrespeito à sinalização. E os outros fatores que vão contribuindo, o estresse do dia a dia, o cansaço, a irritabilidade.
0: A sociedade paga caro por tantos acidentes. Estimativas do IPEA, Instituto de Pesquisa Econômica Aplicada, mostram que a violência no trânsito gera um custo de 50 bilhões de reais por ano, que inclui desde custos hospitalares, impactos psicológicos, até a perda de produtividade das vítimas e familiares. Em escala global, 2/3 das mortes no trânsito são registradas entre pessoas em idade produtiva, segundo a Organização Mundial de Saúde. O total de vítimas fatais passa de 1 milhão todos os anos. Diante de uma preocupação global, a ONU tem como meta reduzir pela metade o número de mortes e feridos em acidentes de trânsito até 2030. O desejo é o mesmo do Estado de São Paulo, que lançou recentemente o Plano Segurança Viária, que espera no mesmo período poupar cerca de 19 mil vidas em acidentes deste tipo.
22: Nós temos observado, ao longo dos últimos anos, uma flexibilização das regras de trânsito, como que se os números do país fossem de país de primeiro mundo. Então, está mais difícil de você punir o comportamento inadequado do condutor. E essa sensação de impunidade representa os dados do sinistro de trânsito.
0: Campanhas educativas também fazem parte da solução, como o Maio Amarelo, movimento internacional para a redução de acidentes e mortes no trânsito. Na capital paulista, a SP Trans tem usado personagens para conscientizar a população.
24: Gente, não pode atravessar fora da faixa, pode ou não pode?
0: O trabalho é árduo. Estes pedestres, mesmo orientados, atravessaram fora da faixa, que estava a menos de 50 metros de distância.
25: A gente chama atenção em relação ao uso do celular, não se distrair enquanto trafega e também na hora de atravessar na faixa de pedestres, né? Algumas pessoas realmente não se atentam a isso e são justamente esses que causam os acidentes no trânsito. Mas aqueles que param, eles ouvem com atenção e são com essas pessoas que a gente tem a esperança de que os acidentes diminuam.
22: Ao poder público compete planejar, regulamentar, gerenciar uma via pública. Mas quem efetivamente tem o poder de mudar esse cenário somos nós, seja como pedestres, seja como condutor de motocicletas ou de veículo de quatro rodas ou mais. É o nosso comportamento que vai refletir em dados.
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3: E essas foram as notícias de hoje.
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3: Apresentado por mim, Cidete Trapazão e William Ribeiro.
7: Produção de Erivelton Daniel, Lucas Gomes e Rose Zimpel.
3: Em seguida, o Evangelho do Dia, logo após o programa Tarde Total. Boa tarde.
7: Boa tarde.
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1: Amados irmãos e amadas irmãs, naquele tempo disse Jesus aos seus discípulos: como o Pai me amou, assim também eu vos amei. Permanecei no meu amor. Se guardardes os mandamentos, permanecereis no meu amor, assim como eu guardei os mandamentos do meu Pai e permaneço no seu amor. E eu vos disse isso para que a minha alegria esteja em vós e a vossa alegria seja plena. Este é o meu mandamento: amai-vos uns aos outros, assim como eu vos amei. Ninguém tem amor maior do que aquele que dá a sua vida pelos amigos. Vós sois meus amigos se fizerdes o que eu vos mando. Já não vos chamo servos, pois o servo não sabe o que faz o seu senhor. Eu vos chamo amigos, porque vos dei a conhecer tudo o que ouvi de meu Pai. Não fostes vós que me escolhestes, mas fui eu que vos escolhi e vos designei para irdes e para que produzais fruto, e o vosso fruto permaneça. O que então pedirdes ao Pai em meu nome, Ele vo-lo concederá. Isto é o que eu vos ordeno: amai-vos uns aos outros. Queridos amigos e amigas, Jesus escolheu e orientou os apóstolos para que dessem continuidade à sua missão, testemunhando o amor de Deus ao mundo. O exemplo de entrega total de Jesus na cruz inspirou os apóstolos a superarem todo medo, enfrentando perigos e perseguições para levar o Evangelho aos quatro cantos do mundo. Como vemos relatado no início dos Atos dos Apóstolos, São Matias não fez parte do grupo dos 12 apóstolos desde o princípio, mas era um dos discípulos que acompanharam Jesus do início ao fim de sua vida terrena. Portanto, foi como se tivesse sido escolhido pelo próprio Jesus Cristo para ocupar o lugar de Judas, o traidor. Senhor Jesus Cristo, caminho, verdade e vida, amado pelo Pai, assim nos amas e nos ensinas a amar o próximo como a nós mesmos. Amém.

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Oi, gente! Boa tarde! Uma super boa tarde pra você que acompanha a programação da Rádio Maria de Nazaré. Tô chegando com o nosso Tarde Total. E a partir de agora, você fica comigo, Sandra Bressan, pelo 89.5 Nazaré FM. 5.000 watts de potência. A gente tá indo mais longe pra ficar mais perto dos nossos.

chegando com o nosso Tarde Total e a partir de agora você pode participar comigo no 3566-2702. Nosso telefone WhatsApp está à sua disposição para você mandar sua mensaginha, solicitar a sua música, mandar o seu recado. Estou aqui para atender você com muito carinho. Quero saber como é que foi sua manhã de quinta-feira. Tá tudo bem? Tá tudo certo? Eu espero que esteja tudo 100% com você. Se não tiver, vai ficar, tá bom? Cheguei para alegrar a sua tarde. Eu quero cumprimentar com muito carinho você que me dá carona, você que tá indo almoçar agora, neste momento, bom almoço, bom descanso, você que já deixou as crianças no colégio, na creche, está indo pro trabalho, um bom trabalho, que a sua tarde seja uma tarde super produtiva, viu? Hoje, quinta-feira, 14 de maio de 2026, muito bom estar com vocês e eu quero cumprimentar também os nossos apoiadores culturais, os sócios do Clube do Evangelizador, os nossos ouvintes que já estão chegando por aqui, minha amiga Palmira diz que tá almoçando na minha companhia, né, Palmira? Bom almoço pra você. A Erika Vieira de Santana também ligadinha, tudo bem, Erika? E eu quero mandar uma luzinha especial pra todos lá na paróquia Nossa Senhora da Paz, Padre Ernesto, boa tarde, paróquia Santa Catarina de Alexandria. Olha, nesse fim de semana, né, grandiosa festa social lá da paróquia Nossa Senhora da Paz e também paróquia Santa Catarina de Alexandria. Esse ano fizeram aí uma parceria, né, e todos convidados para participar dessa grandiosa festa que começa no sábado, né, às 19 horas com a Santa Missa do Crisma, com o nosso bispo Dom Neri. Nós teremos aí a venda de pastéis e aí tem toda uma programação que daqui a pouquinho eu vou trazer para vocês, viu? O show de prêmios também tá valendo, a

Cumprimentar os meus ouvintes de Castanheira, cumprimentar você que tá ligadinho com a gente em toda a região. Você no centro de Juína, você também na área rural. Alô, você que tá acompanhando a gente em Brasnorte. Meus ouvintes de Juara, Porto dos Gaúchos. Você que na região, também outras cidades e outros estados acompanha a gente. Muito obrigada. Você que nos acompanha através do aplicativo, sejam bem-vindos. Nós estamos online para o mundo todo. Olha, temos ouvintes também em outros países que estão ligadinhos acompanhando aqui a programação da Nazaré.

Maria Alice, tudo bem? Um beijinho pra você. Ontem a tia Sandra ficou devendo sua música, né? Eis-me aqui, vou trazer hoje aqui no programa, tá? Sai daí, não. Ó, DJ Moisés, chegando pra cantar. Eu te levantarei. 13 e 11. Pra cantar não, né, DJ Moisés? Você não canta? Filho amado. Ju, beijinho pra você. Sandrinha, na sintonia do programa já, viu? Legal.

DJ Moisés aqui no nosso Tarde Total. E tem mais, hein? Daqui a pouquinho já vou atender os pedidos. Galerinha chegando por aqui, participando através do nosso telefone, o WhatsApp, que é o 3566-2702. Hein? Amanhã, sexta-feira, gente, quinta já, né? Semana voou. Ó, amanhã, sexta-feira, a gente vai fazer o sorteio de um kit capilar gentileza do meu amigo Isaías, lá da loja Saúde Aqui. 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

você que manda oi aqui no nosso programa participar com a gente, solicitar sua música, vai concorrer, né? 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

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Um abraço pra você, Will. Também pra Dai. Bom almoço pra vocês. Obrigada por estarem sempre ligadinhos a

Você vai curtir o Rafa Torres cantando o sino? Essa canção é linda. Quem pediu? Juliana. Tá acompanhando a gente. Sempre, né, no trabalho, ouvindo aqui a programação. Ju, beijo. Obrigada por estar sempre comigo aqui no programa Tarde Total, viu? Outras vezes a canção ela pede, oferece pra mim. Muito obrigada. Ela falou: Sandrinha, eu sei que você gosta muito dessa música, né? Vai pra você. Obrigada. Vai também pra todas as minhas colegas de trabalho, pra todos os ouvintes da Nazaré FM. 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Beijo, Edna. Ótima tarde pra vocês. Agora sim a gente vai curtir o Rafa Torres. Sino, 13h22, na Nazaré FM.

0: da HP, Caça e Caçador. 13h29 agora, na Nazaré FM. Você curtindo as melhores aqui na nossa programação. E olha, mais uma vez eu quero fazer esse convite maravilhoso para vocês. Está chegando a grandiosa festa social das paróquias Nossa Senhora da Paz de Santa Catarina de Alexandria. E as paróquias convidam você e sua família para uma grandiosa festa social que acontece neste sábado e domingo, lá no Barracão de Festas da comunidade Nossa Senhora da Paz, né? Será um momento de muita alegria, comunhão e convivência fraterna. 19h no sábado tem a missa da Crisma, logo após teremos a venda de pastéis, no domingo às 6h30 da manhã tem o treinão da comunhão, às 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No Barracão de Festas da paróquia Nossa Senhora da Paz.
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0: Legal, e ó, pra você que ainda não doou, né, aquele pudim, aquele bolo gostoso pra sobremesa, lá na Paz, entre em contato com a Cris, lá na paróquia Nossa Senhora da Paz. 13h30 agora, gente, seguinte, eu vou pro intervalo e aí depois eu volto com mais canções, tá bom? Pra atender pedidos, a Elizabeth Lazzarini tá ligadinha, boa tarde, Sandrinha, tudo bem por aí? O Sandra por aqui, tudo bem, graças a Deus. Eu gostaria de virar música com o João Carreiro, Só em Deus. Ofereço pra todos que estão na escuta, pra vocês aí da emissora, um abraço também, Elizabeth, muito obrigada. A Palmira Marcelino também ligadinha, a Erika Vieira de Santana acompanhando a gente, Cleuzinha Araújo, minha amiga Cleusa Matos, seu Efraim, Alôzinho Brasildinha, Marina Grandes, a Neuza Morim também ligada, Dona Cecília, Dona Cleusa Rosa, Aloide, pessoal lá no bairro Palmiteira, Alaide, também ligadinha, Marlene Schempe, tudo certo, minha amiga Ivone Menegatti, a Dona Lourdes e o seu Luiz estão lá em Terra Roxa curtindo o programa, a Livercina Sanzovo também, a Sueli lá na Flor da Serra, os nossos amigos na Flor da Serra, que estão sempre ligadinhos, né? Um forte abraço pra vocês aí, a Cida Bispo também, a Dona Neuza Mariano, eita, galera maravilhosa, acompanhando a Nazaré.

0: sim, tem o nosso intervalo. Na sequência eu volto com mais canções.
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0: Marina, aqui no à noite, aqui no Tarde Total, 13h41 agora. Hoje aqui nos sócios do Clube do Evangelizador, dia 14, não temos nenhum aniversariante cadastrado. Amanhã, a Maria de Lourdes Mota, da Nossa Senhora da Paz, vai estar de aniversário, né, Dona Maria de Lourdes? Olha só que legal. A Kátia Kobler também, nossa colega de trabalho aqui da Cúria, né, Kátia? Amanhã também festeja o dia 18, né? Dia 18 que ela vai estar de aniversário. Não é dia 15, não. Quero bolo, viu, Kátia? Quero cumprimentar os nossos aniversariantes de hoje. Você que nesse dia, você que está festejando o dom da vida, parabéns, felicidades. Ivanete Almeida, tudo certo? Um beijo carinhoso, obrigada pelo carinho, sempre ligadinha. Ah, o Lucas Eduardo Svete também acompanha a gente. Ô, Luquinha, tudo certo? Fala comigo.
1: Boa tarde, Tia Sana. Gostaria de ver a música do Neo Paz. Agradecer minha mãe, meu pai, pro Davi, pro Bruno, Maria e Gilberto, você também, para todos que estamos também. Tchau, beijo.
0: Beijo, seu lindo. Obrigada pela sua participação. Aqui no programa, a Dona Cida Bastos também tá ligadinha. Boa tarde, Sandra, tudo bem? Ô, Dona Cida, tudo certo por aqui. Ana Maria na Fazenda Londrina também ligadinha. Boa tarde, Sandra. Próxima música ofereço para todos os ouvintes. A Cris tá me informando aqui que, olha, já tem uma quantidade muito boa, né? Grandiosa aí de doces lá pra barraca do doces, né? Para as sobremesas de pudins aí lá na Nossa Senhora da Paz. Que bênção! Ô, tio Goiabinha, tá tudo certo por aí? Um abraço. Tio Goiabinha disse que é pra gente sortear duas cartelas lá da Nossa Senhora da Paz no programa. Olha que legal! Vamos fazer um sorteio, sim. Amanhã, né, tio Goiabinha? É, vamos fazer um sorteio amanhã junto com o brinde também, com o kit lá da Loja Saúde aqui. Sextou, né? Legal, valeu.

Tudo bem, Anaí? Sandrinha, sua linda, boa tarde. Tudo bem? Olha, eu também estou ligadinha no programa. Beijos. Conversei demais hoje, a voz já tá querendo falhar. Hora dessa. Oi, seu José Marcos, tudo bem, seu José? Um abraço pro senhor, tá tudo certo? Já já a gente vai trazer o áudio aqui no programa. Olha, gente, obrigada pelo carinho, obrigada pela companhia de vocês. Vocês são maravilhosos, né? O programa fica muito melhor, muito mais agradável com a participação de todos. Agradeço sempre. Daqui a pouco a gente vai curtir o Daniel Apaz, a canção é lindíssima. E eu vou curtir junto com meu amigo Lucas, junto com vocês aqui na nossa programação, né? E eu vou prosseguindo com Tarde Total, porque tem tanto recadinho aqui importante para passar para vocês. 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

E Dani, o Zé, a equipe da Loja Revolução estão de radinho ligado, curtindo aqui o programa. Tá tudo certo por aí, Gustavo? 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Eu vou trazer aqui mais canções. O Daniel então tá chegando pra cantar Paz pra eu atender o Lucas. Essa vai pra você, que tá ligadinho na melhor sintonia do seu rádio, 89.5 Nazaré FM de Juína.